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1: 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As notícias do governo federal que movimentaram o país no dia de hoje.
2: Olá, boa noite.
0: Boa noite para você que nos acompanha em todo o país.
2: Quarta-feira, 19 de agosto de 2026.
0: Vamos aos destaques do dia.
2: Segurança pública.
0: Operação recupera mais de 6 mil celulares em 10 dias.
2: Mobilização nacional é voltada à recuperação de aparelhos roubados ou furtados.
0: E também ao enfrentamento da cadeia de receptação e comercialização ilegal. Luciana Colares de Holanda.
3: Qualquer pessoa, antes de adquirir um celular usado, deve verificar, por meio de aplicativo ou do portal Celular Seguro, se o aparelho possui alguma restrição.
2: Participação das mulheres no mercado de trabalho.
0: Empresas com mais de 100 empregados devem atualizar os dados salariais e de diversidade. Luana Kari.
4: A partir desses dados é gerado o relatório de transparência salarial e as empresas recebem orientações sobre como diminuir as desigualdades.
2: Preparação para o Enem.
0: Aplicativo ajuda estudantes a reforçar os estudos para as provas. Jéssica Gonçalves.
5: O aplicativo oferece trilhas de estudo e simulados completos com questões de provas anteriores. A ferramenta ainda permite fazer a transcrição e a correção automatizada de redações.
2: Hoje, na apresentação da Voz do Brasil, eu, Mariana Jungmann e Luciano Seixas.
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2: Em Iperó, no interior de São Paulo, o Centro Industrial Nuclear de Aramar reúne parte das atividades do Programa Nuclear da Marinha.
0: O programa avança para a etapa de montagem do reator destinado ao futuro submarino brasileiro com propulsão nuclear.
2: Vamos saber mais sobre as atividades com Pablo Mundim.
6: Em Aramar, no interior de São Paulo, estão sendo desenvolvidas tecnologias relacionadas à geração de energia elétrica por fonte nuclear. O trabalho inclui a montagem do reator que será utilizado no submarino brasileiro com propulsão nuclear. Segundo o comandante da Marinha, Marco Sampaio Olsen, o uso da energia nuclear no Brasil vai além da sua atuação militar.
7: O Brasil é um país vocacionado para o desenvolvimento e aplicação da energia nuclear. Para além da defesa, a energia, a saúde, segurança alimentar, segurança hídrica. O Brasil possui, com um terço do seu território prospectado, o sexto país em reserva de urânio.
6: O complexo concentra etapas estratégicas do programa, como o domínio do ciclo do combustível nuclear e o desenvolvimento da tecnologia brasileira de enriquecimento de urânio. Também reúne estruturas de formação e segurança nuclear. A ministra da Ciência, Tecnologia e Inovação, Luciana Santos, falou sobre o desenvolvimento do projeto.
8: Por meio da FINEP, estamos apoiando o desafio tecnológico do submarino. O submarino com propulsão nuclear é um instrumento de dissuasão por excelência. Uma ferramenta importante para protegermos, por exemplo, o nosso mar territorial.
6: O Programa Nuclear da Marinha reúne instituições de pesquisa e empresas brasileiras. Reportagem Pablo Mundim.
0: Uma operação envolvendo profissionais de segurança de 23 unidades da federação recuperou mais de 6 mil celulares roubados.
2: E resultou em quase 100 prisões, de acordo com os resultados parciais apresentados hoje.
0: Além do combate ao furto, o objetivo é desarticular a cadeia de receptação e comercialização ilegal desses aparelhos.
3: A operação Última Chamada envolve as forças de segurança de 22 estados e do Distrito Federal no combate ao roubo e à receptação de celulares. Nesta quarta-feira, foi apresentado um balanço parcial da operação, que teve início no dia 10 de agosto. Entre os resultados, mais de 6 mil aparelhos foram recuperados, de acordo com o diretor de Operações Integradas e de Inteligência, Anchieta Neri.
9: Foram mais de 100 inquéritos policiais conduzidos pelas 23 polícias civis que participaram das ações. Isso levou, até esse primeiro momento, a recuperação de mais de 6 mil celulares em todo o território nacional, bem como também mais de 100 prisões, 80 prisões em flagrante delito e mais de 20 prisões por mandado em razão das investigações conduzidas nos estados.
3: Mais de 33 mil notificações foram enviadas a pessoas que estavam em posse de aparelhos identificados como objetos de crime. A iniciativa integra a Política Nacional de enfrentamento ao roubo e furto de celulares, coordenada pelo Ministério da Justiça e Segurança Pública. Segundo o ministro da pasta, Wellington César Lima e Silva, os aparelhos fazem parte de uma cadeia maior.
10: O problema do celular que aflige e figura em muitas das pesquisas como uma das três principais questões que aflige a percepção de segurança pública faz parte de uma cadeia de celular que é furtado, roubado, que tem a receptação e que chega inclusive às mãos do crime organizado nos presídios. Então a única forma de enfrentar o problema é com integração com todas as polícias dos diversos estados.
3: Hoje o Brasil tem registrados mais de 3 milhões de celulares roubados com base nos dados do Banco Nacional de Celulares com Restrição, que reúne informações de aparelhos roubados, furtados ou extraviados no país. Agora será possível tratar esses dados, como disse o secretário nacional de Segurança Pública, Chico Lucas.
11: A gente está dando estrutura para os estados recuperarem esses celulares. A partir de agora, nós vamos dar rankings de restituição, rankings de notificação, dar transparência aos dados sobre celular. E essa operação vai ser permanente para que a gente tenha redução dos números de roubo e furto de celular.
3: O Banco Nacional de Celulares com Restrição é uma ferramenta do programa Celular Seguro, criado a partir de informações dos boletins de ocorrência registrados em todo o país. Qualquer pessoa, antes de adquirir um celular usado, deve verificar por meio de aplicativo ou do portal Celular Seguro se o aparelho possui alguma restrição. Para isso, basta ter o e-mail do celular. Ele aparece na embalagem original do equipamento ou no discador ao teclar asterisco jogo da velha 06 jogo da velha. Reportagem Luciana Colares de Holanda.
2: É recomendado o cadastramento de aparelhos no celular seguro para proteger dados, definir contatos de confiança e bloquear o equipamento rapidamente em caso de roubo, furto ou perda.
0: Para isso é necessário baixar o aplicativo Celular Seguro ou acessar o site oficial do programa utilizando sua conta gov.br.
2: Está se preparando para as provas do Enem, o Exame Nacional do Ensino Médio, conta com uma ferramenta para reforçar os estudos.
0: É o aplicativo MEC Enem, que reúne conteúdos, questões e recursos que ajudam os estudantes a revisar os principais assuntos cobrados na prova.
2: O exame ocorre durante dois domingos seguidos, 8 e 15 de novembro.
12: Estudante do terceiro ano do ensino médio, Maria Clara da Ponte, de 17 anos, sonha em cursar medicina. Na preparação para o Enem, ela encontrou no celular uma ferramenta para reforçar os estudos. Maria Clara usa o aplicativo MEC Enem para resolver questões e identificar os conteúdos em que ainda precisa melhorar.
13: Ele me mostra exatamente os pontos que eu tenho errado e me ajuda a ir evoluindo com as questões. Então, não basta só saber o conteúdo teórico, preciso saber aplicar. Então, o aplicativo ele ajuda bastante a, por meio das questões, eu entender onde eu preciso melhorar. O simulado também ajuda bastante a treinar o tempo de prova.
12: No aplicativo MEC Enem, o estudante pode estudar todas as áreas cobradas no Exame Nacional do Ensino Médio: linguagens, ciências humanas, ciências da natureza e matemática. O aplicativo oferece trilhas de estudo e simulados completos com questões de provas anteriores. Também tem um assistente virtual com inteligência artificial que ajuda a montar cronogramas personalizados e a tirar dúvidas. A ferramenta ainda permite fazer a transcrição e a correção automatizada de redações. O estudante pode acompanhar conquistas e pontuações e compartilhar a evolução nas redes sociais. Segundo o secretário executivo do Ministério da Educação, Rodolfo Cabral, a plataforma identifica o nível de conhecimento do estudante e, a partir daí, direciona a preparação.
14: Assim que um estudante entra no MEC Enem, ele vai fazer algumas questões de exames passados e a plataforma já vai fazer o nivelamento, testar qual é a situação daquele estudante naquele momento de preparação e já vai fazer todo um guia de estudos com base no nível que aquele estudante atingiu. E ainda a gente tem também um assistente virtual, que vai responder perguntas, vai tirar dúvidas e vai também preparar todo um cronograma de estudos de acordo com o nível do estudante e também de acordo com a periodicidade que ele usa a plataforma.
12: Para o professor do Centro de Ensino Médio 3 de Taguatinga, no Distrito Federal, Leonardo Pinelli, Ferramentas como essa podem transformar um aparelho que já faz parte do dia a dia dos estudantes em aliado na preparação para a prova.
15: Ter ali na mão o acesso a um aplicativo onde você pode resolver questões, que é uma das, a gente já sabe, uma das melhores formas de se estudar para uma prova. Ter acesso ao conteúdo e agora com a IA, também tem no aplicativo, você pode estabelecer um diálogo, ou seja, uma forma que é mais aceitável de você acessar o conteúdo, de você perguntar e responder sem ter que demorar tanto tempo pesquisando.
12: Para acessar o Mac Enem, é só baixar o aplicativo no celular ou entrar na plataforma pela internet no computador. O acesso é feito com a conta gov.br. Reportagem Jéssica Gonçalves.
0: E professores da rede pública estadual e do Distrito Federal vão atuar na mobilização dos estudantes e no acompanhamento das provas do Enem.
2: A indicação dos docentes será feita pelas secretarias de educação entre 8 e 18 de setembro.
0: Os selecionados devem ter smartphone com internet móvel e não podem ter parentes de até terceiro grau inscritos no Enem no mesmo município de atuação.
2: Haverá capacitação à distância e ao final do processo os participantes serão remunerados por meio do auxílio de avaliação educacional.
0: As provas do Enem ocorrem nos dias 8 e 15 de novembro. Para saber mais, acesse gov.br/mec.
2: As empresas têm até o fim do mês para informar dados sobre remuneração de empregados, igualdade salarial entre homens e mulheres e políticas para a diversidade.
0: Os dados vão embasar mais um relatório de transparência salarial.
16: Em 2010, quando começou a trabalhar na indústria automotiva que fica em Porto Real, no Rio de Janeiro, Josiele Viana era a única mulher na linha de montagem de portas. Tempos depois, ela foi promovida para atuar na formação de novos empregados. Hoje, vê com satisfação o aumento do número de mulheres na fábrica.
17: Antes, o número de mulheres era muito pequeno. Na linha de porta, durante anos, eu era a única mulher. E hoje, nós temos a maioria de mulheres. E elas podem imaginar que se elas engravidarem, elas vão ter um período de descanso, elas vão ter uma licença maternidade de 180 dias. Elas se sentem assistidas.
16: Uma das colegas de trabalho da Josiellen é a Daniele de Araújo Silva. Ela está há quase 4 anos na montadora e agora vai liderar uma das equipes de operação.
18: Eu acho que eu posso ser uma inspiração, né? Porque as meninas já começam a ganhar mais espaço, já gera um desejo diferente, uma curiosidade de correr atrás e além também. E você é capaz e pode sim exercer um cargo bem diferente do que você ocupa hoje.
16: E a participação das mulheres no mercado de trabalho é um dos temas que estão sendo informados pelas empresas neste mês. Até o dia 31 de agosto, as empresas com mais de 100 empregados devem atualizar os dados salariais e de diversidade no portal Emprega Brasil. A medida está prevista na Lei de Igualdade Salarial de 2023 e permite também traçar um diagnóstico da participação de mulheres em cargos de liderança. A subsecretária de Estatística e Estudo do Trabalho do Ministério do Trabalho e Emprego, Paula Montagnier, aponta o que deve ser informado pelas empresas.
19: A gente pergunta informações se que tipo de situação altera salário das pessoas. A gente também pergunta sobre ações que as empresas fazem para contratar mulheres, para aumentar a diversidade de pessoas que trabalham nas suas equipes, e pergunta também sobre ações que as empresas fazem para garantir que as que estão apoiando as ações de família e parentalidade.
16: A partir desses dados é gerado o relatório de transparência salarial e as empresas recebem orientações sobre como diminuir as desigualdades. Nos casos em que a diferença é mais acentuada, há a possibilidade de multa. Reportagem Luana Karen.
2: O relatório de transparência salarial pode ser preenchido no portal Emprega Brasil, no site empregabrasil.trabalho.gov.br.
0: Segundo o IBGE, as mulheres com mais de 60 anos já somam 17 milhões e 800 mil pessoas, o que representa 8,8% da população total do nosso país.
2: Pensando nisso, o Fórum Nacional pelo Protagonismo das Mulheres Idosas foi criado para fortalecer a participação social e ampliar o diálogo sobre políticas públicas voltadas a esse público.
0: E organizações da sociedade civil interessadas terão a oportunidade de participar.
2: O Ministério das Mulheres abriu chamada para selecionar organizações que atuem na defesa dos direitos das mulheres idosas e na temática do envelhecimento.
0: São 7 vagas, 5 delas para representantes das diferentes regiões do país e 2 para organizações de abrangência nacional.
2: A coordenadora de formação e articulação da política de cuidados do Ministério das Mulheres, Luísa Lucchesi, explicou como será a atuação das organizações durante o fórum.
20: Então, a atuação dessas organizações de sociedade civil, que terão suas representantes nesse fórum, se dará a partir das discussões que serão movimentadas nesse fórum, que é um fórum de caráter consultivo, para indicar exatamente quais são os caminhos que a política pública precisa seguir e deve seguir no campo das mulheres idosas, né? A gente não quer fazer uma discussão sobre as necessidades e as políticas públicas das mulheres idosas sem as mulheres idosas. Nada sobre nós sem nós, né? A gente está seguindo essa lógica.
0: O edital do chamamento foi divulgado no Diário Oficial da União no dia 7 de agosto e as organizações podem se inscrever em até 30 dias após a publicação.
2: As inscrições são gratuitas e devem ser feitas exclusivamente pela internet por e-mail no endereço cgpc@mulheres.gov.br.
0: O INSS voltou a alertar a população sobre golpes que tentam enganar aposentados e pensionistas.
2: Dessa vez, criminosos enviam uma mensagem de texto via celular sobre suposto corte de benefícios por falta de prova de vida.
21: O INSS reforça o alerta contra fraudes que usam a prova de vida para fazer vítimas entre segurados da Previdência. Os golpistas costumam enviar uma mensagem SMS com link de acesso para o celular das vítimas. O conteúdo falso informa sobre um suposto corte de benefícios. Para saber se a mensagem é verdadeira, é preciso estar atento a alguns sinais, como explica a presidente do INSS, Ana Cristina Silveira.
22: Se você receber uma mensagem do governo federal pelo WhatsApp, verifique se ela foi enviada pela conta oficial identificada com o selo azul de verificação. O INSS nunca solicita dados pessoais, senhas ou qualquer tipo de pagamento.
21: A prova de vida é feita de forma automática por meio do cruzamento de informações entre as bases de dados do governo. Apenas os segurados que não tiverem essas movimentações identificadas pelos sistemas são chamados a regularizar a situação pelo WhatsApp do gov.br ou pela caixa postal da conta Gov. De acordo com a presidente do INSS, Ana Cristina Silveira, o cruzamento de informações garante o pagamento em dia com total segurança.
22: A prova de vida é um procedimento importante para garantir a continuidade do pagamento do benefício com segurança. Se for necessário realizá-la, o procedimento pode ser feito de forma simples e segura. Basta comparecer à agência bancária onde você recebe o benefício. Outra opção é fazer a comprovação pelo site ou aplicativo INSS.
21: Em caso de dúvida, aposentados e pensionistas podem ligar para a central telefônica 135 de segunda a sábado, das 7 da manhã às 10 da noite. Para acessar a plataforma Meu INSS, basta entrar no endereço meu.inss.gov.br ou baixar diretamente na loja de aplicativos do celular. O acesso aos serviços precisa do login na conta Gov. Reportagem Edinaldo Júnior.
0: Ela faz bem para o coração, aumenta músculos e ainda diminui o estresse.
2: Estamos falando da bicicleta, que para muitos vai além do lazer. É um meio de transporte.
0: E hoje, Dia Nacional do Ciclista, vamos falar desse meio de transporte, utilizado por mais de 4 milhões de brasileiros como forma de locomoção para o trabalho.
2: A bicicleta é companheira do brasiliense Rafael Dornelles em vários momentos do dia, desde as atividades de lazer até os deslocamentos para compromissos que ele tem como coordenador da organização não governamental Rodas da Paz, que promove a mobilidade urbana sustentável e pacífica.
23: A bicicleta é meu principal meio de transporte e é uma forma de você se locomover pela cidade, trazendo saúde, uma forma sustentável. Uma forma que impacta menos a cidade, tanto financeiramente quanto espacialmente, e traz uma alegria que é específica da bicicleta.
1: Dados do IBGE apontam que 4.400.000 brasileiros, que representa 6,2% da população, vão de bicicleta para o trabalho. O ciclismo, assim como a caminhada, é chamado de meio de transporte ativo ou não motorizado. Significa que só depende da força do próprio ser humano. Além do benefício para a saúde, essa forma de deslocamento traz outras vantagens, como explica Marcos Daniel dos Santos, secretário nacional de mobilidade urbana.
4: E hoje o brasileiro gasta quase 20% da sua renda para poder se deslocar, seja para botar combustível no carro, ou seja para pagar um transporte público. Então, quando você coloca a bicicleta, você está reduzindo o que você usa para se deslocar no dia a dia da cidade. Alguém que deixa de andar de carro para andar de bicicleta é menos um carro. É mais espaço disponível, é menos poluição. O custo como um todo de se manter uma cidade que pedala muito, você vai ver que é um custo menor para o poder público. Por quê? Porque é menos gestão de trânsito, é menos manutenção viária.
1: Para o especialista em mobilidade da Universidade de Brasília, pastor Willy Gonzalez, a magrela ainda precisa conquistar seu espaço no trânsito.
5: Em se tratando especificamente de áreas urbanas mais centrais, o problema é um pouco maior relativo à questão da segurança, né? E o conflito com veículos de maior porte em espaços que realmente a bicicleta não tem condição de poder, digamos, competir. Nesse sentido, espera-se que continuem as políticas que o Brasil vem desenvolvendo para tornar a bicicleta um modo mais seguro, né?
1: Desde 2012, o Brasil possui a Política Nacional de Mobilidade Urbana, que define regras para o deslocamento nas cidades. E uma das principais diretrizes é a priorização dos meios de transporte ativos, ou seja, a caminhada e o deslocamento por bicicletas. O dia 19 de agosto celebra a importância do ciclista no trânsito das cidades e da bicicleta como meio de locomoção. Reportagem Graziele Bezerra.
2: Sancionada a lei que prevê a ampliação da lista de produtos prevista no programa de venda de balcão.
0: A medida também autoriza a realização de leilões públicos para a formação de estoques de produtos agrícolas.
7: O programa de comercialização direta de insumos permite a compra por criadores rurais de pequeno porte. Ficam autorizadas as compras de milho, sorgo, caroço de algodão, farelo de soja e farelo de milho. A nova lei também incluiu os aquicultores como público do programa de venda em balcão. Cooperativas de produção agropecuária e associações formadas por agricultores familiares também poderão participar. O pré-requisito é que os beneficiários estejam cadastrados no Sistema de Cadastro Nacional de Produtores Rurais e demais agentes, o SICAM. Além dos novos produtos, a legislação estabelece limites mensais para a aquisição dos produtos destinados à alimentação animal. O máximo que pequenos criadores poderão comprar por mês é de até 27 toneladas. Já as cooperativas e associações de agricultores familiares poderão adquirir até 80 toneladas mensais. As compras poderão ser feitas por meio de leilões públicos. A medida também prevê a aquisição de produtos básicos da política de garantia de preços mínimos por valores de até 25% acima do preço mínimo vigente no estado onde ocorrer a compra. O objetivo é permitir a formação de estoques públicos que possam ser utilizados em ações de abastecimento e segurança alimentar. Daniele Popov para a Voz do Brasil.
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0: Fique agora com o Minuto do TCU. Em seguida, as notícias do Poder Judiciário e do Congresso Nacional. Boa noite.
2: Boa noite, até amanhã.
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25: 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Você vai ouvir agora notícias do Poder Judiciário.
3: Supremo decide por unanimidade ampliar o alcance das medidas protetivas previstas na Lei Maria da Penha.
6: TST decide que trabalhador pode entrar na justiça na cidade onde ele mora, mesmo não sendo local de trabalho.
3: STJ imposta novos presidente e vice para o biênio 2026-2028.
6: Boa noite, eu sou o Arthur Filho.
3: E eu sou Walter Lima.
6: O plenário do Supremo Tribunal Federal decidiu na sessão de hoje que medidas protetivas da Lei Maria da Penha podem ser aplicadas em casos de violência contra a mulher fora do âmbito doméstico e familiar. Este mês a norma completou 20 anos.
3: O caso concreto tratava da negativa de aplicação das medidas protetivas pela Justiça de Minas Gerais, sob o argumento de que não havia relação familiar ou afetiva entre a vítima e o agressor.
6: O presidente do STF, ministro Edson Fachin, é o relator do processo. Para ele, a ausência de relação íntima de afeto não afasta a incidência das medidas protetivas quando presentes elementos característicos da violência baseada no gênero.
3: Os demais ministros acompanharam o entendimento do relator por unanimidade.
6: Tomaram posse hoje como presidente e vice-presidente do STJ e do Conselho da Justiça Federal, respectivamente, os ministros Luiz Felipe Salomão e Mauro Campbell Marques.
3: A solenidade contou com a presença de autoridades dos três poderes. Fátima Uchoa.
8: Em discurso, o presidente do STJ, ministro Luiz Felipe Salomão, destacou algumas prioridades para o biênio 2026-2028. Segundo ele, o tribunal se prepara para iniciar um novo tempo dentro do sistema de justiça com a implementação do filtro da relevância da questão federal e todas as mudanças regimentais necessárias para a corte funcionar dentro dessa nova lógica. Segundo Salomão, a qualidade das decisões, a transparência e o acesso dos cidadãos serão preocupações permanentes com o uso da inteligência artificial e das ferramentas tecnológicas a serviço da sociedade.
6: TST decide que em situações excepcionais, trabalhador pode ajuizar a ação na cidade onde mora, mesmo que não seja o local onde trabalhou.
3: A regra geral continua sendo a do local da prestação dos serviços. Simone Moura.
9: O Tribunal Pleno do TST definiu que, em casos excepcionais, o trabalhador pode ajuizar ação na cidade onde mora, mesmo que não tenha sido contratado ou trabalhado no local. Pela regra geral, prevista no artigo 651 da CLT, o processo deve ocorrer onde o serviço foi prestado. No entanto, o TST flexibilizou essa regra para garantir o acesso à justiça em casos de doença ocupacional, vulnerabilidade ou quando o deslocamento for caro demais. A decisão foi tomada a partir do caso de um jogador de futebol que morava em São Paulo e foi contratado por um clube de Rondônia. Ele ajuizou a ação depois de sofrer uma lesão no início dos treinos. O relator, ministro Lélio Bendes Correia, destacou que as mudanças na Justiça do Trabalho, como o processo judicial eletrônico e o juízo 100% digital, reduziram as barreiras geográficas para o acesso à justiça. Para o TST, no entanto, a flexibilização não pode prejudicar o direito de defesa da empresa. A tese foi fixada pelo rito dos recursos repetitivos e deve orientar decisões em todo o país.
6: Justiça Federal determina a adoção de medidas urgentes para preservar igreja e Casa da Ordem Terceira do Carmo, no Centro Histórico de Salvador.
3: Decisão atende a pedido do MPF e estabelece prazos para vistoria, plano emergencial e execução de obras de contenção. Sabrine Menezes.
10: De acordo com a ação movida pelo Ministério Público Federal, a igreja está interditada desde 2025, com risco de desabamento por conta do apodrecimento de estruturas de madeira e assoalhos. Com a decisão, a Ordem Terceira do Carmo, responsável pelo imóvel, deve remover e catalogar em até 30 dias os escombros resultantes de um desabamento acontecido em 2025. Uma vistoria técnica deverá ser conduzida em até 2 meses e um plano emergencial de intervenção deverá ser apresentado ao IFAM em até 3 meses e executado em 6 meses após sua aprovação.
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6: A você, uma boa noite.
3: E até amanhã.

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1: Eu sou Paula Groba.
2: E eu sou Humberto Pinheiro.
1: E estes são os destaques de hoje do Jornal do Senado, que começa agora.
2: Uso de aeronaves em transporte de equipes médicas e órgãos para transplante pode ser ampliado.
1: Senado analisa a criação de um fundo de amparo a crianças órfãs.
2: Especialistas avaliam avanços do sistema de escola em tempo integral, com mais matrículas e menos evasão.
1: Boa noite.
2: Boa noite.
1: O programa Escola em Tempo Integral tem ampliado o acesso dos estudantes à jornada estendida e também contribuído para reduzir o abandono escolar. A conclusão é de debatedores que apresentaram dados que mostram um aumento de 13 pontos percentuais nas matrículas em tempo integral e uma redução de 20% no abandono escolar. O tema foi discutido hoje em uma audiência pública no Senado.
2: A região Nordeste lidera o número de matrículas em tempo integral no país e estudantes pretos e pardos são a maioria entre os beneficiados. A Comissão de Educação agora avalia os resultados e os desafios do programa. A repórter Raíssa Abreu tem os detalhes.
3: A iniciativa de avaliar o Escola em Tempo Integral foi da senadora Damares Alves, do Republicanos do Distrito Federal. Um dos convidados, o presidente do Conselho Nacional de Educação, César Calegari, disse que a proposta curricular está entre os principais critérios de qualidade da modalidade sugeridos pelo órgão.
4: A educação integral não é apenas um contraturno em que se repete de alguma maneira o que se faz no turno anterior. Exige uma nova concepção curricular e os projetos políticos pedagógicos das escolas devem refletir uma concepção curricular integral.
3: Damares Alves voltou a frisar que pretende finalizar as audiências e a coleta dos dados antes da votação da Lei de Diretrizes Orçamentárias.
5: Eu não tenho política pública fortalecida sem dinheiro. E o lugar de discutir o orçamento é nessa comissão.
3: Também participaram do debate a gerente do Instituto Sonho Grande, Josiara Muniz, a secretária de Educação do Ceará, Jucineide Fernandes, e a representante da Confederação Nacional dos Trabalhadores em Educação, Odisseia Pinto de Carvalho.
1: E um projeto apresentado recentemente no Senado pode reduzir o custo da adrenalina autoinjetável usada por pessoas que correm risco de anafilaxia, uma reação alérgica grave e de evolução rápida.
2: A proposta da senadora doutora Eudócia prevê isenção do imposto de importação para o medicamento quando importado por pessoa física para o uso próprio. A reportagem é de Yasmin Rodrigues.
6: A anafilaxia pode provocar uma queda rápida das condições de saúde e ameaçar a vida do paciente. E a adrenalina é o principal recurso para conter a reação, mas o custo da importação da adrenalina autoinjetável pode dificultar que pacientes mantenham o produto disponível para uma situação de emergência. A gravidade da anafilaxia e a importância da adrenalina em uma emergência foram discutidas em audiência pública na Câmara dos Deputados. A médica Fátima Rodrigues, da Associação Brasileira de Alergia e Imunologia, explica a rapidez com que uma reação pode evoluir e o risco para o paciente.
7: É uma reação alérgica grave. É de evolução rápida e ameaça a vida. Essa evolução pode demorar de 15 a 30 minutos para um choque anafilático e a taxa de letalidade pode chegar a 17%, principalmente se a gente não tiver o recurso da adrenalina autoinjetável.
6: O projeto prevê a retirada do imposto de importação da adrenalina autoinjetável destinada ao tratamento da anafilaxia quando a compra for feita por pessoa física para o uso próprio. A autora do projeto, senadora doutora Dócia, do PSDB de Alagoas, acredita ainda que a proposta pode incentivar a nacionalização da produção da adrenalina autoinjetável, reduzindo a dependência de importações no futuro. O texto segue para análise das comissões do Senado.
1: A Comissão de Constituição e Justiça iniciou a análise do projeto de lei que cria um fundo de amparo às crianças órfãs.
2: O objetivo da medida é garantir suporte financeiro e assistencial a crianças e adolescentes que perderam pais ou cuidadores primários. Repórter Bruno Lourenço.
8: O texto prevê a criação

0: já tradicionalmente destinada a finalidades sociais. A redução do percentual destinado ao agente operador da loteria atende ao princípio da responsabilidade fiscal, na medida em que realoca recursos dentro do próprio sistema lotérico, sem ampliar gastos ou comprometer a viabilidade operacional da loteria.
1: 5% dos recursos arrecadados pelo fundo serão destinados a estudos e pesquisas sobre a orfandade no Brasil. O benefício, condicionado à baixa renda familiar e vinculado ao guardião legal do órfão, permite o acúmulo com outros auxílios, como BPC e Bolsa Família.
2: Uma aeronave parada em um aeroporto pode representar mais do que um voo que não aconteceu. Pode significar tempo perdido para uma equipe médica ou até para um órgão que precisa chegar a um paciente.
3: É para dar mais agilidade a esse tipo de transporte que o Senado pode analisar uma nova proposta. O projeto prevê o ressarcimento de pessoas e empresas particulares que disponibilizarem aeronaves para essas operações. Repórter Alexandre Campos.
4: Pelo texto, as empresas e pessoas sem certificado de operador aéreo que disponibilizarem suas aeronaves particulares para o transporte de equipe de saúde ou de órgãos, tecidos e partes do corpo humano para fins de tratamento ou transplante no âmbito do Sistema Único de Saúde serão ressarcidas pelos custos operacionais do voo. Além disso, estarão isentas do pagamento de tarifas aeroportuárias e de navegação aérea. Autor do projeto, o senador astronauta Marcos Pontes, do PL de São Paulo, lembrou que atualmente a rede de transporte conta com apoio das companhias aéreas comerciais e dos aviões da Força Aérea Brasileira.
5: Mas aí você tem o órgão doado. Tem alguns deles que tem limite muito curto para se tirar de um corpo e colocar no outro. E perde-se muitos órgãos dessa forma porque não tem como transportar. A Força Aérea tenta, mas ela não tem recurso para fazer esse transporte para o Brasil todo, o tempo todo. Aí você tem os aviões parados. Por que não utilizar esses aviões dos empresários que estão no avião parado no hangar para que eles possam transportar esses órgãos e salvar uma vida?
4: O projeto ainda permite que, por meio de convênio com a União, Estados, Municípios e Organizações Sem Fins Lucrativos, o Sistema Nacional de Transplantes coordene o cadastro das pessoas e empresas que queiram disponibilizar seus aviões, de modo a acioná-las quando necessário e compensá-las após a prestação do serviço de transporte.
2: A semana de vivência legislativa do programa Jovem Senador começou com a posse dos 27 estudantes da rede pública, que assumiram o mandato como jovens senadores.
3: Os participantes também elegeram a mesa diretora e as meninas foram protagonistas. Pela primeira vez, todos os cargos da mesa serão ocupados por jovens senadoras. Repórter Lana Dias.
6: Os estudantes vencedores do concurso de redação agora passarão a semana no Senado, experimentando o trabalho parlamentar na prática. Na sessão de posse, o senador Paulo Paim, do PT do Rio Grande do Sul, presidente do Conselho do Projeto Jovem Senador, destacou a importância do tema da redação deste ano: democracia nas redes sociais, como construir um debate saudável.
7: Discutir democracia nas redes sociais é discutir o próprio futuro da nossa gente, do nosso povo, do nosso país. E vocês jovens, estão no centro desse debate.
6: A jovem senadora Yolanda Paiva Favacho Ribeiro, representante do Pará, foi eleita presidente da mesa diretora, 100% ocupada por meninas. Ela focou seu discurso no combate à desigualdade no país.
8: Estar aqui hoje, representando os nossos estados, é um motivo de grande orgulho, mas também nos traz a consciência de que muitos jovens brasileiros não encontram a estrutura nem o suporte necessário para alcançar espaços como jovem senador.
6: Cerca de 240 mil estudantes e mais de 5 mil escolas participaram do concurso de redação.
9: Eleições 2026.
2: Termina nesta quinta-feira, dia 20 de agosto, o prazo para eleitores solicitarem a transferência temporária da sessão eleitoral. A medida permite votar em uma cidade diferente daquela onde o eleitor tem domicílio eleitoral.
3: O serviço está disponível no cartório eleitoral mais próximo ou pelo autoatendimento no site do Tribunal Regional Eleitoral do seu estado. Com edição de Paula Groba e trabalhos técnicos de João Lira, o Jornal do Senado fica por aqui. Acompanhe agora as notícias da Câmara dos Deputados. Boa noite.
2: Boa noite e até amanhã.

0: proteção de servidor que denunciar violência contra criança.
1: A proposta amplia as exigências para permanência e naturalização no Brasil.
0: Avança projeto que cria dia do plantio de árvores.

0: Os obrigam a escola a mudar sinal sonoro para não incomodar autistas.
1: Boa noite. A Câmara aprovou a obrigatoriedade de escolas alterarem qualquer sinal sonoro para não incomodar alunos com autismo. A repórter Paula Bittar acompanhou a votação e explica como isso pode ser feito.
2: A Comissão de Constituição e Justiça da Câmara aprovou uma proposta que obriga escolas públicas e privadas a substituírem os sinais sonoros para não gerar incômodos sensoriais aos alunos com transtorno do espectro autista, TEA. A medida será aplicada sempre que solicitada pelos pais ou responsáveis. O texto aprovado inclui a obrigatoriedade da substituição dos sinais sonoros na Lei Berenice Piana, que trata dos direitos das pessoas com TEA. Relator na comissão, o deputado Alex Manente, do Cidadania de São Paulo, destacou que a proposta busca garantir respeito às necessidades específicas das pessoas.
3: A aprovação desse projeto é uma vitória muito importante para toda a comunidade atípica. Ela faz com que o respeito a essas pessoas esteja presente naquilo que é mais sagrado, que é na educação, onde a partir de agora não será mais um sinal sonoro que prejudica a qualidade de vida e a sensação de todas as pessoas com transtorno do espectro autista.
2: O projeto que obriga as escolas a substituírem os sinais sonoros para não gerar incômodos sensoriais aos alunos autistas já pode seguir para análise do Senado, a menos que haja recurso para votação pelo plenário da Câmara. Da Rádio Câmara, de Brasília, Paula Bittar.
4: Educação.
0: Ricardo Maia, do MDB, apoia a criação da Universidade Federal do Nordeste da Bahia para ampliar o acesso ao ensino superior no sertão do estado. Autor do projeto que autoriza a implantação da instituição, o deputado pede urgência na análise da matéria.
1: Ricardo Maia argumenta que outras regiões da Bahia já contam com universidades federais, enquanto estudantes do Nordeste do estado ainda precisam realizar longos deslocamentos para cursar o ensino superior público. Ele considera que a nova universidade vai contribuir para o desenvolvimento local.
4: Saúde.
0: Stefano Aguiar, do PSD de Minas Gerais, propõe que os usuários do SUS tenham acesso em tempo real a informações sobre a regulação de consultas, exames, cirurgias e outros procedimentos. A plataforma deve informar a posição do paciente na fila e o tempo médio estimado para atendimento.
1: A proposta também prevê a divulgação de dados consolidados por região para facilitar o acompanhamento da demanda e da oferta de serviços. Segundo Stefano Aguiar, a medida amplia a transparência, fortalece o controle social e contribui para identificar desigualdades no acesso aos serviços do SUS.
4: Meio ambiente.
0: Comissão aprova a criação do Dia Nacional do Plantio de Árvores. Saiba mais sobre o assunto na reportagem de Júlia Lopes.
5: O plantio de árvores é uma das estratégias mais eficazes e acessíveis para a recuperação ambiental e o enfrentamento da crise climática. As árvores ajudam a preservar nascentes, aumentam a fertilidade do solo, servem de habitat para diversas espécies e melhoram a qualidade do ar. Nesse contexto, a Comissão de Meio Ambiente da Câmara dos Deputados aprovou um projeto de lei que institui o Dia Nacional do Plantio de Árvores, a ser celebrado em 23 de maio. Segundo o autor da proposta, deputado Pedro Uquizai, do PT de Santa Catarina, a data pretende incentivar a criação de uma cultura de valorização das florestas e de mobilização ambiental, com foco na recuperação de áreas degradadas e na restauração ecológica. Para o relator da proposta, deputado Newton Tato, do PT de São Paulo, o projeto também fortalece os compromissos internacionais assumidos pelo Brasil na área de sustentabilidade e ajuda a conscientizar a população.
6: O Brasil também já tem o compromisso de restaurar 12 milhões de hectares, um acordo internacional. Pelo próprio Código Florestal, nós teríamos também que restaurar e recuperar 32 milhões de hectares. E por isso que aprovar um dia do plantio da árvore para conscientizar a população brasileira e fazer esse debate nas escolas, nas igrejas, enfim, em todos quanto é canto.
5: A escolha do dia 23 de maio homenageia o fotógrafo Sebastião Salgado, que morreu nessa data em 2024. Ele e sua esposa, Lélia Vanick, lideraram uma das maiores iniciativas de reflorestamento do país, com um plantio de mais de 2 milhões e meio de árvores ao longo de 25 anos no Vale do Rio Doce, interior de Minas Gerais. A proposta que cria o Dia Nacional do Plantio de Árvores aguarda análise da Comissão de Constituição e Justiça da Câmara. Da Rádio Câmara de Brasília, Júlia Lopes.
4: Homenagem.
1: Jefferson Rodrigues, do PSDB de Goiás, apresentou o projeto que cria o Dia Nacional do Fazendeiro em 21 de setembro, instituindo também uma semana dedicada à valorização do produtor rural. A proposta prevê ações de capacitação, inovação e incentivo à produção sustentável no campo.
0: Jefferson Rodrigues argumenta que a proposta se justifica pela importância da agropecuária na produção de alimentos, na geração de empregos e nas exportações brasileiras. O projeto do deputado também conta com iniciativas de apoio à permanência dos jovens no meio rural.
1: Sóstenes Cavalcante, do PL do Rio de Janeiro, presta homenagem à memória do pastor Eliseu de Matos, da Assembleia de Deus no bairro Pantanal, em Duque de Caxias.
0: Sóstenes Cavalcante relata que aos 90 anos, o religioso morreu após enfrentar problemas pulmonares e que será lembrado pelo trabalho de décadas dedicado à evangelização na região.
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4: Relações Exteriores.
1: Avança na Câmara a proposta que amplia as exigências para permanência e naturalização no Brasil. A repórter Maria Neves explica o objetivo da matéria.
11: A Comissão de Relações Exteriores da Câmara dos Deputados aprovou o projeto que torna mais rígidas as regras para concessão de visto de permanência e naturalização de estrangeiros no Brasil. Uma das novidades do texto é a exigência de que o interessado em viver no país comprove condição financeira suficiente para o sustento próprio e o da família. Segundo o relator, deputado general Girão, do PL do Rio Grande do Norte, em 2024, o governo federal destinou cerca de R$1,5 bilhão de reais do Bolsa Família a estrangeiros residentes no país. Na opinião do parlamentar, a comprovação de que o estrangeiro tem condições de se manter é necessária para aliar os direitos dos imigrantes com a proteção dos brasileiros.
12: Não é justo que esses estrangeiros sejam tratados aqui no Brasil com recursos públicos do nosso Tesouro Nacional. Não há dados oficiais de todos os custos efetivos com o processo de imigração no país, especialmente em relação à educação, saúde, moradia, segurança. No entanto, há um gasto já identificado que diz respeito ao acesso a programas assistenciais, tipo Bolsa Família, BPC e outros programas assistenciais, até mesmo auxílio emergencial.
11: Outra exigência inserida pelo projeto na Lei de Migração, que é de 2017, é a comprovação de bom procedimento social. De acordo com o general Girão, essa regra se mostra razoável porque a naturalização depende de avaliação do governo quanto à conveniência e oportunidade, principalmente em temas como esse, que envolve interesse nacional e segurança. A proposta também determina que, mesmo se atender a todos os requisitos legais, o estrangeiro não tem direito automático ao visto de permanência ou à naturalização. Cada caso deverá ser analisado pelo Ministério da Justiça e Segurança Pública, que passa a ser o responsável pelos processos migratórios. O projeto do deputado Luiz Felipe de Orleans e Bragança, do PL de São Paulo, que torna as regras para obtenção de visto e naturalização de estrangeiros no Brasil mais rígidas, ainda será analisado pela Comissão de Constituição e Justiça. Da Rádio Câmara de Brasília, Maria Neves.
4: Trabalho.
0: Reginaldo Lopes, do PT de Minas Gerais, defende a apreciação pelo Senado do fim da escala de trabalho 6x1. O deputado argumenta que a mudança pode ampliar o tempo para a convivência familiar, o cuidado com os filhos, a qualificação profissional e outras atividades.
1: Reginaldo Lopes também relaciona a redução da jornada à saúde mental dos trabalhadores e pede apoio dos presidentes da Câmara e do Senado para que a proposta avance. Para o deputado, o fim da escala 6x1 é uma mudança importante nas relações de trabalho no país.
0: Doutor Fernando Máximo, do PL de Rondônia, cobra a votação da proposta que trata de direitos de servidores dos antigos territórios de Rondônia, Roraima e Amapá. Ele sustenta que muitos desses trabalhadores atuaram em condições precárias na construção desses estados e envelheceram sem o direito reconhecido.
1: Doutor Fernando Máximo lembra que a proposta de emenda à Constituição foi aprovada pelo Senado em 2023 e que o relatório pela admissibilidade está pronto desde junho. Ele garante que não vai desistir da matéria.
0: Helena Lima, do PSD de Roraima, apresentou o projeto que atualiza a regulamentação da profissão de biólogo. A proposta amplia as áreas de atuação desses profissionais e inclui atividades nas áreas de saúde, meio ambiente, biodiversidade, biotecnologia, diagnóstico laboratorial e educação.
1: Helena Lima afirma que a legislação atual de 1979 precisa ser atualizada diante dos avanços científicos e tecnológicos. O texto também amplia as atribuições dos conselhos de biologia e garante aos licenciados o ensino de ciências e biologia nos diferentes níveis de educação.
4: Transportes.
0: Cobalcini, do MDB de Santa Catarina, relata a reunião sobre o futuro de um trecho da antiga ferrovia São Paulo-Rio Grande. Com o encerramento da concessão previsto para fevereiro de 2027, o deputado defende uma alternativa para os 372 quilômetros entre União da Vitória, no Paraná, e Marcelino Ramos, no Rio Grande do Sul.
1: A proposta de Cobalcini é transformar o trecho em uma via verde voltada ao cicloturismo, às caminhadas ecológicas e ao lazer. Segundo o congressista, a iniciativa pode converter a antiga infraestrutura em um ativo público para a sociedade.
4: Eleições.
0: Com a chegada da campanha eleitoral, Atila Lira, do PP do Piauí, critica algumas legendas por ataques a adversários políticos. Para o parlamentar, informações falsas estariam sendo disseminadas com recursos públicos, com o objetivo de influenciar a opinião pública.
1: Atila Lira chama a atenção da população para a disseminação de fake news durante o período eleitoral. Na avaliação do deputado, a população vai perceber a diferença entre embate republicano e ataques indevidos.
4: Justiça.
0: Marcel Van Hatten, do Novo, do Rio Grande do Sul, critica decisões recentes do Supremo Tribunal Federal e pede que o Senado analise pedidos de impeachment de ministros da corte. Ele também questiona um pedido de busca e apreensão envolvendo a fonte e o advogado de um jornalista do Maranhão.
1: Marcel Van Hatten afirma que os episódios representam ameaças à liberdade de imprensa, ao Estado de Direito e às prerrogativas do Congresso. Para ele, a próxima eleição para o Senado será fundamental para enfrentar o que considera abusos de autoridade e arbitrariedades cometidos pelo STF.
0: Nas palavras de Gustavo Geyer, do PL de Goiás, o país enfrenta dificuldades econômicas, com o aumento do endividamento das famílias e do custo de vida. O deputado também menciona denúncias de corrupção envolvendo integrantes do governo.
1: Na opinião de Gustavo Geyer, a formação de uma maioria de oposição no Senado é importante para os rumos do país. Ele acredita que essa alteração pode promover mudanças no governo e conter o que ele considera decisões abusivas do Supremo Tribunal Federal. 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

0: Os deputados aprovaram proteção para o servidor ou militar que denunciar maus-tratos contra a criança. A repórter Paula Bittar acompanhou a votação.
1: A Comissão de Constituição e Justiça da Câmara aprovou uma proposta que assegura acesso a programas de proteção de testemunhas aos militares e servidores públicos que denunciarem casos de violência, agressão e maus-tratos contra crianças e adolescentes. O texto também permite a transferência do servidor ou militar com ou sem mudança de sede por medida de segurança. O benefício vale para trabalhadores da União, dos estados, dos municípios e do Distrito Federal. A relatora da proposta na comissão, deputada Cristonieto, do PL do Rio de Janeiro, destacou que o projeto busca proteger o agente público para fortalecer a garantia dos direitos de crianças e adolescentes. Ela ressaltou ainda que a Constituição estabelece a proteção integral e a prioridade absoluta dos direitos desse público.
2: Muitas vezes, militares, servidores públicos tomam conhecimento de casos de violência, agressão, maus tratos contra crianças e adolescentes, mas de alguma forma podem sofrer algum tipo de ameaça, represália quando decidem denunciar. E quem tem coragem de proteger uma criança não pode ficar desprotegido pelo Estado, né? Por isso, o projeto ele assegura a esses denunciantes o acesso aos programas de proteção de testemunhas quando estiverem em situação de risco. Nosso trabalho na CCJ foi justamente de garantir a segurança jurídica para que essa importante medida pudesse avançar. Até porque proteger quem denuncia é também proteger a criança que muitas vezes não consegue pedir socorro sozinha.
1: A proposta que assegura acesso a programas de proteção de testemunhas aos militares e servidores públicos que denunciarem casos de violência, agressão e maus tratos contra crianças e adolescentes já pode seguir para análise do Senado, a menos que haja recurso para votação antes pelo plenário da Câmara. Da Rádio Câmara de Brasília, Paula Bittar.
3: Priscila Costa, do PL, critica a situação da segurança pública no Ceará após o assassinato de um policial de 27 anos, morto ao sair do serviço. A congressista afirma que o caso demonstra a vulnerabilidade dos agentes diante do avanço da violência.
0: Priscila Costa contesta a avaliação do governo estadual de que o Ceará vive um bom momento na segurança pública. A parlamentar cobra mudanças na política do setor para ampliar a proteção dos policiais e da população em geral.
3: Sargento Faur, do PL, celebra a entrega de fuzis fabricados em Israel para as polícias civil e militar do Paraná. O congressista informa que parte dos equipamentos foi adquirida com recursos de emendas destinadas por ele.
0: De acordo com o sargento Faur, o armamento será utilizado no enfrentamento às organizações criminosas. O parlamentar também reivindica a construção de um presídio estadual de segurança máxima nos moldes das unidades federais.
3: Na avaliação de capitão Alden, do PL da Bahia, o projeto que criminaliza a misoginia tem conceitos abertos e subjetivos. Segundo o parlamentar, a medida permite interpretações que atingiriam pessoas por manifestações de opinião ou de fé.
0: Para evitar censura prévia, capitão Alden defende que a legislação estabeleça de forma clara quais condutas podem configurar crime. Para o deputado, é preciso garantir o direito à manifestação de diferentes posições no debate político.
3: Milton Vieira, do Republicanos de São Paulo, propõe ampliar a proteção da Lei Maria da Penha para mulheres vítimas de violência de gênero, mesmo quando não há vínculo entre a vítima e o agressor. A medida valeria para casos ocorridos em locais públicos ou privados, inclusive no ambiente digital.
0: O projeto também permite medidas protetivas de urgência, mesmo quando o agressor ainda não foi identificado, desde que existam indícios de risco para a vítima. Segundo Milton Vieira, a mudança reforça a proteção às mulheres, sem alterar as regras que definem os crimes.
3: Nicolete, do PL de Roraima, apresentou um projeto que transforma em crime o exercício ilegal da profissão de corretor de imóveis. O deputado propõe a detenção de 6 meses a 2 anos e multa para quem atuar sem preencher as condições legais.
0: Segundo Nicolete, a medida busca combater a atuação de falsos corretores, especialmente em plataformas digitais, e reduzir o risco de golpes. Além de reforçar a fiscalização, o parlamentar acredita que a medida valoriza os profissionais devidamente habilitados.
3: Termina agora o Jornal Câmara dos Deputados, produzido pela Rádio Câmara, com trabalhos técnicos de Wellington Teles, apresentação de Márcio Aquilissardi e Tércia Guimarães. Boa noite para você.
0: Uma ótima noite, a voz do...
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2: e o Guilherme. De novo isso aqui. 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
0: Vamos nessa? 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

dia, norte de Santa Catarina. Muito prazer, eu sou Renato Santos. Espalha pra todo mundo que o nosso Mais Brasil já está no ar. Nesta quinta-feira gostosa, quinta-feira maravilhosa, vem em mim, quinta-feira, que a gente está apenas começando. Mais Brasil, a sua manhã mais alegre, mais descontraída e muito mais gostosa. Bom dia, meu amigo, bom dia, minha amiga. Desperta, olha só a hora, já tá na hora de acordar, tá bom? Acorda aí todo mundo que o Mais Brasil já começou com o melhor da música sertaneja. E eu já trago esse grande sucesso.

0: programa maravilhoso esse de hoje, hein? Mais Brasil é o programa mais alegre do rádio de Jaraguá do Sul. Faz o seguinte, vou para o intervalo, volto na sequência, trazendo muito mais sucessos aqui na nossa 94. 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

volta na emissora que eu gosto, fazendo o que gosto pra você, meu amigo, pra você, minha amiga, que gosta do que a gente faz. Essa é a RBN, a rádio que faz parte da minha e também da sua vida. Vamos despertar? Acorda todo mundo aí, já espalha pra vizinhança inteira. O Mais Brasil continua aqui na nossa RBN. E agora trazendo música boa.

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0: aí, tá tudo bacana? A gente curtiu esse bloquinho de música. É que música, hein? Uma melhor do que a outra, mas agora eu preciso faturar. Tenho que chamar os nossos patrocinadores, porque na sequência eu já volto trazendo mais uma sequência musical com o melhor da música sertaneja aqui na RB. 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

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Bom dia pra você de Jaraguá do Sul, bom dia Guaramirim, bom dia Corupá, bom dia Massaranduba, Xerede, bom dia pra você de Balneário Barra do Sul, Balneário Barra Velha, bom dia pra você da Velha São Chico, bom dia pra você, meu amigo também, de Araquari, acompanhando nossa programação, você de Joinville, despertando com o Renato e com a RBN, excelente manhã pra você, tá bom? A gente já volta trazendo esse grande sucesso aqui na 94.3. Aumente o volume, coloque no máximo.

0: Mais Brasil segue na RBN, fechando a primeira hora do programa. Mas daqui a pouco eu prometo voltar, trazendo uma música melhor do que a outra. É só um tempinho de tomar um cafezinho, aí eu já retorno aqui com vocês, tá bom? Promessa do Renato. 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

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Eu falei que era rápido, não falei? Já estou de volta, que coisa boa, bom dia, despertando junto com você e com o melhor da música sertaneja, uma marca que da RBN, tá bom? A RBN tem esse DNA, essa característica de tocar música boa, de tocar música de qualidade, e a gente já vai trazendo sucesso para vocês que acompanham a nossa programação.

0: Eu preciso dar uma pausa. A garganta já tá arranhando. Vou tomar meu cafezinho, vou tomar minha água. Porque quando eu passo muito tempo sem tomar café, aí o corpo fica pedindo uma xícarazinha de café só pra aquecer o dia. Rapidinho eu volto, tá bom? Não sai daí, continua com a gente. 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
0: 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Já voltei por aqui. Bom dia. Tudo bem contigo? Tá tudo certo? Vamos de música.

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0: voltar daqui a pouco trazendo música boa aqui na nossa 94.3. É rapidinho, já volto, trazendo o melhor da música sertaneja aqui no nosso Mais Brasil. 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
0: 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De volta na emissora que eu gosto, fazendo o que gosto, pra você meu amigo, pra você minha amiga, dona de casa, trabalhador, que gosta do que a gente faz. E trazendo sucesso, curte aí!

0: maravilhoso. Passa rápido demais, né? Esse programa passa muito rápido. Mas agora eu preciso encerrar, mas eu volto com vocês 1 hora da tarde com o nosso Show da Tarde, aquele programa descontraído das tardes da RBN. Fica com Deus, eu estou indo com ele, prometo voltar amanhã, se Deus assim permitir, e claro, se você quiser.
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Deus abençoe você e toda a sua família. Que alegria estar aqui com você, começando mais um programa Eu Seguirei. Eu tenho certeza de que Deus vai falar muito ao seu coração através deste programa. Olha, se você pode, eu já quero convidar você a pegar a sua Bíblia, porque hoje nós vamos meditar a palavra de Deus. A palavra de Deus é o nosso alimento, a palavra de Deus que é o nosso sustento. Eu tenho certeza que essa palavra vai

0: mover seu coração. Olha, aqui você vai ouvir a palavra de Deus, aqui você vai poder cantar. São minutos que ficaremos juntos, onde você vai fazer uma experiência com Deus. Lembrando que tudo que você ouvir aqui, depois fica registrado no meu canal do YouTube, Frei Gilson barra Som do Monte, no meu Instagram, no meu Facebook, todos com o mesmo nome, Frei Gilson barra Som do Monte, para que você possa também compartilhar essa palavra com os seus amigos, tá bom? Então, vamos escutar a palavra de Deus.
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1: Você sabia que a palavra de Deus nos proíbe amar o mundo? Sim, você está neste mundo. Mas a palavra de Deus, ela proíbe a gente de ter amor a este mundo, nos envolver com as coisas mundanas. Quando a gente fala coisas mundanas, é coisas pecaminosas. Nós não podemos ser amigos do mundo. Nós não podemos ser amigos do mundo. Obviamente, moramos no mundo, vivemos neste mundo. Ele não nos tirou deste mundo. Vivemos neste mundo, mas o mundo é aquele que, segundo a palavra de Deus, em 1 João capítulo 5, versículo 19, diz assim: sabemos que somos de Deus e que o mundo todo jaz sob o maligno. Este mundo que jaz sob o maligno nos leva para o pecado, nos leva para tantas realidades. A gente não pode, então, amar o mundo, se entreter com este mundo. Sobre isso que a gente vai meditar hoje. Em nome do Pai, do Filho e do Espírito Santo. Amém. Mateus capítulo 22, versículo de 1 a 14. Naquele tempo, Jesus voltou a falar em parábolas aos sumos sacerdotes e aos anciãos do povo, dizendo: o reino dos céus é como a história do rei que preparou a festa de casamento do seu filho e mandou seus empregados para chamar os convidados para a festa. Mas estes não quiseram vir. O rei mandou outros empregados dizendo: dizei aos convidados, já preparei o banquete, os bois e os animais cevados já foram abatidos e tudo está pronto. Vinde para a festa. Mas os convidados não deram a menor atenção. Um foi para o seu campo, o outro para os seus negócios. Outros agarraram os empregados, bateram neles e os mataram. Então preste atenção. Foram convidados para a festa e não deram a menor atenção. Por quê? Um foi para o seu campo, outro para os seus negócios. O rei ficou indignado e mandou suas tropas para matar aqueles assassinos e incendiar a cidade deles. Em seguida, o rei disse aos empregados: a festa de casamento está pronta, mas os convidados não foram dignos dela. Portanto, ide até as encruzilhadas dos caminhos e convidai para a festa todos os que encontrardes. Então os empregados saíram pelos caminhos e reuniram todos os que encontraram, maus e bons. E a sala da festa ficou cheia de convidados. Quando o rei entrou para ver os convidados, observou ali um homem que não estava usando traje de festa. E perguntou-lhe: amigo, como entraste aqui sem o traje de festa? Mas o homem nada respondeu. Então o rei disse aos que serviam: amarrai os pés e as mãos deste homem e jogai-o fora na escuridão. Ali haverá choro e ranger de dentes, porque muitos são chamados e poucos são escolhidos. Palavra da salvação. Uma parábola muito séria, muito forte. Gregório Magno, ele diz assim: mas eles não se importaram e foram embora, um para o seu campo, o outro para o seu negócio. Lembra disso que a gente acabou de ler? Ir para o seu campo, o que significa isso? Ir para o seu campo? Ir para o seu campo é envolver-se excessivamente no trabalho terreno. Ir para o seu negócio é ansiar pelo ganho trazido por nossa atividade mundana. Uma pessoa se ocupa do trabalho terreno, outra se dedica aos negócios deste mundo. Nenhuma delas presta atenção ao mistério da encarnação do Senhor. Não querem viver de acordo com Ele. Veja, não é que seja pecado o trabalho com este mundo, não é que seja pecado os negócios, mas a questão é, eu dou tanta importância a isso e não dou importância ao mais importante. Esse é o problema. Então, o problema aqui não é o pecado de se preocupar com os negócios. O problema é viver só dos negócios. estar só preocupado com as coisas mundanas. Este é o problema. E aí o que acontece? A pessoa que vive assim, ela não está preocupada com todo o resto, com Jesus, com as coisas do reino. Gregório Magno continua: como se estivesse indo para o seu campo ou negócio, se recusam a vir ao banquete de casamento do rei. Frequentemente, e isto é mais grave, alguns não apenas rejeitam o dom de quem o chama, mas também perseguem os que o aceitam. A igreja é um misto completo de vários filhos. Ela traz todos à fé, mas não conduz todos ao dom da liberdade e da graça espiritual mediante a mudança de vida, pois seus pecados os impedem. Enquanto vivemos neste mundo, temos de seguir em frente, misturados no caminho do presente século. Seremos separados quando chegarmos ao nosso destino. Somente os bons estão no céu e somente os maus estão no inferno. Esta vida está situada entre o céu e o inferno. Ela prossegue no meio, por assim dizer, e acolhe os cidadãos de ambos os lados. A igreja os admite agora, sem distingui-los, mas os separa mais tarde, quando deixam esta vida. Que texto profundo de São Gregório Magno. 1 João capítulo 2, versículo 15: não ameis o mundo nem as coisas do mundo. Se alguém ama o mundo, não está nele o amor do Pai. Abra também sua Bíblia em Mateus capítulo 13, versículo 22. O terreno que recebeu a semente entre os espinhos representa aquele que ouviu bem a palavra, mas nele os cuidados do mundo e a sedução das riquezas a sufocam e a tornam infrutuosa. E por fim, abra sua Bíblia, 2 Timóteo, capítulo 4, versículo 10. Demas me abandonou por amor das coisas do século presente e se foi para Tessalônica. Demas, enamorado do mundo presente. Não posso estar distraído nas coisas deste mundo. Pai, Filho e Espírito Santo. Amém.
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1: Resposta a essa palavra, eu quero convidar você agora a cantar comigo.
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1: O programa de hoje está bom demais e eu quero lembrar você, se você quiser ouvir mais pregações, mais meditação da palavra, basta você me acompanhar no meu canal do YouTube, Frei Gilson / Som do Monte, no meu Instagram, no meu Facebook, no meu TikTok, e lá você vai encontrar muito mais palavra de Deus para você.
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1: E nós vamos terminar este programa rezando. Eu quero clamar agora por você, quero clamar pela sua família. Senhor Deus, libera agora o teu Espírito Santo sobre cada pessoa que acompanha este programa. Vem, Espírito Santo, enche todos os que estão acompanhando este programa agora. Libera, Senhor, para esta pessoa o que ela mais precisa, para o corpo e para a alma. Libera, Senhor, curas e libertações em nome de Jesus para esta pessoa que assiste, que acompanha, que escuta e para toda a sua família. Eu clamo a tua poderosa bênção. Visita agora com bênção de proteção. A bênção que só o Senhor pode dar. Abençoe-vos o Deus Todo-Poderoso, Pai e Filho e Espírito Santo. Amém.
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1: Olá, muito bom dia pra você, sejam bem-vindos ao Portal RBN, já estamos no ar nesta quinta-feira de tempo instável, com o céu encoberto, né? Teve garoa fraca durante a madrugada em pontos isolados da região e a previsão indica um pouco de instabilidade para quinta-feira. Mas vai ser pouca instabilidade, não deve chover muito, deve ter garoa fraca, chuva fraca em pontos isolados e depois o tempo melhora demais. A previsão inicial é de um fim de semana aí com um tempo bom, né? Sexta-feira, sábado e domingo com um tempo bom. Muito obrigado desde já pela sua audiência, pela sua companhia. Você que já esteve conosco aí durante a madrugada no programa Mais Brasil com o Renato Santos e a partir de agora fica na companhia das notícias, né? E a sua participação sempre com prioridade por aqui. Lembrando que você manda o seu recado, manda o seu alô pra gente no 8837-5377. Você deixa o seu recado também no YouTube pra gente. No YouTube, não esqueça de deixar o seu like, a sua curtida, de ativar o sininho pra receber as notificações, né? Se inscrever no canal e participar do nosso chat aí, das nossas conversas, deixar o seu bom dia também registrado aí no nosso YouTube. Muito obrigado pela sua audiência. Chegamos ao dia 19, 20 de agosto, na verdade, já, né? 20 de agosto, quinta-feira, 19 graus e 4 décimos a temperatura. Nós temos lua crescente já desde ontem. Estamos ainda no inverno brasileiro. Sejam bem-vindos ao nosso portal RBN. Vamos falar de polícia, trânsito, segurança pública e muito mais, né? Estamos no rádio em 94,3 FM. Estamos também no aplicativo. Estamos nas redes sociais. Estamos no YouTube. Muito obrigado pela sua audiência. Bom dia e boa quinta-feira para você.
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1: Agora são 6:08, 6:08. Esse é o nosso portal RBN com notícia, informação e serviço para você de segunda a sexta nesse horário. Bom dia. Vamos conversar com a informação já da polícia do setor de segurança pública. De ontem para hoje, um registro da madrugada da Polícia Militar. Rua Ângelo Choquete, no centro de Jaraguá do Sul, embriaguez ao volante. Foi uma ocorrência de acidente de trânsito com apenas danos materiais, associada à condução de veículo com condutor embriagado. Na madrugada de hoje, a Polícia Militar atendeu por volta da 1:30 da manhã, mais ou menos, uma ocorrência de acidente de trânsito na rua Ângelo Choquete, aqui antes da Reinaldo Raul, depois da ponte do Beira-Rio. E segundo as informações recebidas pelos PMs, um veículo havia colidido contra a parede de um estabelecimento e o condutor estaria tentando deixar o local. No endereço, na rua Ângelo Choquete, os policiais localizaram o motorista, ainda dentro do carro, fazendo manobras para sair. Durante a abordagem, o condutor, um rapaz de 30 anos, relatou que havia consumido bebida alcoólica, aproximadamente 4 cervejas antes de dirigir. Os policiais também constataram sinais compatíveis com a ingestão de álcool, como o odor etílico, o hálito, o andar cambaleante, enfim. O motorista fez o teste do bafômetro, que apontou 0,94 de álcool no sangue. Diante do resultado, recebeu voz de prisão e acabou sendo conduzido para a delegacia de polícia para os procedimentos cabíveis. O veículo foi removido ao pátio credenciado. Está aí, portanto, mais um caso envolvendo embriaguez ao volante, mais um caso envolvendo álcool, né? O álcool, que é uma droga que provoca muitos danos, é a principal causa das violências domésticas, é a principal causa dos conflitos familiares, né? Mas é uma droga lícita, é uma droga que a gente vê consumindo, que a gente consome, que tem festa que faz apologia ao consumo de bebida alcoólica e assim segue a humanidade, né? Com o álcool, com o cigarro, livres, aí fazendo cada vez mais vítimas, enquanto a gente tem uma campanha contra as drogas, que é importante, mas é preciso também observar essas outras drogas. Inclusive, estava num debate aí essa semana, né? Através aí num sistema online, um debate, fui convidado para participar de uma discussão aí online, e a gente estava discutindo justamente sobre essas taxas, né? Que são as taxas de dependência das drogas. Nós temos uma das taxas mais elevadas de dependência de droga é o cigarro. Cerca de 60% das pessoas que fumam um cigarro têm grande propensão de ficarem viciadas no cigarro. Depois, em segundo, vem a heroína, com cerca de 40%. Depois, em terceiro, vem o crack, com cerca de 30%, né? E depois, na sequência, aparece a cocaína. Depois, o álcool, com cerca de 22 a 27%, 22 a 25%, mais ou menos, das pessoas que bebem qualquer tipo de bebida alcoólica, cerveja, cachaça, uísque, enfim, vinho, qualquer bebida alcoólica, cerca de 25% das pessoas que começam a beber tem grande chance de ficarem viciadas ou alcoólatras. E a maconha é a droga com menos taxa de dependência química. Cerca de 5% das pessoas que fumam um cigarro de maconha tem chance de ficar viciada em maconha. E na proporção no consumo de um ano, apenas 1,5%. Ou seja, a droga com menos taxa de dependência é a maconha. Muito menos que o cigarro e que o próprio álcool. E o álcool continua fazendo essas vítimas todas e continua, né? Provocando acidentes, violência doméstica, essas questões todas. Eu só falo isso porque é uma droga livre, né? Todas as drogas precisam ser combatidas. E essa droga é uma droga livre que tem muita apologia ao consumo, muita festa, né? Fazendo apologia ao consumo de bebida alcoólica, concurso para ver quem bebe mais, essas coisas todas e assim por diante. Principalmente agora, né? Em outubro, novembro, essas festas todas aí. Enfim, 6:12. Cidadão embriagado bateu aí contra uma parede e foi detido pela Polícia Militar durante a madrugada de hoje. 6:12, primeiro destaque aqui do nosso portal RBN. Daqui a pouco tem mais notícias da polícia e outras informações também do setor de segurança pública. 6:12 no mercado financeiro. Ontem nós tivemos a Bolsa de São Paulo subindo 0,9% depois de 11 quedas seguidas. O Ibovespa subiu 0,9%, fechou a 167.830 pontos. E as moedas estrangeiras também tiveram uma queda depois de 10 ou 11 elevações, né? O dólar comercial caiu 0,87% ontem, fechou a 5,17. E o euro subiu 0,01%, fechou a R$ 6,04.
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1: Agora são 6:13, 6:13 no horário de Brasília. Destaque no esporte, vamos falar de Libertadores e de Copa Sul-Americana, porque ontem teve brasileiros em campo. O Palmeiras conseguiu vencer o Cerro Porteño depois de ter empatado em casa, venceu o Cerro por 1-0 lá no Paraguai e garantiu classificação para a próxima fase da Libertadores da América. Gol do Gustavo Gomes aos 40 minutos do primeiro tempo. No outro jogo envolvendo brasileiros, um baita jogo ontem, né? Não assisti todo o jogo, mas deve ter sido um baita jogo porque já fizeram um baita jogo no primeiro confronto Flamengo e Cruzeiro. São duas grandes equipes, né? Flamengo com uma certa superioridade, mas o Cruzeiro também tem um bom time. E ontem, melhor para o Flamengo. Flamengo venceu o Cruzeiro por 2-1. Haviam empatado no primeiro jogo. Com este resultado, o Flamengo está classificado para a próxima fase da Libertadores da América. Os gols do jogo. Arrascaeta aos 34 minutos do primeiro tempo. Depois o Lucas Romero empatou aos 5 minutos do segundo tempo. E o Samuel Lino desempatou e fez o gol que decretou aí o placar final aos 16 minutos do segundo tempo. Samuel Lino, Flamengo 2, Cruzeiro 1. Flamengo está classificado para a próxima fase da Libertadores. No outro jogo da Copa Sul-Americana, envolvendo brasileiros, o Atlético Mineiro empatou em 2-2 com o Bragantino. E com este resultado, o Atlético, que já havia vencido o primeiro jogo, acabou garantindo classificação para a próxima fase. Bom, ontem nós também tivemos o Platense, que garantiu classificação ao empatar em 0-0 com o Coquimbo. E agora já temos aí algumas definições já das quartas de final da Libertadores, né? Bom, vamos lá. O Estudiantes da Argentina classificado vai pegar o Corinthians ou o Rosário Central, que jogam hoje à noite. O Flamengo já classificado vai pegar o Tolima ou o Independiente del Valle, que fizeram ontem o primeiro jogo. O segundo jogo vai ser na casa do Flamengo, né? O jogo da volta. Assim também como o Corinthians. Se o Corinthians passar pelo Rosário Central, vai pegar o Estudiantes com o segundo jogo jogando em São Paulo. O Palmeiras também joga o segundo jogo em casa. O Palmeiras vai enfrentar o Mirassol ou a LDU. Palmeiras já está classificado, aguarda aí o adversário de Mirassol ou LDU. E o Fluminense, já classificado, vai enfrentar o Platense. Esse confronto já está definido, né? Fluminense e Platense, portanto, é o único confronto já definido nas quartas de final da Libertadores. Fluminense e Platense. O jogo da volta também vai ser no Rio de Janeiro. Fluminense, ou melhor, o Fluminense joga o primeiro jogo em casa e o jogo da volta fora de casa. No caso do Palmeiras também, o Palmeiras vai jogar o primeiro em casa e o jogo da volta fora de casa. Quem tem esta vantagem de jogar o segundo jogo em casa é o Flamengo, nessas quartas de final, né? Contra o Tolima ou contra o Independente del Valle. E o Corinthians também, se passar, também vai jogar o segundo jogo em casa. Portanto, Libertadores da América com esses confrontos aí, alguns definidos, alguns vão se definindo para as quartas de final e ainda não tem data definida para a gente conhecer aí ou saber quando vão jogar os brasileiros nas quartas de final. Por enquanto, já temos brasileiros nos três confrontos da quartas de final: Flamengo, Palmeiras e Fluminense. Resta saber se o Corinthians vai garantir também a sua classificação, né, para hoje. Hoje, quinta-feira, o Corinthians enfrenta o Rosário Central. O jogo vai ser em São Paulo, Corinthians e Rosário Central. O jogo vai ser às 9:30 da noite. E tem hoje também o Mirassol contra a LDU, também definindo classificação, né? Portanto, jogos importantes. E a Copa Sul-Americana tem três brasileiros hoje. O Santos joga contra o Macará fora de casa. O Olímpia recebe o Vasco às 7:00 PM no Paraguai. E o Botafogo do Rio recebe o Cienciano no Rio de Janeiro. São os destaques do nosso Giro do Placar.
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1: Agora são 6:17. 6:17, vamos falar do tempo, as condições, do clima, previsão do tempo. Nós estamos ali com o nosso mapa do tempo, já no YouTube, mostrando para você as condições do clima para hoje, né? Temos uma condição aí de temperaturas bem altas, mais uma vez, em todo o estado de Santa Catarina. O mapa das temperaturas, você já pode conferir ali no nosso YouTube, né? O mapa das temperaturas. Vamos lá com a previsão do tempo, trazendo mais algumas dicas pra gente, o Peter Scheuer trazendo a previsão do tempo aqui no portal RBN.
3: Bom dia! Segue com nebulosidade bastante variável, com alternância entre muitas nuvens, alguns momentos de sol e com possibilidade para ter a ocorrência de algumas pancadas passageiras com trovoadas, começando no oeste, meio oeste de Santa Catarina. À medida que essa frente fria avança em direção ao nordeste, a região do Vale de Itajaí, Médio Vale, ela vai perdendo força. Então ela chega até no máximo até o Alto Vale, Planalto Norte, traz algumas pancadas, ainda falhando em algumas cidades. E no Médio Vale, litoral norte, ao litoral norte, essa frente ela mal traz aumento das nuvens e chuvas passageiras isoladas. Então se tiver alguma chuva ou algum temporal, de forma bem pontual, bem isoladamente. A tendência que essa frente fria ela chega a partir aí da tarde, turno da noite. Quanto mais em direção ao período da tarde e noite, maior a chance. E vai seguindo com temperaturas ainda altas, em torno acima dos 28, 27 graus aproximadamente. Durante o decorrer desses próximos dias, firma o tempo. Tanto nessa sexta e fim de semana o tempo é bom, o sol acaba predominando. Apenas no final do dia, noite do sábado e início da manhã do domingo, assim que tem um pouco mais de nebulosidade, alguma garoazinha bem isolada, bem discretamente, mas o tempo é bom, dá para aproveitar praticamente o tempo todo. As temperaturas elas permanecem mais baixas durante as madrugadas e início das manhãs, as mínimas elas devem permanecer próximas de 8 graus, 7 graus aproximadamente. E o tempo todo é relativamente aproveitável. Na segunda, terça, ainda mantém um tempo mais seco e com temperaturas amenas. Peter Scheuer, meteorologista, com a previsão do tempo.
1: 6:20, o Peter volta daqui a pouco às 7:00 AM para conversar ao vivo conosco sobre as condições do clima. O nosso mapa das temperaturas mostra que as temperaturas aqui na região de Jaraguá do Sul está entre 19 e 20 graus, 19.4 agora aqui na Vila Nova. Subindo a Serra de São Bento, você vai encontrar temperaturas de 14, 15, 16 graus em direção lá à BR-116. Aí descendo em direção ali ao meio oeste, a região de Fraiburgo, Videira, tem temperaturas de 18 e 19 graus, Concórdia com 21 graus, Chapecó com 18 graus, São Miguel do Oeste com 17, Dionísio Cerqueira com 16 graus, Itapiranga tem 19 graus, Lages com 16 graus, o sul do estado em Criciúma 19 graus, a Serra São Joaquim tem temperatura de 15,7 graus agora. A capital Florianópolis com temperatura de 20 graus e 2 décimos. O Rio Grande do Sul tem temperatura de 18 graus em Caxias, 17 graus em Vacaria, temos 16 graus em Cruz Alta, 18 graus em Passo Fundo e 16 graus na região lá de Frederico Westphalen. São as principais temperaturas com o mapa das temperaturas que você está conferindo aí no nosso YouTube.
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1: 8837-5377, a participação do ouvinte. Se você presenciar acidentes, né? Fatos que mereçam destaque, caminhões trancando a via aí, mande fotos pra gente, né? Ouvintes participam sempre com muita frequência. Nós tivemos dois caminhões aí, seguidamente, trancando as serrinhas nossas, né? Ou ruas sinuosas, que foi o caso do Rio Molha ontem, um acidente de carreta contra carro, e aquele caminhão que acabou se perdendo lá na Serrinha da Meregote, né? Na Francisco de Paula. Com a participação dos ouvintes, muitas fotos, muitos vídeos. Ontem recebemos também alguns vídeos de contaminação ali na Via Verde, né? Possível contaminação de espuma branca, de mau cheiro, enfim. Já estamos aguardando uma resposta do SAMAI a respeito desse assunto, já que o Fujama disse que esse assunto é com o SAMAI. Nós estamos aguardando uma resposta do SAMAI. Então a participação do ouvinte é sempre importante, fundamental. Mande a sua foto, o seu vídeo, o seu recado, a sua sugestão, a sua reclamação, sempre que você se deparar com alguma situação aí que mereça destaque ou que mereça explicação, né? Agora são 6:22 no horário de Brasília, 6:22. Vamos lá com os nossos ouvintes. O Lori, da Sul Brasil Rolamento, está mandando um abraço e um bom dia para todos aqui. Valeu, bom dia, obrigado pela audiência. O Álvaro do Rio Molha, bom dia. O Leomar foi bem no palpite do jogo de ontem do Mengão, só que errou os times. Tá dizendo aqui o Álvaro, né? Atura ou chuta? Os flamenguistas começaram a aparecer por aqui, viu, Leomar? Aguenta, Leomar, agora, né? Leomar vascaíno, que estava achando que o Cruzeiro ia vencer por 2-1. Dona Maria do Maipendi, bom dia.
4: Bom dia, Jair Borba. Bom dia, Sadida Bolacha. Bom dia, Leomar da Figueira. É a Maria do Maipendi. Que Deus abençoe cada um de nós. Fique com Deus.
1: Bom dia, boa quinta-feira. Fala, Marlon.
5: Bom dia, Rony. É o Marlon Mozart de Souza.
1: Tudo bem, Marlon? Martins.
5: Saudações, flamenguista.
1: Valeu, mais um flamenguista, né? Pessoal da prefeitura aí, um grande abraço, bom trabalho. Pessoal da Secretaria de Obras, né? Pessoal que está trabalhando, circulando por aí, um grande abraço, bom dia, muito obrigado pela audiência. Está aí o Marlon, mais um flamenguista, né? Fala, Jeremias.
6: Bom dia, Rony. Que Deus abençoe a todos os ouvintes dessa rádio maravilhosa. Ontem a visita na RBN foi uma bênção. A gente conversar, bater papo, foi maravilhoso. Desejo a todos os agricultores, todos os ouvintes dessa rádio maravilhosa, um dia cheio das bênçãos de Deus.
1: Valeu, Jeremias. Tô colocando a foto, o Jeremias fez uma foto nossa ontem, minha e dele, né? O Jeremias tirou foto aqui com a Gisela, enfim, e mandou a foto pra mim ali agora. Tô colocando a foto ali, né? Tô eu e o Jeremias, o agricultor Jeremias ali no YouTube, né? Valeu pela visita, Jeremias. Um grande abraço, muito obrigado pela audiência, né? Falamos muito aqui sobre o El Niño, essa preocupação aí que tem os agricultores, né? Deve chover bastante a partir de setembro, outubro, novembro. E a gente estava muito preocupado justamente com essa questão dos agricultores, né? Porque o produto fica no campo, você não consegue tratar a terra, você não consegue colher, vai apodrecendo em função da umidade e tudo isso vai criar uma dificuldade muito grande, né? Tomara que não aconteça, né? Aquilo que a gente falava ontem, né, Jeremias? A gente acredita e confia muito nas previsões do Peter, mas tomara que ele esteja errado desta vez, né? Tomara que não dê nada certo com relação àquela chuvarada toda que está sendo prevista, não só pelo Peter, né? Por todos os especialistas em El Niño, é de muita chuva. E o Jeremias ontem esteve aqui, a gente conversou muito sobre isso também, né? Sobre essa questão do clima, a preocupação com o Nordeste, muita seca no Nordeste, vamos ter aí a partir do segundo semestre e muita chuva para nós aqui. Isso vai afetar diretamente a agricultura, né? As frutas na região Nordeste, os grãos na região Norte, Goiás, Maranhão, aquela região toda, Pará, né? E para nós aqui muita chuva também afetando a agricultura. E isso vai refletir nos preços, né? a partir já de dezembro. Nosso Natal aí deve ser um Natal com preços bem altos, especialmente no que se refere à questão da agricultura, em função dessa questão do El Niño, em função dessa questão da chuvarada toda aqui no sul e a seca que deve ser uma das piores dos últimos 100 anos na região Nordeste. Grande abraço, bom dia. Vamos lá com mais ouvintes aqui, pessoal que vai chegando, trazendo o seu alô, trazendo o seu bom dia pra gente. O Jair tá por aqui. Não é o Jair Bob, é outro Jair. Bom dia, inverno com sabor de verão. Valeu, abraço, bom dia. Agora sim é o Jair Borba lá de Xereda, flamenguista. Fala, Jair.
7: Bom dia, Rony, bom dia, tudo bem? Tudo certinho? Tudo tranquilo, Jair Borba por aqui. Saudações do Rubro-Negro pra toda nação Rubro-Negra e também pros vascaínos, né? O Leomar acertou o placar, acertou, só que o inverso, né? Ele falou que ia dar 2-1 pro Cruzeiro e deu 2-1, mas deu o inverso. E na sexta-feira houve uma divulgação que uma grande rede de loja estava vendendo secador na segunda-feira. E na segunda-feira os vascaínos foram lá comprar e a rede de loja tinha fechado as portas e aí eles ficaram sem comprar o secador. E aí não tiveram como secar o Flamengo ontem. Beleza? Abraço. Tudo de bom, é nóis. Vamos pra cima, como diz o Jair Fogo Alto.
1: Agora aguenta, né, Leomar? Vai aguentando. E fala, Leomar.
8: Bom dia. Chuja,
1: bom dia.
8: O que deu?
1: O que deu pro Cruzeiro?
8: Bom dia, né, cara? Botei 2-1 pro Cruzeiro, mas deu o inverso.
1: O que deu pro Cruzeiro?
8: Flamengo. No longo do Cruzeiro, a bola passou da linha lá. E o Jair, quem tá contente é o Jair Borba, né? Tá contente é ele, né? Zoei e agora tá aí, ó. Vai fazer o quê? Se o Flamengo ficar campeão, o Flamengo vai dar uns troquinhos lá pro Cruzeiro, lá pro presidente do Cruzeiro, lá do Cruzeiro, que falou agora vai torcer pro Flamengo. Nada a ver. E tamo na escuta aí, cara. Fazer o quê, né, cara? É, como se diz, né? Quem ri pro último é melhor. Os flamenguistas estão rindo. Aí, mas fazer o quê? Tamo na escuta aí. Eu sei que se eu vou ser zoado, mas eu não tô nem aí. Então, importa escutar vocês aí na Rádio Brasil Novo, os plantão policial aí. Valeu.
1: Valeu,
8: mas valeu. O Flamengo não vai passar em outras fases aí. Minha opinião. Valeu, tchau.
1: Valeu, um abraço. Né? Tá aí o Leomar, né? Fazendo o seu comentário, suas justificativas em relação aí ao resultado do Cruzeiro e Flamengo. O Márcio tá mandando uma foto pra gente do dia começando lá na Tifamontes. Também está por aqui o Luiz e a Ivanilde mandando um bom dia pra gente. Muito obrigado pela audiência, pela companhia. Quem está por aqui também é o Alê, do aplicativo. Bom dia, Rony. Você falou ontem que hoje viria com o casaco do Cruzeiro. Você veio? Ótimo dia pra você, ouvinte Alê, motorista de aplicativo. Tá muito quente hoje, né? É um agasalho grosso do Cruzeiro que eu tenho faz muitos anos, né? Que não é nem meu, né? Do meu filho que me deu de presente, né? Há muitos anos. Mas é muito grosso, não dá pra usar hoje, não. E até por respeito aí aos torcedores do Flamengo, que são a grande maioria aqui dos nossos ouvintes, né? Se tivesse algum torcedor do Cruzeiro, e se o Cruzeiro tivesse vencido aí para fazer uma homenagem para esse torcedor, aí tudo bem, né? Mas fora isso, não. Paulo Botti, por dois motivos. Primeiro, porque o Cruzeiro perdeu. E segundo, por respeito aos nossos torcedores do Flamengo aí. Flamengo, Palmeiras e Fluminense já estão na próxima fase da Libertadores da América. E o Cruzeiro define hoje se passa ou não. O Paulo Bosch está mandando um bom dia para todos aqui. A Maria Aparecida está por aqui
9: bom
1: também.
9: Dia,
1: fala, Maria
9: dia,
1: Aparecida.
9: Rony, curtindo você pelo aplicativo, Rony, no portal da Ali Flamengo. Não adianta secar, Rony. Flamengo é Flamengo, né? Abraço, um abraço para todos os meus amigos e amigas. Um abração para você, Rony. Dale que dale, é Flamengo. Vamos de novo.
1: Valeu. Mas o Leomar trouxe uma informação importante aí. Eu não assisti todo o jogo. Parece que entrou em campo o tal do Varmengo aí. Será? Será que ajudaram o Flamengo? Eu não vi o jogo, né? Não posso nem comentar, mas o Leomar assistiu todo o jogo e ficou atento os 90 minutos do jogo lá, né? E mais os acréscimos, né? Diz que entrou lá um jogador para ajudar o Flamengo no gramado. O choro é livre, Leomar, tá dizendo aqui o Álvaro. O Oswaldo tá por aqui. Bom dia, Rony. A droga mais silenciosa que existe hoje são as bets. Tem muitas famílias se perdendo, enquanto alguns faturando muito. Um abraço, bom dia também, né? As bets que também viciam bastante e vão destruindo aí as famílias. Fala, Aldoris.
10: Fala, Rony. Bom dia. Um grande abraço aí, um ótimo dia. E dá-lhe, Mengão, né? Mais uma vitória, então. Só alegria, né? Só esperar o adversário agora. E um abraço pro Leomar aí, que errou o placar, né, Leomar? Errou. Um abraço, um bom dia.
1: Ele acertou, na verdade, né? Só que se enganou de time, né? Bom dia pro Geraldo, a Sara tá por aqui, bom dia, tem uma ótima quinta-feira, um abração pra vocês, fala, Valdecir.
11: Bom dia, Leomir. É, coitado. Nós temos que o Flamengo tem que dar uma esmolinha pro Vasco e pro Leomar lá. Ele precisa de uma esmolinha porque tá feio. Coitado, só fala mal do Flamengo. Por que ele não fala mal do Vasco que tá ruim? Fala do time dele, não fica falando do time dos outros.
1: É, mas o Leomar disse que viu gente estranha entrando em campo lá. Disse que teve um jogador lá que entrou em campo, que é o tal do Flamengo. Tá brabo o Leomar aqui, né? Bom, enfim. O pessoal vai criticar, vai chorar, vai reclamar. O fato é que o Flamengo já está lá nas quartas de final da Libertadores, aguardando só o seu adversário, viu, Leomar? Vai ter que continuar aí a sua torcida. 6:31. Voltou aqui a Maria Aparecida. Fala, Maria Aparecida.
9: Tô aqui de novo, Rony. Um jogaço, Rony.
1: E o Flamengo entrou ou não?
9: O Jorginho tirou o gol do Cruzeiro, mas não entrou, não. Se tivesse entrado, o juiz tinha dado. Mas sempre é assim, né? Sempre com polêmica. Eles não aceitam que o Flamengo é melhor que os outros. Levou um jogaço do Flamengo. Pô, Leomar, quem aceita que dói menos, né?
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1: Agora são 6:33. A foto encaminhada pelo macho da Tifa Mono já está no nosso YouTube, né? Dia começando escuro hoje, com pouca claridade, temos muita nebulosidade, deve ficar um pouco mais instável o dia durante o dia, mas não vai ser uma instabilidade tão acentuada assim, né? Uma passagem de uma frente fria que perdeu força, está passando pela região e o tempo deve melhorar aí no decorrer da quinta-feira e deve ser tempo bom na sexta e também no fim de semana. A foto já está lá no YouTube, né? Foto lá da BR-280, uma imagem aérea, lá praticamente aérea, né? Da BR-280. E ontem foi o Dia Nacional, Dia Mundial da Fotografia. E algumas fotos que foram enviadas ontem pelos ouvintes aqui do programa Portal estão lá no nosso feed do Instagram, né? Não foi possível colocar todas, mas algumas fotos que foram enviadas ontem, durante a manhã no programa, estão lá no nosso Instagram. Você pode conferir, as fotos vão ficar por lá. Algumas fotos enviadas pelos nossos ouvintes aí. 6:34. Faltam 6:36. O comércio de Santa Catarina cresceu acima da média nacional neste ano. O comércio e os serviços do estado seguem em crescimento. O varejo está acumulando uma alta de quase 5% em 12 meses, enquanto o setor de serviços está avançando num ritmo mais moderado. E quem tem mais informações sobre esse assunto da Rede de Notícias da Caerte é a repórter Vanessa Carini.
13: O comércio e os serviços de Santa Catarina seguem em crescimento em 2026. Segundo dados do IBGE, o comércio acumula alta de 4,9% em 12 meses, superando o avanço registrado no país. A economista da FEComércio, Edilene Cavalcante, explica os fatores que sustentaram esse resultado.
14: A gente tem um bom cenário, né, desse indicador aqui em Santa Catarina. Praticamente todas as atividades que compõem o varejo em Santa Catarina cresceram e mostram, né, uma disposição das famílias em consumir. Então, o desempenho do comércio tem sido sustentado principalmente pelas famílias. A gente teve o crescimento da renda real dos trabalhadores nos últimos meses e com isso, né, as vendas do comércio tem crescido mais. Tivemos um bom desempenho nas vendas de supermercados, artigos de escritórios, livros e combustíveis. Então, essas vendas, principalmente ali desses hipermercados e também desses artigos do dia a dia, trouxeram um bom resultado para o varejo aqui no estado.
13: Enquanto o comércio apresenta um ritmo mais forte, o setor de serviços também cresce, mas de forma mais moderada. Edilene destaca as diferenças entre os dois segmentos e o impacto no mercado de trabalho.
14: É, o setor de serviços, ele tem crescido, mas ele tem crescido menos do que o comércio, né, comparativamente. Ainda não estamos com resultados negativos para o setor, ele continua crescendo, só que num ritmo menos intenso. Então, a gente está com uma dificuldade em algumas categorias desse setor, como, por exemplo, serviços prestados às famílias, transportes. Então, é um setor que merece um pouco mais atenção. Ainda assim, a gente tem registrado bons resultados no mercado de trabalho desse setor, por exemplo. Enquanto o comércio tem contratado menos, os serviços, pelo contrário, têm sustentado o crescimento aqui no mercado de trabalho em Santa Catarina. Então, a gente tem esses dois cenários, né? O volume de serviços prestados não crescendo tanto quanto o comércio, mas empregando mais do que o comércio nesse primeiro semestre de 2025.
13: Mesmo com os juros e inflação pressionando o orçamento das famílias, a expectativa é de manutenção no crescimento no segundo semestre, impulsionado pelas datas comemorativas e pela temporada de verão.
14: Esse cenário pressiona o orçamento das famílias juntamente com a inflação. A gente também tem um cenário, né, de inadimplência que tem permanecido em patamares relativamente elevados, embora ela esteja caindo também, e mostra, né, uma dificuldade das famílias em pagar as contas. Ainda assim, a gente espera um resultado positivo para esse segundo semestre, para o comércio e também para as famílias. A gente tem datas comemorativas importantes, temos a Black Friday, Natal, a temporada de verão, que é bastante importante. Então, a gente espera que as famílias continuem consumindo também com a chegada do 13º e que as vendas do comércio continuem positivas, assim como os serviços continuem crescendo, né, que é um setor que é bastante favorecido pela temporada de final de ano.
13: De Florianópolis para a Rede de Notícias Acaerte, Vanessa Carini.
1: Agora são 6h37 sobre esses números positivos do comércio catarinense, né? Que bateu recordes de vendas no Dia dos Pais e também no Dia das Mães, né, agora recentemente. E essa expectativa positiva em relação especialmente ao segundo semestre, né? Em função de Black Friday. E as vendas a partir de agora do segundo semestre com relação especialmente ao Natal. É claro que essa questão do El Niño vai afetar demais o comércio, né? Nós falamos anteriormente do El Niño, seus efeitos dramáticos, drásticos na agricultura, especialmente na questão de frutas, de verduras, de legumes, tudo isso vai ficar muito caro a partir do segundo semestre em função desse El Niño. Os especialistas estão falando que é o pior El Niño da história, né? Diz que vai ser pior do que aquele de 1877, há 150 anos atrás, e que dizimou 4% a 5% da população mundial com as secas na região da China, da Índia, na região Nordeste também. Foi a pior seca da região Nordeste brasileira em 1877. Tem livros sobre isso, inclusive, né? A Grande Seca é um livro que retrata o El Niño de 1877. Dizem que este vai ser pior. Então nós vamos ter uma situação muito grave com relação às frutas, verduras, legumes no segundo semestre, pro Natal, pro começo do ano que vem, realmente vai ser bastante complicado. Mas o comércio também pode ser afetado diretamente com essa questão de chuvarada que não vai parar. Porque se as pessoas estão muito preocupadas aí justamente com as suas casas, com os temporais, com os alagamentos, ninguém vai estar animado para fazer compra, né? Então tem também essa possibilidade de se reflexo em relação ao segundo semestre. Então uma série de situações que vai aumentando as preocupações do brasileiro em relação principalmente aos efeitos que o El Niño pode trazer. Apesar dos números positivos até agora de 2026, existe uma grande preocupação, existe essa estimativa positiva também para o segundo semestre, como disse aí a repórter e as especialistas ouvidas, mas não estão contando com a questão do El Niño, né? O El Niño vai afetar, assim, diretamente também, digamos assim, o ânimo das pessoas em fazerem as suas compras de Natal, né? Ou as compras do Black Friday, que estão por vir aí as grandes promoções do segundo semestre. Bom, aqui em Jaraguá do Sul, nós conversamos com o Tiago Sarmanho, que é o secretário do Desenvolvimento Econômico, e Jaraguá do Sul também, nos dados divulgados agora na semana passada, retrasada, apresentou os melhores dados de Santa Catarina com relação à geração de empregos. Os dados são do órgão nacional do CAGED e aponta Jaraguá do Sul com um resultado bem expressivo, bem positivo com relação à geração de empregos. Vamos ouvir o secretário da Prefeitura, o Tiago Sarmanho.
15: Esse é um marco muito importante para o município, né? Nós ultrapassamos os 75 mil empregos formais. Nesse momento, né, estamos crescendo aí 1,8% em relação ao fechamento do ano passado de 2025. E uma das grandes forças da nossa cidade é a diversificação da nossa economia. Né? Ela demonstra resiliência, mesmo diante de um cenário macroeconômico desafiador. Nossas empresas continuam crescendo e as oportunidades de emprego vêm evoluindo na nossa cidade. Esse dinamismo também contribui para o crescimento da população, atraindo pessoas de outros municípios, estados, que encontram aqui oportunidades para trabalhar, empreender e prosperar. Isso é Jaraguá do Sul, né? Uma cidade que cresce constantemente, recebe muita gente de outros locais que intentam, vindo para cá, prosperar, crescer e evoluir. Acho que isso é um marco muito importante para a cidade. E nossas empresas aqui precisam muito dessa mão de obra aí, né? Inclusive, e a propósito,

0: que é uma qualificação diferente, né? Qualificação em serviços, qualquer outra profissão, eletricista, eu vi que tem lá curso de eletricista e outros cursos também, enfim, são vários cursos que vão lhe auxiliar justamente a quem sabe, né? É, trilhar um novo caminho aí na sua vida profissional. Então, são cursos gratuitos e que são viabilizados aí pela prefeitura e também pelos empresários, né? 80% de investimento da prefeitura, 20% de retorno da classe empresarial, e são vários cursos para mulheres, para homens. Claro que, digamos assim, as preferências, né? Tem preferência, digamos assim, quem está desempregado e quem está justamente no CAD único, no cadastro único das famílias que estão no cadastro único, mas sempre sobram muitas vagas. E se você tem esse interesse de fazer cursos, de se qualificar, quanto mais qualificação, melhor, né? Façam os cursos que estão sendo disponibilizados gratuitamente aí, nesse caso do Qualifique, é junto ao Senai, e são oferecidos pela Prefeitura de Jaraguá do Sul. Procure mais informações no site da Prefeitura.
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0: 8837-5377 é o nosso ouvinte que vai mandando o seu recado, mandando o seu ouvinte, né? Agora com essa novidade que parece que jogou o Varmengo ontem também, os flamenguistas estão voltando aqui. Estão voltando para justificar que não teve o Varmengo em campo, enfim, tá todo mundo indignado, revoltado aqui. E tá aparecendo mais vascaíno agora também dizendo que assistiu o jogo. Fala, Jair Boba.
2: É, Rony, é bem da verdade que o elenco do Flamengo, como você sempre tem frisado aí, é muito bom. Tira um, bota outro, melhor ainda. Tem uma equipe lá que dá pra fazer dois jogos e meio, dá pra fazer dois times e meio e não tem pra ninguém. Essa é a realidade. A crítica, querendo aceitar ou não, essa é a realidade.
0: E é verdade, né? É um time com muito investimento, está numa outra prateleira, como a gente diz aqui, né? Tem várias prateleiras do futebol brasileiro. Você coloca o Flamengo e o Palmeiras lá em cima e depois vai distribuindo os demais times aí, né? Que se esforçam, mas não tem o plantel, não tem o potencial, né? Não tem o investimento desses jogadores. E um campeonato como é o Campeonato Brasileiro, que é um campeonato que premia regularidade, você precisa ter plantel, né? Conforme já comentamos aqui, o Campeonato Brasileiro é diferente de uma Copa do Mundo, de uma Copa do Brasil, que às vezes é um momento do jogador. Numa Copa do Mundo, numa Copa do Brasil, às vezes o melhor time perde, porque naquela noite o craque estava machucado, o craque estava suspenso por cartão, ou o craque não estava numa noite boa e de repente o time que é mais ruim ganha. Então a Copa do Brasil e a Copa do Mundo às vezes premiam essas condições diferentes, né, do futebol. Já um campeonato de ponto corrido, que é o Campeonato Brasileiro, que são os campeonatos do mundo inteiro, né? Aí você premia a regularidade, aí vence mesmo e se destaca o time melhor, aquele que tem o melhor plantel, o melhor desempenho o ano todo, não é só num jogo, né? Você pode ter um Flamengo, um Palmeiras, um Flamengo empatando com o Internacional, que nem agora recentemente, o Palmeiras empatando com o Inter lá em São Paulo, mas é um jogo de uma noite só, né? Se for jogar 10 vezes, o Palmeiras ganha 9 e o Inter empata essa partida. Se for jogar 10 vezes com o Flamengo, Flamengo ganha 9 e o Inter empata aquele jogo. Porque o time é melhor, né? Na regularidade, o time é melhor. Tem mais investimento, tem mais plantel, tem mais jogadores à disposição. Tem um banco que dá pra fazer um outro time e ter um bom desempenho ainda no campeonato se jogasse em dois times, né? Time A e time B. Então é por aí. É um time que faz investimento, quem faz investimento tem o seu retorno, que é o caso do Flamengo, é o caso do Palmeiras, né? Nós, os demais torcedores meros mortais de outros times, vamos ter que ir nos contentando aí, pra ir tentando beliscando aí pelas beiradas, né? Bom dia pra Helena, chegou aqui outro flamenguista, é o Paraíba.
3: Olha, pessoal, muito bom dia,
0: jogou,
3: bom dia,
0: não
3: bom dia,
0: jogou o Flamengo,
3: como
0: Paraíba?
3: Como é que estão os ouvintes, tudo certo? Rapaz, eu já acordei meio atrasado, tô chegando agora aqui no jornal, tá? Chegando agora aqui no jornal e aproveitando aqui, João Embala. Ô, seu Leomar da Figueira, alguém aí pode me informar como é que ficou o jogo ontem do Flamengo?
0: Jogou ou não jogou o Flamengo?
3: Aí? Flamengo ficou em casa ou o Flamengo vai voar alto aí? Me conta aí, como é que ficou? Vai.
0: Chegou atrasado. O Leomar já chegou cedinho hoje aqui, viu?
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0: O Paulo Almua está dizendo que jogou o Flamengo. Foi muito gol, Rony. O Flamengo estava em campo mesmo. Aí mandou foto, mandou vídeo, mandou um monte de coisa aqui, parece que a bola realmente passou. Alô, flamenguista, mandou um vídeo aqui, uma foto, parece que a bola tá lá dentro, né? Foi o Jorginho, aquele cara que tirou ali? É, ele mandou uma foto aqui, até vou botar aqui no YouTube. Vou botar no YouTube aqui pra gente provocar os flamenguistas, porque os flamenguistas não estão querendo falar disso, né? Ninguém tá querendo falar disso aí.

0: Tá ali a foto no YouTube agora. Tá lá, o Paulo até deu uma assinalada na bola e a bola tá lá dentro. Tá lá dentro do gol do argentino aí, goleiro do Flamengo. Mas enfim, eu não vi o jogo, né? Não posso nem comentar, não posso falar nada. Só tô vendo essa foto aqui agora que tá me parecendo muito estranha. Como o Paraíba não me respondeu se jogou o Flamengo, se não jogou o Flamengo, vamos em frente, né? Vamos com mais ouvintes aqui, torcedores do Flamengo, torcedores do Cruzeiro, torcedores do Vasco. Tá todo mundo aí querendo saber se jogou ou se não jogou o Flamengo, hein, Paraíba?
1: Isso é tranquilidade, o Flamengo ganha, os caras é corintiano, é vascaíno.
0: Jogou ou não
1: é
0: jogou?
1: É palmeirense, todos eles vão dizer que o Flamengo tava em campo, rapaz. Isso é não, agora desculpa, tá, Rony? Vou contestar o ouvinte, tá? O Paulo Moas. É uma amizade, Paulo Moas. Cuidado aí, rapaz, que tá falando nada. Não entrou não, não entrou não, tá? Vambora, vambora. É nóis. Uhul, vamos com a aula.
0: Valeu, Nadir.
2: Bom dia, Rony. Me dá muito dó desses vascaínos. Esses que ficam torcendo aí, né? Eles só comemoram a vitória do Flamengo. E quando o Vasco perde, eles não falam nada, né? Mas essa bola não entrou. Isso pra quem tem olho, pra quem assistiu o jogo, essa bola não entrou. Agora vão querer brigar contra o VAR. Isso é chororô dos vascaínos. Eles não comemoram nada, né? Só querem comemorar quando o Flamengo perde. Mas não adianta. Direitos que hoje eles vão arrumar a malinha e voltar embora sul-americana. E tá tudo certo.
0: É, e tem outro ouvinte dizendo aqui que o trio da arbitragem era tudo uruguaio. Era uruguaio mesmo, não sabia? Até achei que em jogos de brasileiros poderiam colocar árbitro brasileiro, né? Já que são dois times brasileiros, mas parece o ouvinte tá dizendo aqui, ó. Eram todos árbitros do Uruguai, todos fãs do Arrascaeta, tá dizendo aqui o ouvinte. Fala, Ney!
3: Bom dia, Rony. Aqui é o Ney, motorista aplicativo. Saudações, rubro-negra. Pois é, o Flamengo quando ganha... Os antiflamenguistas não querem aceitar, né, a vitória do Flamengo. Sempre acham uma desculpa, né? Sempre, porque o VAR isso, o VAR aquilo, mas que coisa, né? É melhor admitir, né, que o Flamengo foi melhor e pronto, né? E, ô, Leomar, eu acho melhor você torcer pro Flamengo, você vai ser mais feliz. Valeu, um abraço a todos.
0: Valeu, um abraço. Fernandes, flamenguista aqui, feliz da vida, mandando foto pra gente também. O Sadi das Bolachas tá mandando um abraço pra gente. Valeu, um abraço, Sadi, bom dia. O Fabiano, Rony, esse lance é igual à economia, teve a sensação que foi gol. Tem mais flamenguista aqui.
4: Bom dia, Rony, tudo certo?
0: Jogou ou não jogou o Flamengo?
4: Porque esses vascaínos tão sentido assim, né? Eles vão cair pro rebaixamento, no brasileiro, né? E torcendo contra o Flamengo. Quero torcer para a Argentina, para o Paraguai, coitado. Ô, Leomar, feitiço virou contra feiticeiro, né? 2-1 pro Cruzeiro, virou 2-1 pro Flamengo, né? Valeu, Leomar. Cuida do teu time que nós aqui estamos bem, beleza? Um abraço.
0: Fala, bem.
5: Bom dia. Ô, Rony, cadê o abrigo do Vitória? Falou que ia usar.
0: Era do Cruzeiro.
5: Tem que botar o do Grêmio pra ficar bom pra ti.
0: Era do Cruzeiro, né? 6:50.
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0: Agora são 6h52, as fotos do ouvinte do começo do dia estão no nosso YouTube para você conferir aí. Um grande abraço a todos, muito obrigado pela audiência. Boa quinta-feira, vamos começando o dia aí com força, com foco, com fé, com coragem, né? Para que tudo dê certo nesta quinta-feira para você aí. 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

0: 6h54, faltam 6 para as 7. Pessoal da Maels Materiais de Construção está mandando um grande abraço aí a todos os pedreiros, os carpinteiros, né, gesseiros, serventes, pessoal da construção civil que está sempre nos acompanhando desde cedo. O pessoal já chega na obra, né? E a primeira coisa que o pessoal faz é ligar já o som aqui nos 94,3 FM. O pessoal passa aí por as obras, pelas obras por aí, tá ecoando aí o som da RBN já a partir das 6 horas da manhã. Muito obrigado pela audiência, muito obrigado pela companhia, pessoal que está conosco todos os dias, né? Grande abraço e muito obrigado pela sua audiência aí. 6h54, faltam 6 para as 7. E vem aí novidades na taxa das blusinhas. É isso, quem tem mais informações é a repórter Rita Sardi, da Rede de Notícias da Caerte. Tem uma comissão mista que vai votar o texto durante mais um esforço concentrado no Congresso Nacional. Fica ou não fica a taxa das blusinhas? A reportagem com a Rede de Notícias da taxa da Rede Acaerte.
1: Em corrida contra o tempo, o governo federal mobiliza esforços no Congresso Nacional para aprovar a medida provisória que zera o imposto de importação sobre compras internacionais de até $50, acabando com a chamada da taxa das blusinhas. A medida provisória perde a validade em 8 de setembro e precisa do aval de deputados e senadores para não retomar a cobrança de 20% sobre esses produtos. O ministro da Fazenda, Dário Durigan, destacou que a votação e a articulação da MP são prioridades para evitar a retomada do imposto.
2: O esforço do governo agora é mobilizar a base no Congresso Nacional para constituir a comissão mista da medida provisória e aprovar o texto no próximo esforço concentrado. É nisso que o governo vai colocar os seus esforços na próxima semana.
1: O desafio é instalar a comissão especial formada por deputados e senadores e definir quem será o relator e o presidente do colegiado. Além da comissão especial, o texto da MP ainda precisa passar pelo plenário das duas casas para então seguir para a sanção presidencial. O esforço concentrado está marcado para a semana do dia 31 de agosto a 4 de setembro e a instalação da comissão prevista para o dia 1º de setembro. Vale lembrar que setores do varejo nacional e entidades de comércio pressionam contra a isenção, alegando concorrência desleal, enquanto o Palácio do Planalto classifica a medida como prioridade e questão de justiça fiscal aos consumidores. Parlamentares de oposição ao governo defendem isonomia com produtos nacionais de valor equivalente. De Brasília, da Rede de Notícias Acaerte, repórter Rita Sardi.
0: Agora são 6h57, o relatório da noite dos bombeiros de Jaraguá do Sul e de Guaramirim já chegou bem cedo hoje aqui, né? Ontem, 6h50, uma queda de nível atendida pelos bombeiros de Jaraguá do Sul e um senhor de 76 anos acabou sendo conduzido para o pronto-socorro do Hospital São José. As quedas de níveis são muito frequentes em Jaraguá do Sul, envolvendo pessoas idosas, né? São aqueles idosos que caem dentro de casa, caem no banheiro, caem na sala, caem na cozinha, né? Se enroscam em tapetes, em vários outros obstáculos dentro da casa, por isso é importante, né? Sempre essa recomendação com relação aos idosos dentro de casa. Ontem, mais uma queda desse senhor de idade. Ontem, 7h30, carro contra pedestre, atropelamento no Jaraguá Esquerdo, na rua João Manuel Lopes Braga. Nesse acidente, um pedestre de 80 anos foi conduzido para o pronto-socorro do Hospital São José, com entorse no tornozelo, com ferimentos no braço, com suspeita de fratura no braço, suspeita de fratura na perna. Bom, a gente já tem orientado aqui que em quedas de nível de pessoas idosas dentro de casa, geralmente resultam em ferimentos graves, né? Idosos que acabam caindo dentro de casa, acabam resultando em ferimentos graves. Agora, imagine você ser atropelado, né? Que foi o caso desse senhor aqui de 80 anos que foi atropelado ontem 7h30 no Jaraguá Esquerdo. Enfim, com vários ferimentos e com suspeitas de fratura no braço e também na perna. E quando a pessoa é idosa, a recuperação é muito mais demorada, né? Ontem, 11h, queda de bicicleta no Rio da Luz, na rua Oswaldo Elert. O ciclista de 57 anos foi parar também no pronto-socorro do Hospital São José. Teve esse caso aqui do caso de embriaguez ao volante, né? Da rua Ângelo Choquete, carro contra cerca, contra muro. No centro de Jaraguá do Sul, 1h30, o condutor do carro de 29 anos não quis ser conduzido, não precisou ser conduzido. Quem revelou aqui que o cidadão estava bêbado, embriagado, foi a Polícia Militar, não foi os bombeiros, né? No relatório da Polícia Militar consta que o cidadão estava bêbado, apontou 0,90 de álcool no sangue. Queda de moto 5 da manhã hoje na Ilha da Figueira. O condutor da moto de 51 anos, também com suspeita de fratura, foi conduzido para o pronto-socorro do Hospital São José. E na madrugada de hoje, uma agressão no bairro Cheiro Neves, possivelmente violência doméstica. Uma mulher de 51 anos foi conduzida ao Hospital São José depois de uma agressão. Essa informação não consta no relatório da Polícia Militar e os bombeiros, naturalmente, não revelam circunstâncias do fato, né? Quando tem acidente, quando tem ocorrências de agressão, os bombeiros não se metem nesse assunto aí de saber se foi crime, se não foi crime. O trabalho dos bombeiros é atender a pessoa, né? Atender, socorrer, salvar vidas. Esse é o trabalho dos bombeiros. Então, nesse caso aqui, teve uma agressão, 00:30, de uma mulher de 51 anos, possivelmente, né? Possivelmente, sou eu que estou dizendo, foi resultado de violência doméstica. Lei Maria da Penha, uma mulher agredida de madrugada, só pode ser Lei Maria da Penha, né? Mas a informação não consta no relatório da Polícia Militar. Os bombeiros de Guaramirim, também o relatório da noite, teve moto contra animal na rua Ângelo Zanluca, no bairro Caixa d'Água. Moto contra cachorro, possivelmente, né? Um rapaz de 30 anos, com vários ferimentos, com várias suspeitas de fratura, foi conduzido para o pronto-socorro do Hospital São José. Não diz aqui o animal, mas normalmente 90% das vezes é cachorro que é atropelado por motociclista. Nesse caso aqui, ontem à noite, o motociclista levou a pior, né? O cachorro possivelmente deve ter se machucado também, mas o motociclista teve várias suspeitas de fratura. E também tinha um caroneiro na moto, né? Que também se feriu gravemente com suspeita de fratura na mão esquerda. Olha só o estrago que pode provocar um cachorro solto em via pública. Ou seja, além do motociclista de 30 anos, a caroneira dele de 28 anos, possivelmente esposa dele, também sofreu ferimentos graves. Os dois acabaram sendo socorridos para o pronto-socorro do Hospital Santo Antônio em função desse acidente. Moto contra animal, moto contra cachorro lá no bairro Caixa d'Água. São as informações dos relatórios que chegaram aqui agora da noite dos bombeiros de Jaraguá do Sul e também dos bombeiros de Guaramirim. Agora são 7:01, no horário de Brasília, os ouvintes que vão chegando aqui. Fala, Danilo.
3: Bom dia, Rony, bom dia, Gisela. Ai, meu Deus, a gente ouve essas notícias agora da rede Acaerte aí, o governo querendo acabar com a taxa das blusinhas. Eles mesmos criam, agora chega na época da eleição, quer mostrar que é bonzinho tirar a taxa das blusinhas. Oh, esse país é uma piada. Eles criam um problema para vender uma solução pra gente como se fosse santo. Ah, esse Brasil não pode dar certo mesmo, não. Bom dia pra gente.
0: Valeu, Danilo. Um abraço, bom dia. Quem tá por aqui de novo? Voltou o Leomar, né? O Leomar voltou. Será que é pra falar do Flamengo?
4: Bom dia, Rony. De novo aqui, Leomar. Acabei de levar meu filho, Luiz Fernando, fui com a minha esposa aí na escola Lila Rajot, com os senhores. Hoje vão destinar Beto Careiro lá, passear lá eles, passar os dias lá, os alunos da escola aí do meu filho aí. Vamos ver aqui, vai. É um dia bonito lá, tomar que consiga lá. Boa viagem, meu filho. Valeu, tchau.
0: Valeu, boa viagem, pessoal aí das escolas, né? Que de vez em quando faz uma viagem aí de turismo, de conhecimento, às vezes de diversão também, né? Sempre bom. Valeu, Leomar. Grande abraço, 7:02, ouvinte participa, manda o seu recado, manda o seu bom dia pra gente. Fala, Luciano.
5: Bom dia, Rony, bom dia, Gisela. Contrapondo o Danilo agora, concordo com ele, nós estamos perdidos. Agora, quando criaram, a oposição foi contra. Foi contra a criação, enfim, agora a oposição é contra o tirar também, não se entende, então tá todo mundo maluco, meu amigo, bom dia aí, vamos trabalhar, que se a gente não trabalhar, a gente que para, porque o Brasil continua a andar.
0: Valeu, um abraço, a Roseli tá por aqui também, mandando um bom dia para todos, ótima quinta-feira, bom dia.

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0: Agora são 7:05 no horário de Brasília, 7:05. Já estamos de volta com o nosso portal RBN. Bom dia para você, obrigado pela audiência, obrigado pela companhia. Começamos às 6 e a partir de agora, na segunda hora, vamos até às 8 horas da manhã. 19.4 graus a temperatura, né? 19.4 graus, oscilando entre 19 e 20 graus, tempo instável, céu encoberto e com essa possibilidade de chuva fraca durante o dia de hoje, com a passagem rápida de uma frente fria de fraca atividade, né? 7:06, eu sou o Rony Oliveira, comigo a Gisela Marodinha, a partir de agora, bom dia.
1: Bom dia, Rony, bom dia você que está nos acompanhando desde cedinho aqui no portal RBN, sejam bem-vindos, bem-vindas neste dia 20 de agosto de 2026. 232 dias do ano já se foram, faltam 133 dias para acabar o ano, que aproveitemos bem, estamos no inverno, fase da lua crescente. Hoje, nas datas comemorativas, dia do maçom e dia mundial contra os mosquitos.
0: Muito bem, 7:06. Gisela já chegou cobrando aqui a minha jaqueta, meu agasalho do Cruzeiro.
1: Eu sei que hoje tá um clima mais...
0: Você também não gosta do Flamengo, não? O que é que você tem contra os flamenguistas e contra o Flamengo?
1: Ó, uma coisa, gente, não tem a ver com a outra. A promessa dele...
0: Que
1: olha só como ele é hábil.
0: Você queria que eu viesse com a jaqueta do Cruzeiro para provocar os flamenguistas.
1: Gente, olha como ele é hábil. Quem é que prometeu ontem, você que nos ouviu ontem, quem prometeu que viria? Eu falei alguma coisa, ele espontaneamente prometeu. Primeiro ele prometeu que se o Flamengo perdesse, ele viria com o agasalho do Cruzeiro. Depois ele... Não importa se ganha ou se perde, eu vou vir com o agasalho do Cruzeiro.
0: Eu falei isso.
1: E aí falou. Quer que eu pegue na censura? Tá gravado.
0: Mas eu falei que em respeito aos flamenguistas, não vou usar a camisa do Cruzeiro.
1: Bom, tudo bem, mas eu tinha que saber o porquê.
0: Você, pra provocar os flamenguistas, você já veio pedindo da jaqueta do Cruzeiro.
1: Gente, eu não tenho bola de cristal. Eu preciso... Cheguei aqui, o homem tá com a camisa manga curta, olhei assim, ó, nenhum agasalho, nada. Disse, ué, cadê aquilo que você prometeu ontem? Do Cruzeiro.
0: Bom, vou ter que trazer algum dia desses, porque senão o pessoal pensa que eu nem tenho a jaqueta do Cruzeiro.
1: Você prometeu que ia mostrar?
0: 7:08, abraço aos flamenguistas. Só se aparecer um torcedor do Cruzeiro em Jaraguá do Sul, não tem nenhum.
1: Tem alguém do Cruzeiro aí?
0: Se tiver algum torcedor do Cruzeiro
1: pra provocar o Rony Oliveira?
0: Eu venho aí um dia desse com a jaqueta do Cruzeiro, mesmo com 30 graus de temperatura.
1: Os flamenguistas não vão deixar.
0: 7:08, estamos no ar com o portal RBN até às 8 horas da manhã com muita notícia e informação.
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0: Agora são 7:08, 7:08, vamos falar das condições do tempo, as condições do clima, com o Peter Scheuer, sempre conosco neste horário ao vivo, pra gente falar da previsão, da chuva, do sol, da seca, enfim, do El Niño, né? Essa preocupação toda. Bom, a quinta-feira começa com nebulosidade por aqui, Peter, quem acordou mais cedo viu o asfalto molhado, foi uma garoa fraca, talvez uma chuvinha muito fraca, agora não chove e o tempo segue nublado. Mas era aquela instabilidade que você disse que ia perder força e quase nem choveria para nós aqui, né, Peter? Bom dia.
4: Ô, Rony, bom dia para você, a todos. Sim, sim, exatamente. Hoje é um dia com tempo mais seco. Aqui para mim tá chovendo já. Só que essa frente fria que chegou aqui no oeste, ela chega no nordeste de Santa Catarina, o Alto Vale, Médio Vale, Planalto Norte, Litoral Norte, já entrando num processo de frotólise, que a gente chama, ou seja, ela começa a se desmanchar. Então ela mal traz aumento das nuvens e a condição de chuva é muito pequena. Se tiver alguma chuva para vocês hoje, é bem isolada. Então a maior parte do dia é com nebulosidade variável, muitas nuvens, períodos de sol entre nuvens, temperaturas em elevação, máximas previstas em torno aí dos 28, 27 graus. E quanto mais em direção ao período da noite, final do dia à noite, maior a chance para ter algumas pancadas, só que são pancadas bem isoladas. Tendência maior, assim, é passar em branco mesmo. E o vento que ele troca de direção, o vento ele é de norte a nordeste agora pela manhã, e mais aí pro final do dia à noite ele troca para norte a nordeste, sul a sudeste, Rony.
0: Dá para sair sem guarda-chuva quem tá saindo agora de casa, Peter, ou não?
4: Leva só por garantir, mas a probabilidade é é quase zero, assim, que tem alguma chuva, mas leva só para garantir, porque a frente, ela vai estar trazendo alguma pancada, mas é bem isolada.
0: Pega aquele guarda-chuvinha pequenininho e põe na bolsa, né? Aquele guarda-chuvinha que as mulheres usam.
1: Só mulheres? Aquelas as sombrinhas?
4: Que isso, falam. Leva esses aí.
0: É aqueles que é. Encolhe assim, né? Fica tem bem uma, pequenininho.
1: Tem umas capas de chuva que parecem um corta-vento também, dá pra carregar na bolsa. É bom.
0: E os próximos dias, Peter? Sexta-feira, fim de semana aí?
4: Não, assim, o que tá indicando é uma condição de tempo firme. Tanto na sexta, sábado e domingo. A sexta-feira vai ser um dia ventoso, assim, as rajadas são provenientes do quadrante sudoeste a sul, são rajadas de 30, 50 quilômetros por hora, e o sol vai aparecendo ao longo do dia e acaba predominando. A temperatura, ela permanece um pouco mais amena, ela permanece assim mais baixa durante as madrugadas e manhãs do sábado e domingo, mínimas em torno de 8, 9 graus, tanto no sábado quanto no domingo, incluindo a segunda. E à tarde a temperatura, ela fica assim mais agradável, em torno dos 20, 18 graus. E o vento daí ele continua a soprar do sul a sudeste, mas com intensidade mais fraca. Então, fim de semana bem aproveitável, com tempo bom. Ah, só no finalzinho da tarde do sábado e início do domingo que tem uma pequena chance de garoa, mas é bem isolada. Bem isolada mesmo. Então, vamos considerar o fim de semana com tempo bom, o início da próxima semana que vem também. Ali na quarta, quinta-feira, volta a fazer calor.
0: Beleza, então. Valeu, Peter. Um abraço, bom dia, boa quinta-feira.
4: Boa quinta, tudo de bom. Tchau.
0: Valeu, Peter Scheuer, com a previsão do tempo.
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0: 7:13, as principais manchetes nas últimas horas pelo estado, pelo Brasil e também pelo mundo.
1: Aqui pelo estado, Clínica Estética de Florianópolis, farmacêutico é alvo de operação após denúncia de harmonizações irregulares. 4 pessoas morrem em batida entre caminhão e carro, seguida de incêndio. No oeste, acidente ocorreu na SC-305 em São Lourenço do Oeste. Grupo queria 80 milhões de reais, influencer relata a tentativa de sequestro e 3 são presos em Balneário Camboriú. Conta de luz mais cara em Santa Catarina, ANEEL aprova aumento de até 14% na tarifa. Pelo país, ônibus atinge asa de avião da Gol em embarque no aeroporto de Guarulhos. Avaliação da educação básica, aprendizagem avança em 20 anos, mas o Brasil tem cenário crítico em matemática. O STF amplia medidas da Lei Maria da Penha para casos sem vínculo afetivo. Supremo tem unanimidade para tornar réus Bacelar e TH Joias por vazar operação contra o Comando Vermelho. 1/3 dos candidatos afirma não ter bens a declarar ao TSE. Cresce o número de candidatos com 60 anos ou mais nas eleições. Ciclone começa a se formar hoje no sul. Ar frio vai avançar pelo país. Fila do INSS. Pessoas relatam espera de até 8 meses por resposta. Pelo mundo, Trump anuncia guerra econômica contra Irã e ameaça países aliados. Bilionário do setor imobiliário, fundador da Evergrande, é condenado à prisão perpétua na China. E a Coreia do Sul estima que a Coreia do Norte tem até 120 ogivas nucleares. Os destaques da economia, números do mercado financeiro, índice da Bolsa de Valores de São Paulo, o Ibovespa, fechou em alta ontem de 0,9%, ficando com 167.830 pontos. O dólar teve queda ontem no final do dia, ficando cotado queda de 0,87%, R$ 5,17. O euro teve alta de 0,01%. R$ 6,04 no final do dia. E agora, neste momento, o Bitcoin tem uma alta de 11,73%, deu um salto nas últimas horas. O Bitcoin está valendo agora US$ 71.971.
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0: 7:15, rendeu o assunto Flamengo aí, Varmengo, enfim, torcedores do Vasco, Cruzeiro, na primeira hora do programa, né? Estamos começando a segunda hora e tem mais flamenguistas aí contestando alguns comentários sobre se a bola entrou, se a bola não entrou, a bola do Cruzeiro, né? O jogo de ontem. Enfim, muita polêmica. Ontem teve Libertadores da América e mais dois brasileiros estarão nas quartas de final. É o caso do Palmeiras, que venceu o Cerro Porteño por 1-0 lá no Paraguai, em Assunción. 1-0 para o Palmeiras. Palmeiras está nas quartas de final da Libertadores. O Flamengo venceu o Cruzeiro por 2-1, gol do Arrascaeta, gol do Samuel Lino e o único gol do Cruzeiro foi do Lucas Romero. Flamengo 2-1, Flamengo também nas quartas de final da Libertadores da América. Na Copa Sul-Americana, Atlético Mineiro e Bragantino empataram em 2-2, o Atlético classificado. E para hoje, lembrando que ontem ainda nós tivemos a vitória do Avaí, 2-1 sobre o Sport Recife. Jogo que foi válido pela Série B do Campeonato Brasileiro, né? E o Criciúma ontem à noite empatou com o Botafogo de Ribeirão Preto lá no interior de São Paulo. E para hoje, quinta-feira, o giro do placar está apresentando aqui o jogo do Corinthians contra o Rosário Central. Vai ser também um baita jogo, né? Corinthians e Rosário Central, hoje 9:30 PM. Pode ser que tenhamos mais um brasileiro aí garantido na Libertadores na próxima fase. E tem também o Mirassol contra a LDU, né? Também o Mirassol joga fora de casa e tem chances de garantir classificação na próxima fase. A Copa Sul-Americana tem Santos e Macará, o Santos joga fora de casa, Vasco e Olímpia lá em Assunção, no Paraguai, Olímpia e Vasco da Gama, segundo jogo da Copa Sul-Americana, e tem o Botafogo do Rio que enfrenta o Cienciano, o jogo vai ser no Rio de Janeiro. Na Libertadores da América, já está classificado na próxima fase o Estudiantes, que espera o adversário entre Corinthians ou Rosário Central, que saiu hoje à noite. O Flamengo já está lá também nas quartas de final, aguardando o adversário, vai ser o Tolima ou Independente del Valle. O Palmeiras também já está lá nas quartas de final, aguardando o adversário, vai ser Mirassol ou LDU. Pode ser que tenhamos mais um confronto brasileiro aí nas quartas de final da Libertadores, né? Que seria Palmeiras e Mirassol, se o Mirassol passar pelo LDU. E o outro confronto já está definido, é o Fluminense do Rio, que vai enfrentar o Platense na outra fase das quartas de final, portanto, da Copa Libertadores da América. São os destaques do esporte aqui no portal RBN. E o pessoal que está conosco também no YouTube.
1: Pessoal que vai chegando, deixando seu recado aqui no nosso YouTube, o Ailton José, bom dia a todos, o Ambrósio Becker tá dando um bom dia pra gente, bom dia, Vai Mengão. A Vera Terezinha, Pires Salles também.
0: Falou Vai Mengão ou Var Mengão?
1: Mas tá Var Mengão.
0: Var Mengão escreveu?
1: Var Mengão. A Vera Terezinha também tá por aqui.
0: Deve ser torcedor do Vasco esse aí.
1: Pois é, não sei, tá, mas tá bem assim, Var Mengão.
0: O corretor, ele queria escrever Vai Mengão e o corretor acabou escrevendo Var Mengão.
1: Pois é, pode até ser. Quem mais que tá por aqui mandando seu recado pra gente? O trader Morfeu, bom dia Rony, bom dia Gisela, abençoada quinta-feira para todos os ouvintes. Morfeu, da Barra do Rio Cerro. Francisco Codonho, bom dia Rony, Gisela. O Pedro Gomes também, Pedro Games, bom dia. O Leomar, bom dia Rony. De madrugada caiu uma chuva na Figueira, que teimosia dos caminhões. Aí outro assunto, né? Que teimosia dos caminhões tentar subir o rio molha. Minha opinião, Leomar de Souza. A Vera Terezinha tá dando um bom dia. O Jandir também tá por aqui. Bom dia a todos. O Raulino também está por aqui dando seu recado, seu bom dia. Pessoal que vai chegando aqui no nosso YouTube, deixando seu recadinho. Tem mais gente por aqui. O Sidney Noronha, bom dia. A Solange Maidana também está por aqui. Um bom dia, Solange. A Roseli Segundo está nos assistindo. O Fabiano precisa cumprir a promessa. Eu acho que ele se refere à sua promessa.
0: A jaqueta do Cruzeiro.
1: É, eu acho que sim.
0: Quem sabe amanhã, sexta-feira, sextou, né?
1: Não prometa. E a Solange Maria também está por aqui. Bom dia, pessoal. Lembra do YouTube? Quem está por aí, a gente sempre pede, por favor, deixa o seu like, o seu joinha aí, que é importante para divulgar informações. Também se inscreva no canal e aciona o sininho.
0: Fala, Vani.
6: Falou mesmo. Ele é homem. Ele falou mesmo. Ele só fala assim, me conheço por gente, mas ele também conhece por gente. Ele falou mesmo que ele ia botar o casaco.
0: A Vani tá com essa aí. Eu falei desde que ela se conhece por gente, né? Tem esse ditado. Ela disse que, esses dias ela falou que desde que ela se conhecia por gente, tinha o viaduto lá da Vila Lenge, né?
1: Então quer dizer que há muito tempo.
0: É, ou pouco tempo, né?
1: Uxa, Rony! Uxa!
0: Abraço, Rony.
1: Para um bom entendedor.
0: Fala o seu.
7: Bom dia, Rony. Bom dia, Gisele. Tudo certo? Como é que vocês estão? Ô, Rony.
0: Esse é o Paraíba?
7: Cadê o agasalho do Cruzeiro que tu disse que ia usar?
0: Esse é o Paraíba ou não?
7: Ontem você falou que se o Flamengo ganhar, se o Flamengo perder, vai usar o agasalho do Cruzeiro. Agora, cadê o agasalho, Rony?
1: Eu só?
7: Bom dia, Rony. Bom dia, Gisele.
0: Pois é, o seu Santos tá imitando o Paraíba, né?
1: Ele tá.
0: É, ele tá imitando o Paraíba. Deixa o Paraíba quieto, né?
1: Pois é.
0: Fala, bagulho.
8: Bom dia, Gisela. Bom dia, Rony. Tudo bem com vocês? Mas aí, Gisela, não foi isso que o Rony prometeu ontem, não. Ele falou mesmo que o Cruzeiro perdesse, ele viria com o agasalho do Cruzeiro pra provar que ele tem um agasalho do Cruzeiro.
1: É.
8: Então o Rony tá em falta. E manda um abraço pro meu amigo Charles, motorista de aplicativo de Jaraguá do Sul.
0: Valeu, um abraço pro Charles aí. O Romeiro tá feliz da vida palmeirense, né? Palmeiras conseguiu a proeza de superar lá o Cerro Porteiro no Paraguai. Fala, Romeiro.
9: Bom dia, Gisela. Bom dia, Rony.
1: Bom dia.
9: Ah, Rony, tudo certo aí no jogo do Flamengo, né? Se fosse qualquer outro time, seria gol, né? Mas como é o Flamengo, né? Eles não iam deixar eles fora da Libertadores, né? Já estão fora da Copa do Brasil. Imagina se iam deixar eles fora da Libertadores. Não. A vida que segue aí, né? Vamos pra próxima fase aí, vamos ver o que vai dar. Um abraço, abençoado dia a todos aí.
0: Valeu, abraço. E o Palmeiras, parabéns aos palmeirenses, né?
1: Ah, sim.
0: Palmeiras conseguiu essa proeza lá no Paraguai de vencer o Cerro Porteño. Não é fácil, não. Fala, Jair.
10: Bom dia, Rony. Qual é o motivo da ANEL aumentar a energia elétrica? Não é tempo de seca nem nada, é bastante chuva. Como é que aumenta a energia elétrica em 14%? Assim não tem quem aguente, né?
0: Não tá fácil, né? Mas essa questão da energia tem uma preocupação, porque o El Niño traz muita chuva para a região sul e muita seca para a região nordeste. Eu acho que não tem nada a ver com o El Niño essa questão agora, né? Não sei também qual o motivo, mas tem uma preocupação com o aumento da energia no segundo semestre, em janeiro do ano que vem, porque a gente sabe que cerca de 80%, 70%, 80% da energia consumida no Brasil é produzida no nordeste, né? Na região norte e nordeste. Então, ou seja, se der muita seca para lá, essas hidrelétricas todas aí vão ter pouca água e nós vamos ter comprometimento com muitos apagões aí a partir de dezembro, janeiro, com um calorão que está prometendo, imagine com apagões de energia.
1: Nossa, vai ser prejudicial para todo mundo aí, vai ser um transtorno danado e aí o custo aumenta.
0: É, teve esse aumento aí que, enfim, tá meio sem explicação, sem muita justificativa, mas eu acho que vai aumentar mais ainda a partir de dezembro, janeiro, ali, em função dessa seca que está prevista para a região norte e nordeste. Fala, Marco.
11: Bom dia, Rony. Bom dia, Gisela. Tudo bem? Saudações, rubro-negras. Olha, os vascaínos, eles não têm nem que comentar aí agora nesse horário, aliás, em horário nenhum, né? O time falido que tá implorando empréstimo, aí quase chorando o presidente ontem do Vasco, para o banco liberar o empréstimo, que eles não têm dinheiro nem para pagar a luz e água. O que eles querem fazer comentários sobre o jogo do Flamengo? Aliás, a única alegria que o Vasco tem nos últimos anos e alguns outros times é quando o Flamengo perde, né? Esse é o nível do clube e do time que eles torcem. Um abraço.
0: Valeu, um abraço. O seu é esse aqui, ó. Presta atenção aí, Gisela.
1: Tá.
7: Bom dia, Rony. Bom dia, Gisela. Tudo certo? Como é que vocês estão?
0: Esse é o seu. Esse aqui é o Paraíba.
12: Rony, você hoje à tarde está proibido de falar pro Renato falar sobre o Flamengo, tá? A choradeira hoje do Renato vai ser grande, hein? Só Jesus da causa.
0: Se preparem, flamenguista, para ouvir o Renato hoje ao meio-dia, né?
1: Meu
0: o Renato
1: Deus.
0: E a Thay, são os dois vascaínos hoje ao meio-dia.
1: E daí vão crucificar o...
0: Falando do Flamengo, dois vascaínos falando do Flamengo hoje ao meio-dia,
1: haja,
0: né?
1: Haja quem aguente.
0: Eles já estão preparando o discurso desde ontem à noite, depois do jogo Flamengo e Cruzeiro. Fala, Marcos.
13: Valeu, Rony. Bom dia, Zé. Tudo bom? Pois é, o Rony prometeu mesmo que ia vir a camisa, com a jaqueta do Cruzeiro aí, o agasalho, né? Ficou só na promessa mesmo, ele tá igual o VAR lá do Flamengo.
0: Igual o VAR do Flamengo. Fala, Jair.
14: Bom dia. Aquela quinta-feira abençoada, proteção de vida a todos. Bora pra cima fazer a máquina girar. Eu tô rindo aí com a imitação do Paraíba aí.
0: Tá bom, né? É lá o seu pegando no pé do Paraíba. Vamos lá com mais ouvintes no WhatsApp.
1: O Celso Kemper tá por aqui. Bom dia sobre o jogo do Cruzeiro e do Flamengo também. Achei que foi gol do Cruzeiro. Vai, Mengo entrou no campo. Cadê o agasalho do Cruzeiro?
0: Mais um cobrando agasalho. Será que tem que comprar um agasalho agora?
1: Pá, você disse que tem. Ai, já não mude o discurso. É, o pessoal vai ficar, né, danado. O Wilson Marquardt tá por aqui. Bom dia, Wilson. Um abraço pra você. O Fernandes, nosso repórter fotográfico, já está circulando aqui. Mandou foto da Reinoldo, da 25 de julho, Marechal. Flamengo também é ambiente, Gi. Com a vitória do Flamengo ontem, hoje o ambiente aí não vai ter cheiro de mofo, diz o Fernandes aqui. Não vai ter cheiro. O seu agasalho tá mofado, eu acho, ele tá dizendo assim. Tá guardado. Eu acho que isso que ele quis dizer. A Maria Janete Sardo tá por aqui. Bom dia a todos, um forte abraço. Dupla maravilhosa, Roni Gisela. O Igor Lima, dando uma risada aqui. O Alceu imitou igualzinho o Paraíba. Bom dia a todos. O pessoal que tá mandando aqui, tem também as pessoas que continuam mandando seu áudio aqui, suas mensagens pelo 8837-5377.
15: Bom dia, Rony, bom dia, Gisela. Coitado do Paraíba hoje, hein? Meu Deus.
16: É, Rony, é feio, né? Prometer e não cumprir. Sendo gremista ainda, usar o quando Cruzeiro e não fazer, aí tamo bem, né? E o que que o Flamenguista charopeando livros? Caíram fora da Copa do Brasil.
17: Ô, Rony, ô, Titela, hoje meio-dia, se eu tiver tempo, eu vou mandar mais algumas imitações pra vocês aí, pra vocês reproduzirem na rádio, tá bom? Um abraço pra vocês. Ah, e assim também eu quero dizer, Rony, que isso aqui é uma forma de um elogio, de um carinho, tá? Não é pra tirar sarro de ninguém, tá bom, Rony? Um abraço.
18: Então, Rony, eu vou comprar agasalho aqui no meu brechó, tu vem comprar aqui, tá? Vou guardar pra você, ver se eu acho aí.
0: Vou ter que
18: você pegar aqui, tá bom?
0: Tá bom. 7:27.
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0: Agora são 7h30 no horário de Brasília, 7h30. Esse é o nosso portal RBN com informação, serviço e notícia para você de segunda a sexta nesse horário. Muito obrigado pela sua audiência, obrigado pela sua companhia. Vamos refrescar com o nosso portal, trazendo mais notícias. Vamos falar da rua José Martins, já que falamos bastante aí do Paraíba. O Paraíba trouxe aquela informação ontem com o vídeo, inclusive trazendo aí algumas reclamações sobre o abandono da rua José Martins, que está meio abandonada no complemento lá da pavimentação e também da sinalização, né?
1: É verdade, ali continua assim essa situação ali, mas a gente foi buscar então junto ao SAMAI. O SAMAI é responsável, porque é uma empresa terceirizada que faz esse serviço, mas o SAMAI tem a responsabilidade de cobrar, de fiscalizar, de saber como está o andamento das obras. E então a informação que a gente recebe é que esse trabalho está sendo realizado, ainda não foi concluído ali, mas quem tem todas as explicações é o pessoal do SAMAI, o Bruno Dilmo de Souza, que é engenheiro civil, inclusive é fiscal do contrato que existe entre o SAMAI e essa empresa terceirizada.
0: Inclusive, aí durante essa fala aí do Bruno, nós vamos também trazer as imagens de ontem lá da rua José Martins, né? As imagens que foram feitas lá pelo Paraíba, você vai ver as imagens no YouTube e vai ouvir a explicação aí do responsável do SAMAI em relação justamente a esta situação, né? Que é a questão da explicação do porquê que tem essa dificuldade. Ele é o fiscal do contrato.
1: É o fiscal do contrato da obra.
0: Vamos ouvir o Bruno aí então do SAMAI.
2: Sobre a obra da José Martins, ela ainda não está concluída. A gente chegou agora num ponto com uma profundidade bastante grande, né, em torno de 3 metros, 3,5 metros de profundidade. O solo ali é instável, né? Nós temos várias interferências, redes de água, de gás. Então, para poder executar esse serviço com segurança, foi necessário vir um equipamento, um escoramento de vala mais robusto, para a equipe poder fazer esse serviço com total segurança. Então, esse equipamento ele chegou no início da semana, e veio também uma equipe mais qualificada para executar esse serviço específico, né? Essa equipe também chegou ontem, está fazendo a integração para começar a trabalhar. E assim que tiver tudo ok, será daí retomada a execução da implantação de rede nesse trecho profundo. Com relação ao pavimento, ao asfalto, o trecho, primeiro trecho entre a Roberto Zimmermann e um pouco depois do cemitério, foi feita a repavimentação, né? Mas a gente sabe que ali naquele trecho apareceram algumas patologias, né? Afundamento, trincas, borrachudos. Então a empresa ela foi notificada e foi dado prazo para ela de 15 dias para executar a recuperação daquele trecho ali. Então vai ser necessário retirar a capa asfáltica que foi executada, fazer um reforço da base, né? A compactação, a mudança, troca de material, né, do reaterro, para aí ser feita a repavimentação daquele trecho também. Assim que for feita a repavimentação, então vai ser feita a pintura das faixas, né, porque a gente precisa já deixar o asfalto todo pronto, todo acabado, para daí ser feita essa pintura das faixas.
1: Pois é, essa empresa contratada, executora, já foi notificada e aquele trecho ali que já foi repavimentado e apresenta patologias será refeito e o custo vai ser da empresa, segundo o SAMAI, né? Então, e tem um prazo aí de execução dos serviços de reparo no pavimento de até 15 dias. Essa informação que nos chega do SAMAI. Vamos continuar de olho aí para ver se desse prazo o que já foi feito tem assim o reparo certinho da empresa responsável.
0: Está importante, 7h34, ainda sobre o SAMAI, ontem nós recebemos aí alguns vídeos e também comentários de ouvintes sobre uma espuma branca que estava saindo ali de algumas tubulações perto do SAMAI, ali na região da Via Verde, né? Espuma branca, mau cheiro, enfim. Eu entrei em contato ontem mesmo à tarde com o pessoal da Fujama já me retornou dizendo que o SAMAI iria dar explicações a respeito deste assunto, desta situação, porque era um assunto que o SAMAI já estava por dentro e que já estava sabendo que teria ocorrido ali um incidente, ou algo nesse sentido. Aí o Turran do Evangelho, tem informações justamente sobre essa questão. Turhan também é engenheiro do Samai e fala agora de manhã, mandou um áudio para mim explicando do que se trata aquela espuma e aquele mau cheiro que as pessoas acabaram constatando ontem à tarde na tubulação ali da Via Verde. Vamos ouvir o que diz aí o Turhan a respeito desta questão.
3: Bom dia, Rony, bom dia, ouvintes da RBN. Então, ontem um extravasamento ali próximo à nossa estação de tratamento de esgoto na Via Verde, na Ilha da Figueira, ocorreu porque uma obra na rede de drenagem acabou pegando a nossa tubulação de recalque de rede de esgoto. Então, a gente teve esse pequeno extravasamento, mas logo que ocorreu, a nossa equipe de esgoto já foi comunicada, eles já foram rapidamente para o local e fizeram o conserto e já restabeleceu a conexão e normalizou a situação. Então, logo que a gente ficou sabendo da situação, a gente também já comunicou ao Ministério Público da ocorrência, né? E a nossa equipe já se deslocou ao local e já realizou o reparo, tá bom? Então, foi uma pequena intercorrência que ocorreu ao longo do dia de ontem, uma não conformidade, mas o Samai rapidamente já resolveu, tá certo? Obrigado, Roninho, obrigado pela oportunidade do Samai esclarecer a situação aí. Um abraço e um bom dia a todos.
0: Está aí dada a explicação, portanto, alguns ouvintes que passaram por lá e rapidamente nos comunicaram a respeito deste incidente, né? E dessa ocorrência que acabou acontecendo num trabalho normal, né? De rotina do Samai, de drenagem, que acabou atingindo a rede de tubulação do esgoto, um pequeno extravasamento e que acabou registrando esse mau cheiro e essa espuma lá no rio Itapocu ontem à tarde na região da Via Verde. 7:36.
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0: Informações do trânsito de ontem para hoje, algumas ocorrências que chamaram atenção nos bombeiros de Jaraguá do Sul, algumas informações importantes. Nós tivemos ontem, durante o dia, um acidente de queda de moto no Três Rios do Norte. Condutor da moto, 50 anos, acabou sendo socorrido, levado para o pronto-socorro do Hospital São José, com suspeitas de fratura na perna. Nós tivemos também um outro registro de caminhão contra moto na Epitácio Pessoa. Esse acidente foi bem ali na ponte do Kolbach, né? Inclusive, tem imagens lá nas nossas redes sociais sobre esse acidente aí. Caminhão e moto, Epitácio Pessoa no centro. Condutor da moto de 37 anos, com suspeita de fratura na perna e também no braço, foi conduzido para o pronto-socorro do Hospital São José. Tem um movimento intenso de caminhão ali. Eu não sei se o caminhoneiro que estava tentando fazer a conversão vindo lá do viaduto da Lenze à esquerda, na ponte do Coba, que furou o sinal, ou se foi o motociclista que furou o sinal. Alguém furou o sinal ali, né? O fato é que o caminhão estava fazendo a conversão à esquerda, acabou atingindo o motociclista que vinha no sentido o viaduto da Vila Lenze pela Epitácio Pessoa. Muito movimento de caminhão ali, muito cuidado, muita atenção. Os caminhões estão sendo orientados a fazer a conversão à esquerda na rotatória lá do posto Marcola, mas como já comentamos aqui, se todo mundo fizer aquela conversão, vai ser um caos ali ainda maior, né? Naquela região ali da ponte da Menegote, em função daquela preferencial que é de quem vem lá do Raul, e tem mais os trilhos do trem ainda, então é bastante complicado ali. Outro acidente ontem, carro contra moto no bairro Nova Brasília, Venâncio da Silva Porto, condutor da moto, uma mulher de 29 anos com vários ferimentos, foi conduzida para o pronto-socorro do Hospital São José. Teve também uma queda de bicicleta, e nessa queda de bicicleta, um menino de apenas 7 aninhos foi conduzido para o pronto-socorro do Hospital Jaraguá. Foi na Vitor Bauer, na Ilha da Figueira, lá na Via Verde. Informações do trânsito.
1: E falando em trânsito, nos próximos dias, obras de ampliação da rede de drenagem pluvial na Avenida Getúlio Vargas, bem no centro da cidade, rua movimentada, e em função dos trabalhos, já desde ontem, as vagas de estacionamento do lado direito da via não podem ser usadas em um trecho de aproximadamente 200 metros, ali da rua Felipe Schmidt, na lateral da loja 1001, até o 350, em mediações do estacionamento do shopping. Então, o pessoal que fica atento ali, às vezes está circulando pelo centro, pensa que vai conseguir estacionar ali e não consegue. E uma outra informação para quem utiliza o transporte público, coletivo. Logo mais, a partir do dia 23, o transporte coletivo terá uma nova forma de operação aos domingos nas linhas que atendem à região da Barra. Então, no domingo, os ônibus que atualmente fazem o trajeto direto entre o terminal centro e o ponto final da linha passarão a operar em duas etapas. O pessoal tem que ficar atento ali, porque tem do terminal centro, terminal Barra, do terminal Barra até o destino final, e já no retorno o funcionamento será no sentido inverso. Então, atenção aí para os horários de funcionamento no terminal da Barra.
0: 7:39, já falamos aqui antes, teve também um acidente de moto contra cachorro com com duas pessoas gravemente feridas. É um condutor da moto de 30 anos e a caroneira dele de 28 anos. Foi no bairro Caixa d'Água ontem à noite lá em Guaramirim. E também durante a noite nós tivemos alguns registros. Bombeiros de Jaraguá do Sul, teve um atropelamento de pedestre, aquele senhor de 80 anos que foi atropelado no Jaraguá esquerdo. Teve uma queda de bicicleta no Rio da Luz, um senhor de 57 anos foi hospitalizado. E teve aquele caso de embriaguez ao volante na madrugada de hoje, carro contra muro. O condutor do carro de 29 anos não precisou ser socorrido pelos bombeiros, mas vai responder por embriaguez ao volante. E teve queda de moto também, registro da madrugada de hoje, lá na Ilha da Figueira, na Via Verde, e o cidadão de 51 anos acabou sendo socorrido, foi levado para o pronto-socorro do Hospital São José. Informações do trânsito aqui no Portal. 7:40, os ouvintes do YouTube.
1: Sejam todos bem-vindos aqui, que bom ter vocês por aqui. Quem chegou aqui no finalzinho agora foi a Lorena Poleto. Bom dia. Um abraço aí também para Solange Maidana, que está com a gente. O Sidney também está participando por aqui. Se você está chegando por aqui, nos acompanhe, nos assista também no YouTube. Lembre de acionar o sininho, se inscrever no canal e dar o seu joinha pra gente.
4: Bom dia, Gi. Bom dia, Cruzeirense.
0: Cruzeirense?
4: Sei, eu não sou engenheiro de obras ali, mas pelo que eu vejo, o engenheiro não deveria já saber que ia ter essa dificuldade ali de profundidade, já ter programado a busca dessa máquina antes de chegar no local. Eu passo todos os dias ali naquela rua, na José Martins. Pego ali do começo do entroncamento com a Roberto Zimmermann ali e vou até Nereu, na verdade, né? Vou até o final. E esse trecho até o

0: planejamento, né, desse engenheiro que acabou de falar.
1: É, infelizmente, né? Serviço público, obra pública, contratos, empresas terceirizadas, sempre um problema aí atrás do outro, né? Mas tem que haver a fiscalização, como disse o Delmir, os engenheiros deveriam saber, né? Que máquinas poderiam usar nesse trabalho e que tipo de solo estavam enfrentando antes de começar as obras. Mais ouvintes do WhatsApp.
2: O Mário tá por aqui, bom dia.
1: Tá brabo, Mário?
2: Tá brabo, cadê o jornalismo? Agora virou programa esportivo.
1: Abraço, Mário.
2: Abraço, Mário.
1: Grande ouvinte nosso, né? O esporte também é jornalismo, viu, Mário?
2: Faz parte da nossa vida.
1: Tem jornalismo esportivo e às vezes tem alguns assuntos que se destacam mais do que os outros, né? Um abraço pro Mário.
2: O Márcio tá por aqui, o do Tifa Mono, está dizendo aqui, o agasalho do Rony é azul, mas é do Grêmio.
1: Não, não é do Grêmio.
2: Não é?
1: Não é.
2: Ele tá dizendo. O Charles está por aqui, mandou áudio pra gente aqui, o Charles, um abraço. Quem mais? O Fernandes. O Fernandes mandou fotos pra gente, mais fotos, né, Fernandes? Mais fotos. De onde que são essas, as últimas que você mandou, nosso repórter? A Angélica Alcântara também tá por aqui, mandando um abraço pra gente.
1: A Angélica tem uma reclamação aqui sobre...
2: Ela tem um áudio longo aqui, uma reclamação sobre... Eu quero relatar
1: o caso, né?
2: Do hospital de Guaramirim com meu filho. Bom dia, áudio grande, mas eu quero relatar esse descaso.
1: Já vamos ouvir aqui. E tem mais gente aí chegando?
2: Tem mais gente. A Maria Schroeder tá por aqui. Bom dia, Rony e Gisela. Podem até querer tentar imitar a voz do Paraíba, mas não vão conseguir. Ele é uma figura, patrimônio da Ribeira. Maria Schroeder da Vila Lenze. Mais gente aqui. Bom dia, Gi. Bom dia, Rony. Manda os parabéns pro meu esposo, João Maders. Ele é motorista de aplicativo e está escutando vocês. Da esposa da Kimar. E dos filhos, Samara e Samuel, desejando felicidades e que amamos muito ele. João Maders, parabéns, recebe o carinho, o abraço da família e da RBN também. Felicidades, muitos anos de vida, obrigada pela carona. O nosso ouvinte João, que é motorista de aplicativo.
1: Valeu, João, parabéns, felicidades, muita saúde, muitos anos de vida, que a data se repita por muitos e muitos anos. Fala, Charles.
3: Ah, bom dia, Rony, bom dia, Gisele, tudo bem? Quero mandar um abraço ali pro Marcão aí, motorista de aplicativo. Ele gente boa, ele é gremista, mas ele é gente boa, tá bom?
2: Ah,
3: um ótimo dia pra vocês.
2: Nem todo mundo é perfeito.
1: Ele,
2: né?
1: É gremista, mas é gente boa.
2: Gostei.
1: Ah, nosso ouvinte aqui que reclamou do hospital de Guaramirim, é a Angélica,
2: né? Angélica Alcântara.
1: Ela mandou um áudio aqui, tá relatando que teve um descaso com o filho dela. Vamos lá, fala, Angélica.
4: Bom dia, quero deixar aqui um relato que aconteceu comigo com o meu filho. Na terça-feira, dia 18, por volta das 3:30 da manhã, ele acordou com uma dificuldade para respirar. Chamei os bombeiros de Guaramirim, vieram super rápidos, atenciosos. Quero agradecer de coração ao trabalho deles. Encaminharam meu filho ao Hospital Santo Antônio de Guaramirim. Lá o médico simplesmente olhou para ele e falou que ele não tinha nada. Receitou uma amoxicilina e mandou para casa e falou que se piorasse era para a gente nem perder tempo em levar ele ali e levar ele para Jaraguá. Mesmo ele estando com febre, com dificuldade para respirar e com um hematoma no rosto. Saí dali, levei direto na maternidade. Por volta de 4:00 da manhã, a gente deu entrada na maternidade em Jaraguá. Lá, o médico imediatamente encaminhou ele para internação para fazer o procedimento dos medicamentos, porque ele estava com uma reação alérgica muito forte, com as vias aéreas todas obstruídas. Ficou internado até na quarta-feira pelo meio-dia, no dia 19. E assim, por pouco não aconteceu algo pior, porque ele estava totalmente com as vias aéreas obstruídas por conta dessa reação alérgica de picada de algum inseto, porque assim, ficou até a marca no rosto. E se eu tivesse escutado o médico de Guaramirim e voltado para casa, simplesmente poderia ter acontecido algo pior. Foi um descaso esse atendimento que a gente teve em Guaramirim.
1: Está aí o desabafo da mãe, né? Indignada, revoltada. São vários casos, várias situações, mas enfim, é uma situação que precisa ser feita o registro lá na própria prefeitura de Guaramirim.
2: Exatamente.
1: Eu não sei quem faz a gestão ali do hospital, mas quem fiscaliza, quem paga, né? E
2: é
1: quem tem a responsabilidade,
2: né?
1: É a prefeitura. Então façam os registros dessas reclamações sempre que puderem, para que a gente possa ter documentado esses registros aí de eventuais, né? Desconfianças ou reclamações que a mãe, que o pai ou que o paciente possa ter. Marco Bruce voltou aqui, deve

0: sempre pra falar do gremista, né? O cara é gremista, mas é... Ele é gremista, mas é meu amigo.
1: Com a música.
0: Tem uma música, né?
1: Tem.
0: Ele é gremista, mas é meu amigo, Márcio.
2: Caramba, hein? É gremista, mas é gente boa. Todo gremista é gente boa. Valeu, Charles. Abraço.
0: Ele é gremista, mas é meu amigo.
3: Ô, Nil, volta mais uma vez aqui pra falar sobre a Rosa Martins, tá? É, eu acho que eu vou fazer uma promessa aqui pra todo mundo que eu não vou mais cobrar sobre essa rua, tá? Porque os caras vêm dar uma explicação de uma coisa que não tem nada a ver. Nada a ver o que os caras estão explicando. E seguinte, é igual outro engenheiro falou ali, mas se o cara é engenheiro, ele não tem que saber antes que aquela rua tem que ter uma intervenção maior, tem que fazer uma profundidade maior. Porque tem lugar ali que é a terceira vez que vão fazer o asfalto. A terceira vez. Será que a empresa realmente não, tá, não vai receber nada por isso? Pô, aí sim, né? Mas acho que é melhor eu nem cobrar mais nada, deixar em público assim, não fazer mais nenhuma cobrança e deixa como tá. Tá? Abraço aí, um bom dia a todos. Fica com Deus.
4: É um descaso mesmo que acontece no Hospital de Guaramirim. Olha, é todo mundo reclamando, mas essa reclamação tem que chegar até a ouvidoria. Eu já fiz várias reclamações na ouvidoria do hospital devido a esses médicos que olham e dizem que nunca tem nada. Para eles ou é uma virose ou é só coisa passageira, sabe? É, tem que estar dando uma olhada mesmo no hospital que está acontecendo isso.
5: Sendo gremista, gente boa mesmo.
0: Só pra fechar, mais alguns ouvintes ali?
1: A Nívia tá mandando um bom dia pra gente, um abraço. O Celso Kemper, sem o áudio do Paraíba, eu não desligo o rádio, não conheço pessoalmente, deve ser gente boa. Um grande abraço, Paraíba. O Celso tá mandando pra gente aqui. Bom dia, Denise da Figueira, mandando um abraço pra gente aqui. Tá mandando um beijo pra irmã dela, Daisy, pra prima, que a prima Gina, que estão nos ouvindo. Os ouvintes que mandam mensagem também aqui pelo 8837-5377.
0: 7h49, faltam 11 para as 8. Segunda-feira tem Carreta da Saúde lá em Guaramirim. Nós vamos falar sobre isso daqui a pouco, depois do intervalo.
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0: 7:52, faltam 8 para as 8, nós teremos a Carreta da Saúde, Carreta Rosa, como é que chama esta ação que vai acontecer lá em Guaramirim na semana que vem?
1: É a Carreta da Saúde da Mulher, que vai estar, ela vai estar sediada em Guaramirim, mas ela atende toda a região do Vale do Itapocuí, a partir da próxima segunda-feira, dia 24 de agosto. Quem tem as informações completas sobre essa carreta que vai estar disponível à população é a coordenadora regional da saúde, a Nina Santin Camelo.
2: A Carreta da Saúde da Mulher estará na região do Vale do Itapocu a partir da próxima segunda-feira, dia 24 de agosto. Esta é uma iniciativa do governo de Santa Catarina por meio da Secretaria do Estado de Saúde e tem como objetivo ampliar o acesso das mulheres aos exames preventivo e de diagnóstico precoce do câncer de mama. A unidade móvel ficará instalada em Guaramirim, ao lado da Secretaria Municipal de Saúde. Desde outubro de 2025, duas unidades móveis vêm percorrendo as 17 regionais de saúde do estado, levando atendimento especializado e contribuindo para a redução das filas de espera por exames. Na região, a Carreta atenderá os pacientes dos 7 municípios que compõem a Regional de Saúde do Vale do Itapocu. São Jaraguá do Sul, Guaramirim, Xereder, Corupá, São João do Itapiriú, Barra Velha e Massaranduba. A permanência prevista é de aproximadamente 45 dias. Serão realizados 1.440 exames de mamografia e 1.080 ultrassonografias mamárias. As pacientes que aguardam atendimento na fila do Sistema de Regulação da Secretaria do Estado da Saúde, o SISREG, serão chamadas conforme a ordem de classificação e disponibilidade de vaga. Os agendamentos serão realizados pelas Secretarias Municipais de Saúde dos municípios atendidos. O veículo está equipado com tecnologia para a realização de mamografias e ultrassonografias mamárias. As pacientes que realizarem a ultrassonografia receberão o resultado no próprio momento do exame. Já as mamografias serão disponibilizadas, um QR Code, por meio do qual o resultado poderá ser acessado posteriormente. Segundo o secretário do Estado da Saúde, Diogo Demarque, a expectativa é realizar cerca de 40 mil exames em todo o estado de Santa Catarina, com encaminhamento à rede de saúde sempre que houver necessidade de acompanhamento complementar. A ação busca ampliar o acesso aos serviços de saúde, aproximando o cuidado e a prevenção das mulheres catarinenses.
1: A gente sabe da dificuldade, muitas vezes, e grande maioria das vezes, da demora, especialmente para as ultrassonografias. Então, a Carreta da Saúde vem aí em bom momento, mas a gente reforça e lembra que as secretarias de saúde de cada município é que farão os agendamentos. E nós temos a palavra também, a fala da Secretaria de Saúde de Guaramirim, que é o município que vai sediar essa Carreta da Saúde a partir de segunda-feira. É a secretária Cristiane Ville.
3: É com grande satisfação que a Secretaria Municipal de Saúde de Guaramirim anuncia o recebimento da Carreta da Saúde da Mulher em nosso município. É uma parceria muito importante com a Secretaria de Estado da Saúde e principalmente uma grande oportunidade de levar ainda mais cuidado e atenção às nossas mulheres. Estamos então trazendo o atendimento para mais perto da população, facilitando o acesso a exames, fortalecendo a prevenção e possibilitando o diagnóstico precoce. Quando falamos de saúde da mulher, sabemos bem quanto isso pode fazer a diferença e até salvar vidas. Assim sendo, é uma ação que mostra nosso compromisso em ampliar o acesso à saúde e cuidar das pessoas. Estamos realmente muito felizes em poder oferecer essa oportunidade às mulheres do nosso município e da região. Aproveito para dizer que esses atendimentos serão todos programados para as pacientes das nossas listas de espera e agendados pelos contatos oficiais das Secretarias Municipais de Saúde. A carreta estará no nosso município em atendimento do dia 24 de agosto em diante por 45 dias.
1: Então, as mulheres que estão na fila dos exames, que as secretarias de cada município já têm essa relação, fiquem atentas que vão receber aí, muitas receberão o comunicado para o agendamento, para o atendimento dessa carreta a partir do dia 24.
0: 7:57 na polícia, no setor de segurança pública. De ontem para hoje, nós tivemos aquele cidadão embriagado que foi flagrado pela polícia militar 1:30 da madrugada com essa situação, com essa condição aí de embriaguez ao volante, que foi confirmado inclusive pelo teste do bafômetro, né? Inclusive tem algumas atualizações aí na regra do trânsito, da lei do trânsito sobre o bafômetro. Outro equipamento vai poder ser usado a partir de agora. Amanhã eu falo sobre isso com mais tempo na primeira hora do programa, né? Explicando mais juridicamente, né? Como é que vai funcionar a lei a partir de agora com relação à questão do bafômetro. Não tem nenhuma mudança assim, digamos assim, gigante em relação àquilo que já estava acontecendo. Tudo aquilo que já estava acontecendo vai continuar valendo, né? A partir de agora existe a possibilidade de mais alguns equipamentos também serem colocados para também já checar o uso de outras drogas também. Então tem algumas mudanças importantes que começou a valer já desde ontem ou desde segunda-feira. Ainda na polícia tivemos um furto. Furto numa empresa em Guaramirim, lá no bairro Caixa d'Água, na rua Palmital. No local, a equipe de segurança interna havia abordado um prestador de serviços terceirizado, um cidadão de 41 anos, após constatar um volume suspeito em suas vestes durante a inspeção de saída. Com o indivíduo, segurança localizou vários itens de cobre de propriedade do estabelecimento. O autor confessou ter furtado os materiais ao longo da semana para revenda em reciclagem. Diante do flagrante, recebeu voz de prisão, teve seus direitos constitucionais informados lá pelos policiais e foi conduzido para a delegacia de polícia. Furto de cobre ou tentativa de furto de cobre dentro de uma empresa lá na rua Palmital, do bairro Caixa d'Água, em Guaramirim. 7:59. Os últimos ouvintes de hoje, começando lá pelo YouTube.
1: Últimas participações do YouTube, a Indiamara Lopes. Bom dia, Roni. Bom dia, Gisela. Um abração, Indiamara. Está nos assistindo aqui o Márcio Antônio Paulo. Bom dia, Roni. Bom dia, Gisela. Ótimo. Uma quinta-feira, obrigada, Márcio, por estar aí no YouTube acompanhando a gente. A Lucinéia Padilha diz que está nos assistindo e ouvindo pelo YouTube. Um abraço, Lucinéia, tudo de bom para você. Bom dia, Runi. O nosso ouvinte final 4696. Eu gosto das colocações do Paraíba. Esse rapaz tem que se candidatar a cargo público. Se isso acontece, faço campanha para ele. Tá dando aqui o recado. O Wilson Marquardt também tá mandando um abraço pra gente aqui. Um abração para você, Wilson. As últimas participações aqui no nosso e WhatsApp e YouTube. Muita gente do YouTube ficou assim de olho desde cedo, esperando ver se aquele agasalho do Cruzeiro aparecia, mas
0: vai aparecer,
1: não apareceu,
0: né?
1: Então.
0: Hoje, meio-dia, se der, eu venho com o agasalho, se esfriar um pouquinho, né?
1: Ah, não, então ele não vem.
0: E amanhã de manhã eu venho aqui com o agasalho do também? Cruzeiro também com os ouvintes.
1: Tá bom,
0: feita. Ouvintes da manhã.
1: Feita a promessa.
0: Bom, já mandamos um abraço pra Denise ali?
1: A Denise que tá chegando agora no WhatsApp?
0: Da ilha, da Ilha Figueira, lá no WhatsApp, final 9904.
1: Ah, acho que sim. Não tenho aqui ela, não.
0: Tá mandando um abraço pra
1: a Denise,
0: irmã,
1: já mandei.
0: Pra irmã Deise, né? Pra prima Gina.
1: Isso,
0: e tem também o João chegando por aqui, o último ouvinte aqui com o áudio. Fala,
4: bom
0: João.
4: Bom dia, João Lacerda aqui. É, às vezes tem obras que atrapalham o trânsito, tem alguma coisa que acontece no trânsito que atrapalha, mas também o motorista, ele pode colaborar um pouco também. Numa preferencial, ele pode dar preferência para quem já está parado na frente. Tipo assim, numa preferencial de uma BR, que é uma boa preferencial. Às vezes dá tempo dele deixar alguém passar que está parado, querendo entrar, e a pessoa não deixa, vai para frente. E tem outras pessoas fazendo fila, aí vão reclamar da diretoria do trânsito. O pessoal não dá seta. Hoje mesmo ia passando ali perto do posto Mimi em Vila Nova. Vi que tinha uma senhora querendo passar na ciclofaixa, na faixa de pedestre já parada. Dei um alerta pro pessoal. Um passou, não deu chance. Outro parou. E a senhora lá na faixa de pedestre estava de celular. Tive que falar para ela passar também. Então todo mundo tem que dar uma colaborada, que não é só a diretoria do trânsito está fazendo a parte deles. Nós também temos que fazer a nossa. Ser educado não é passar na preferencial e não dar chance pro outro. Até logo, João Lacerda.
0: É, todo mundo tem que fazer a sua parte, né? Vocês, eu parei numa faixa de pedestre, tinha uma mocinha ali parada na faixa de pedestre. Parada, né? E eu parei e ela ficou olhando no celular dela, parada na calçada. Eu ali com o meu alerta ligado, tive que dar uma buzinadinha, aquela leve,
1: ela
0: sabe?
1: Ela atravessada, ela foi.
0: Deu uma buzinadinha assim no... Ela me olhou assim, assustada, saiu do celular, daí atravessou na faixa de pedestre. Ou seja, todo mundo tem que estar atento em relação a isso, né? E com relação ao pedestre, é bom que ele sinalize, né?
1: Que quer atravessar.
0: Sinalize, dê um aceno com a mão. Eu sempre faço isso quando estou na faixa de pedestre, né? Quando o motorista, quando vejo que tá difícil de passar, que o motorista não vai parar, eu já ponho o pé ali na primeira faixa branca e já levanto o braço, né? Já sinalizo, já dou uma acenada pro motorista e geralmente eles param. Então tem que ter essa atenção. E o ciclista de bicicleta na faixa de pedestre não tem jeito, né? Ontem o nosso amigo Fábio Giri quase atropelou um ciclista aí, um autopropelido que se atravessou em alta velocidade na faixa de pedestre na frente de um caminhão, né?
1: O problema de você atravessar tanto com autopropelido quanto com bicicleta normal é que você pode atropelar um pedestre que está atravessando a faixa. Então desça da bicicleta, desça do autopropelido e atravesse a pé, levando o seu veículo aí, conduzindo seu veículo. E outra coisa com relação à gentileza, né? Gentileza gera gentileza. Quando você para e dá a vez para alguém, sabe que o universo tá vendo aí, de repente você vai precisar de ter a vez e alguém vai deixar você passar no trânsito. Então, gentileza sempre gera gentileza, é bom a gente lembrar disso.
0: O Fábio Gil mandou um áudio hoje cedo, acho que não saiu no ar.
5: Olá, muito bom dia, Roninha, Gisela e ouvintes aí do portal. Olha, Roninha, fica um alerta aí para todos os usuários de bicicletas elétricas que insistem ainda, né? Passarem embarcados, né, na faixa de pedestre. O que que acontece? Mesmo que o sinaleiro tá aberto para eles, eles vêm de longe já da calçada e já vão em alta velocidade passando na faixa de pedestre. E tome cuidado, pessoal, porque às vezes um caminhão, quando ele tá carregado ali, é muito difícil de parar. É claro, né, que o motorista tem que estar atento também, tem que reduzir já de longe também, quando a gente já vê que tem um pedestre já na faixa de pedestre. Só que às vezes é imprevisível, porque o pessoal pega e já sai da calçada em alta velocidade e vão adentrando a faixa e já era, né? Aí eu chamei a atenção do cidadão ontem e ele me soltou os cachorros. Mas eu também vi uma lição de moral nele. Falei, ó, não é assim, senhor, tem que entender as leis de trânsito, né?
0: Você não ficou quieto, né, Fábio G?
1: Não leva desaforo pra casa.
0: É, ele chamou a atenção lá do condutor do autopropelido, o cara meteu a boca nele, mas ele também não deixou barato. Já quase deu um entrevero no trânsito lá do Fábio Giri com o condutor do autopropelido.
1: Vendo.
0: Quase que o Fábio Giri virou notícia aqui no nosso portal RBR.
1: Ele é todo dia, né? Notícia. Traz notícia, né, Fábio?
0: Vamos fechar com o Leomar.
1: É, o Leomar diz assim, o Rony, avisa pros torcedores que tem Vasco hoje. Só isso. Tá avisado.
0: Vamos então avisar os torcedores do Flamengo que tem o Vasco jogando hoje. Um grande abraço. Vem aí o João Carlos Júnior com o seu programa O de Caso. Um abraço. Amanhã voltamos às 6 da manhã.
1: Obrigado pela sua companhia. Sempre muito importante aqui no Portal RBN. Continue por aqui. Daqui a pouquinho o João Carlos Júnior tá por aqui. Estarei com ele. Depois no Manhã Mais Que Demais. Continue com a gente. Uma ótima quinta-feira para você.
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0: Bom dia pra você na rádio que faz parte da minha vida, 8:09.
13: Bom dia.
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0: Alô, bom dia. Bom dia, Jaraguá do Sul. Bom dia, norte de Santa Catarina. Estamos chegando, gente, pra ficar com você aqui na manhã da RBN. Hoje, minha gente, é quinta-feira. Aqui na manhã da 94, gente, nessa quinta-feira, dia 20 de agosto de 2026. Nós estamos chegando com muito carinho, alegria, descontração e, claro, sua participação, que é sempre muito bem-vinda aqui na manhã da RBN, tá bom? Fica bem à vontade a partir de agora pra você colar junto com a gente e, claro, mandar aquele WhatsApp pra cá, né? 8837-5377. Com certeza, hoje tem presentão aí da Regis Pizzas. Hoje é dia daquela pizza gostosa demais, então não perca tempo e manda seu recadinho pra gente, tá bom? Eu sou o João Carlos Júnior e até as 10 da manhã te passo companhia em mais um O de Casa. Tempo nublado nesta manhã de quinta-feira, minha gente boa. A gente começa bem demais. Henrique Juliano, bom dia pra você.

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1: Vai no peito.
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0: Não escolheu a roupa, tá sempre indecisa. Com qualquer uma delas vai ser a mais linda.
1: Sim, ó.

0: 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Bom dia pra você, tá aí, gente. Kleber e Cauã, aqui na manhã da 94. Bom dia pra você em casa, no carro, no trabalho, onde você estiver aí nos dando uma carona. Obrigado pelo seu carinho, né? Alô, meus amigos e irmãos da estrada, pessoal que tá passando aqui pela 280, rumo aí a Rio Negrinho, Mafra, União da Vitória, um abraço, gente, pessoal que tá indo rumo aí a 153 também, né? Bom dia pra todo mundo, obrigado pelo carinho. Por aqui, RBN faz parte da minha vida, 94,3 FM, 36 anos no ar, que bom estar com você, viu? Você que tá chegando agora, bom dia, obrigado pelo seu carinho, pela sua audiência, você que já tava com a gente no jornalismo da RBN, vai continuar com a gente aí, muito bom ter você na audiência, tá certo? 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Pra você participar no WhatsApp da RBN, aí você manda no 8837-5377 e faz parte aqui da manhã da 94, hein? Meu amigo Ademir tá curtindo a gente. Ademir, bom dia pra você, uma excelente manhã. Meu amigo Fábio Gili também tá por aqui. Bom dia, Fábio. Bom dia a todo o pessoal da VEG trabalhando, curtindo a gente. Que bom estar com vocês, hein? Alô, Roseli. Bom dia, Roseli. Obrigado pelo carinho. Ela, se tiver sorteio, me coloca. RBN faz parte da minha vida. Que bom estar com você, viu, Roseli? Bom dia pra você. Uma excelente manhã. A minha querida Salete também tá conosco. Salete, bom dia, bom dia, bom dia. Obrigado pelo carinho da audiência. Quem mais tá chegando por aqui? Bom dia.
1: Bom dia, RBN. Bom dia, João. Manda essa pizza aí pra mim, João.
0: Opa.
1: Já roncou aqui a barrigão. Vamos que vamos, bora trabalhar.
0: Valeu, queridão, bom trabalho, bom dia. Obrigado pelo carinho da audiência. Tem o Renan Baldo conversando com a gente. Obrigado, Renan, excelente manhã, bom demais estar com você. Aí a Marli também está conosco. Marli, bom dia, querida, vamos juntos até as 10 da manhã aqui no Hoje de Casa, né? A Dileta Bertol também está chegando. Bom dia, Dileta, obrigado pelo carinho. Alô, minha querida Otília, bom dia, Otília. Beijo pra você, excelente manhã na RBN. Agora, gente, são 8h21, bom dia.
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1: 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Bom dia pra você. 8h23 agora, gente. É hora de horóscopo do dia, chegando em sua primeira edição nessa manhã maravilhosa de quinta-feira, dia 20 de agosto. Alô, Gigi, como é que você tá, Gisela Marodim? Muito bem-vindo aqui na manhã da RBN. Conta pra gente os primeiros de hoje.
2: Alô, João, bom dia. Bom dia pra você, meu amigo e minha amiga que doou de casa. E estou chegando, sim, com umas previsões astrais pra essa quinta-feira. Bora então, os primeiros, Áries, Touro e Gêmeos. Alô, Áries, 21 de março a 20 de abril. Algo importante de trava quando você para de gastar energia com o que não merece sua atenção. O momento pede foco, foco essencial e coragem para direcionar suas iniciativas de forma certeira. A cor é o vermelho, o número da sorte é 17, Áries. Touro, 21 de abril a 20 de maio. Assuntos de casa e da família, Touro, ganham um tom de entendimento profundo, viu? Então aproveite o dia para ajustar a rotina com calma, para colocar as ideias em prática, em ordem, sem pressa. A cor é o verde escuro e o número da sorte é o 5, Touro. Gêmeos, 21 de maio a 20 de junho. Uma conversa, uma informação inesperada chama atenção e muda sua perspectiva sobre um projeto atual. A troca com amigos e pessoas queridas traz leveza, traz ótimos momentos. A notícia é boa, cor amarelo. Número é o 23, Gêmeos. E olha, João, daqui a pouquinho as previsões para Câncer, Leão e Virgem.
1: Tá certo, obrigado, Gi. Te aguardo aqui na manhã, gente. 8h25, bom dia pra você. Juntinhos da melhor com Jorge Matheus. A hora é agora, hein? Bom dia.

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Bom dia pra você, tá aí, gente. Israel Rodolfo com Jorge Matheus aqui na manhã da 94. Perdoou nada, aí é brincadeira, hein? Eita, que acontece, né? A gente que perdoou, mas não perdoou, né? Depois fica espizinhando, ei, barbaridade. Seguindo por aqui, pessoal que tá chegando, bom dia, gente. Obrigado pelo carinho da audiência, é bom demais estar contigo aqui na manhã da RBN. Um abraço carinhoso, pessoal que tá curtindo o som da 94, hein? Alô, meus amigos, pessoal da Peniel. Um abraço, pessoal do grupo Peniel, curtindo a gente lá em Guaramirim. Obrigado, meu amigo Rodrigo, um abraço pra você. Alô, Débora, bom dia, obrigado pela audiência. Bom demais ter vocês aí na sintonia da RBN, a rádio que faz parte das nossas vidas, hein? Bom dia, Rodrigo, tá sempre na correria, curtindo a gente também. Obrigado, viu, queridão, pelo carinho da audiência. Agora, gente, 18 minutos faltando para as 9 aqui na manhã da RBN. O WhatsApp não para, valendo hoje aquela pizza.

0: Já tá curtindo a gente lá no João Pessoa. Alô, bairro João Pessoa, que bom ter vocês com a gente aí, hein? Meu querido Wilson Marco, tá ligadaço na RBN. Tá curtindo a gente lá no Estrada Nova. Bom dia, Wilson. Obrigado pelo carinho da audiência, é bom demais estar com você. Agora, gente, 8h43, bom dia.
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1: Agora, gente, boa, são 15 minutos faltando para as 9. Bom dia, bom dia, bom dia. 15 para as 9 no oferecimento da Recusa Jeans. 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
1: Seguindo por aqui na RBN, bom dia pra você. A rádio que faz parte das nossas vidas nessa manhã maravilhosa, gente. Hoje é quinta-feira, é véspera de sexta. O pessoal tá curtindo essa quinta-feira que por enquanto tá nublado. Será que vai abrir o sol hoje? Sei não, hein? Seguindo por aqui, gente, vamos lá. Gigi tá chegando. Gigi, conta pra gente o segundo do horóscopo do dia.
4: Isso mesmo, chegando Câncer, Leão e Virgem. Alô, cancerianos e cancerianas nascidos de 21 de junho a 21 de julho. Você não precisa carregar o clima ou os problemas de todo mundo nas suas costas, não. Tá, Câncer? O dia pede um olhar mais gentil para suas próprias finanças e necessidades emocionantes. E emocionais também, né, Gi? Cor prata, número da sorte é o 2. Leão, de 22 de julho a 22 de agosto. Hoje você percebe com clareza que não precisa provar absolutamente nada para ninguém, Leão. A autoconfiança está alta e ajuda a consolidar esse ciclo aberto pelo recente eclipse. A sua cor é o dourado e o número da sorte é o 19, Leão. Virgem, de 23 de agosto a 22 de setembro. Uma pequena mudança na forma de organizar as suas tarefas diárias traz um resultado surpreendente, você vai ver. O momento é de preparação silenciosa e ajuste antes da chegada do sol ao seu signo. A cor é o azul marinho e o número da sorte é o 8, Virgem. Daqui a pouquinho, Libra, Escorpião

0: Sagitário.
1: Obrigado, Gigi. Um abraço pra você. Vamos juntos então aqui na manhã da RBN. Agora 12 minutos faltando pras 9. Ataíde Alexandre aqui na manhã da 94. Rosas e Versos, bom dia, boa quinta-feira.

0: 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Bom dia pra você, gente. Uma boa manhã de quinta. 6 para as 9.
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0: 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Bom dia pra você, gente. Aqui na manhã da 94, tá aí, né? Sucesso na manhã da RBN, você que tá curtindo a gente, bom dia, obrigado pelo carinho, em casa, no carro, no trabalho, onde você estiver, uma excelente manhã. Alô, minha querida Tere de Schroeder, bom dia, Schroeder, obrigado pelo carinho da audiência. Obrigado, dela sim, café com pão e banana frita, eita coisa boa, tá bonito esse café demais, hein, Tere? É aí que eu me refiro. Que coisa linda, obrigado, viu, querido, bom café pra você, que bom tá te fazendo companhia aí, Tere. Esse momento tão especial, né, que coisa boa, obrigado, viu, pelo seu carinho, pela sua audiência, pela sua preferência aqui com a RBN. Quem mais tá conosco? Minha querida Márcia tá curtindo a gente. Bom dia, Márcia. Beijo grande pra você, uma excelente manhã. A Márcia tá ligada na gente. Obrigado, Márcia, bom dia. Quem mais tá chegando por aqui? Final 86 também. A minha querida Maria Luísa. Oi, Maria Luísa. Beijo pra você, uma excelente manhã curtindo a RBN. Faz parte da minha vida. Agora, gente, 91, vem aí Rony Oliveira e a informação.
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2: Na madrugada nesta quinta-feira, a Polícia Militar atendeu uma ocorrência de acidente de trânsito na rua Ângelo Choquete, no centro de Jaraguá do Sul. Foi uma colisão de carro contra muro. E durante a abordagem, o condutor de 30 anos relatou ter consumido aproximadamente 4 cervejas. O motorista fez o teste do bafômetro, que apontou 0,94. Recebeu voz de prisão e foi conduzido para a delegacia de polícia. E já está valendo algumas atualizações da fiscalização da lei seca. A principal novidade é a inclusão de uma etapa inicial de triagem nas abordagens. Os agentes poderão utilizar um pré-teste ou teste passivo de alcoolemia, uma verificação preliminar destinada a indicar possível presença de álcool. A resolução também atualiza procedimentos adotados desde 2013 e disciplina a identificação de outras substâncias psicoativas. A resolução regulamenta os procedimentos de fiscalização e de comprovação da condução sob influência de álcool ou de outras substâncias psicoativas.
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0: Que legal, gente, aqui na manhã da RBN, depois da notícia eu trago também notícia boa, gente. Sabe qual é a notícia boa? 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
0: Seguindo com você, gente, boa, são 9:07 aqui na manhã da RBN, bom dia, obrigado pelo seu carinho, pela sua audiência, gente, no oferecimento da revendedora de Gás Cidade, hein? 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
0: A rádio que faz parte da minha vida, gente. Nessa manhã de quinta-feira, dia 20 de agosto de 2026. Seguindo com você, bom dia, bom dia, bom dia. Hora de classificados na RBN.
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0: Que legal, gente. Vamos lá, então. Quem tá vendendo aqui uma bicicleta? Atenção, gente. Vende-se uma bicicleta Aro 20 Caloi. Uma bicicleta Caloi Aro 20 sem uso. Praticamente nova. Apenas R$450, tá bom? Ela é uma Aro 20, então ela é de infantil, uma bicicleta para criança e ela já vem com as rodinhas, tá bom? Então, mamãe, papai, atenção aí no telefone. É 479-9609-4036. 479-9609-4036, tá certo? Você fala com o Cristiano, tá bom, gente? É o Cristiano, o cara que tá vendendo essa bicicleta aí. E olha só, preciso trabalhar de servente de pedreiro, tenho experiência. Olha aí, o pessoal tá querendo trabalhar aqui como servente de pedreiro, tem experiência, é o Reinaldo quem tá mandando a mensagem, o contato dele é 99950-1599. 99950-1599. Então fala aí com o Reinaldo que tá querendo trabalhar como servente de pedreiro. E, gente, tem aqui um ar-condicionado para vender, tá bom? Então, o pessoal tá vendendo um condicionador de ar 9000 BTUs, é aquele ar frio, tá bom? Ele não tem um inversor lá, ele é ar frio, tá certo? Mas olha o preço, apenas R$1.000. Então, se você tá interessado, chama a Bruna no telefone 479-8905-8536. 98905-8536. A Bruna tá vendendo um condicionador de ar 9000 BTUs frio por apenas R$1.000, tá certo? Chama a Bruna aí. E você que não participou do classificado pode mandar para a próxima edição. 8837-5377, manda aí, participa com a gente. Classificados da RBN.
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0: Com certeza, 9:12 da manhã. Bruno Marrone, bom dia.

0: que bem, ele faz parte da minha vida. Zé Neto e Cristiano, aqui na manhã da 94, a gente tá aí, ó. Largado as traças, bom dia pra você nesta quinta-feira carrancuda, gente. É quinta-feira, tá fechadona, né? Mas aqui tem Alto Astral, alegria, boa música e descontração. E também o nosso hashtag Conta Tudo. 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
0: E aí, Tari, boa quinta-feira pra você, tudo certinho?
1: Boa quinta, bom dia, João, bom dia aos ouvintes, vamos de fofoca então?
0: Vamos lá, fofocar, o que que você vai falar hoje aí?
1: Olha só, vamos falar aqui, gente, da Vitube.
0: A Vitube é aquela do reality show lá que deu na trave.
1: Ah, sim, ela é ex-BBB e tudo mais, hoje ela é casada com Eliezer, que também é ex-BBB.
0: Ex-BBB.
1: E eles são bem famosos aí nas redes sociais, né?
0: Sim.
1: E eles casaram recentemente e tudo mais, já estão alguns anos juntos, mas casaram só agora, né? Já tem dois filhos,
0: sim,
1: inclusive.
0: Esse Eliezer é quem? É do Big Brother também?
1: Do Big Brother também. Esse BBB também. E, enfim, eles tiveram um casamento aí. E a Vitube fez um vídeo falando assim: ah, gente, vocês olharam todas as imagens e acharam que tudo foi perfeito, mas teve vários perrengues.
0: Ai, ai, ai.
1: E nesse vídeo. E lembrando que a Vitube é aquela que foi cancelada por ter feito reality com os funcionários dela na casa dela também.
0: Pois,
1: né?
0: É verdade.
1: O MP entrou e tudo mais. E deu tudo que deu, né? A questão é que ela falou sobre esses perrengues e começou já falando que a banda do casamento dela, que era pra ser uma banda super famosa, cancelou 15 dias antes do casamento.
0: Caraca, em cima da hora. 15 dias pra um casamento é em cima do lasca.
1: E detalhe, ela falou que eles cancelaram e falaram que era porque ela tava sendo cancelada nas redes sociais.
0: Rapaz,
1: por conta do reality dela. Só que ela falou que não era parceria. Se fosse parceria, até dá pra entender, né?
0: É,
1: não, ela tava pagando, tinha contrato, ela já tinha pagado algumas parcelas, inclusive.
0: Oh, louco.
1: E eles cancelaram. A questão é que ela falou assim, que eles primeiro disseram que era por questão de pagamento e tal, mas quando ligaram pra eles, eles falaram que era por causa que ela tava cancelada, só que eles estavam gravando a ligação. Então eles falaram por telefone pra não deixar registrado, mas segundo ela tá gravado isso, que eles cancelaram por essa questão.
0: A situação que tava, ela tava sendo cancelada por causa daquele reality show, que ela envolveu os funcionários em situações xaropes e tal, e o pessoal da banda não quis fazer parte desse momento,
1: não
0: então.
1: Não quis, mesmo pagando normal, né?
0: Claro.
1: E ela falou que era uma banda muito famosa, não falou o nome, mas quando ela terminou esse relato, ela só falou, dias melhores virão.
0: E o pessoal já ligou,
1: já
0: dias
1: associou,
0: melhores.
1: É, a JQuest, né? Com certeza deve ser. Ela falou, banda super famosa e tal.
0: Os caras são, aliás, JQuest é uma das melhores bandas, né? Do Brasil, cara. Os caras têm um som muito legal mesmo.
1: E, pois é, cancelaram aí com a Vitube e agora parece que vai rolar processo, porque eles vão processar e a Vitube
0: ela vai processar eles?
1: Não, ela vai processar eles.
0: Pelo cancelamento.
1: Tinha um contrato e tudo mais, né? Enfim.
0: É uma situação.
1: Complicado, né?
0: É, meu amigo. Ali é briga de cachorro grande, que Jota Quest também tem muita grana, né? Cara? Rogério Flauzino e a banda lá é forte demais.
1: Não deve ser barato contratar um show.
0: E tu vê que interessante, que os caras não quiseram entrar na polêmica,
1: não,
0: né?
1: Quiseram.
0: Não quiseram fazer parte do.
1: Foi logo depois, né, o casamento, mas enfim, todo mundo já esqueceu, acho que essa polêmica.
0: Claro, ela que trouxe de volta, eu acho que de repente ela tá precisando aparecer. Como é que tá a situação dela? Eu te confesso que eu não acompanho.
1: Eu não acompanho muito ela também, mas enfim, ela tem uma marca forte aí de questão pra bebê, se não me engano.
0: Eu me lembro, na época ali foi um estouro, né, no Brasil inteiro, todo mundo acompanhava e tal.
1: Eu acho que tá ok, não sei dizer, né, mas eu não acompanho também eles.
0: É, porque
1: assim,
0: às vezes que essa galera do YouTube, quando dá uma apagada, eles vêm com alguma coisa, né?
1: Pra
0: tentar reacender,
1: polêmica, né?
0: Enfim, exatamente.
1: Mas
0: pode
1: essa
0: ser
1: polêmica
0: que
1: custou mais de 300 mil reais pra eles, que eles tiveram aquela a multa, né? Que muita gente, inclusive, achou que ia pros funcionários essa multa que o MP aplicou. Aí os funcionários se pronunciaram dizendo que não, que nem foram eles que denunciaram, e eles também nem receberam o dinheiro da multa.
0: Com certeza. Ficou com alguém, né?
1: Exatamente. 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
1: E agora, pra fechar aqui, vamos falar novamente aqui do Fiuk, porque saiu uma matéria aqui no Léo Dias falando, afirmando que realmente o Fiuk e o Fábio Júnior estão brigados e faz mais ou menos 4 anos que eles não meio que cortaram relação.
0: Pois é, verdade. Fechou o tempo lá naquele Big Brother,
1: é,
0: né?
1: Exato.
0: Eu sabia disso, porque lá foi bem xarope que aconteceu,
1: foi.
0: Né?
1: Foi. Inclusive, a Cléo Pires, que é a irmã do Fábio
0: do Fiuk.
1: Fiuk, comentou que na época, quando ele decidiu ir, ela até ajudou a contar a notícia pro pai, pro Fábio Júnior, que não aceitou bem, que achou que aquilo ia ser uma exposição muito grande. Eu acho que ele já conhecia o filho
0: claro,
1: que tinha.
0: Claro, sabia.
1: Entendeu?
0: Exatamente. Não, e o Fiuk entrou lá e criou um personagem lá dentro.
1: É,
0: e,
1: ficou todo isoladão.
0: Exatamente,
1: né?
0: Esquisito
1: estranho.
0: Pra caramba. Na época eu me lembro disso aí. Deu maior bafafá, o Fábio Júnior se pronunciou, né? Então foi ruim. Deu ruim.
1: É, até porque o Fiuk mesmo levou questões familiares, falou do Fábio Júnior lá dentro do Big Brother. Então acho que era isso que o Fábio Júnior também temia, né? Que fosse exposto os problemas da família, que, né, toda a família tem, na verdade. Né?
0: Ele conhecia
1: uns
0: a criança.
1: Maiores problemas, outros menores.
0: É verdade, não
1: mas
0: adianta.
1: Mas enfim, né? É, a única diferença é que alguns vão pra rede nacional, não
0: com
1: é
0: com certeza,
1: isso?
0: Não. E nesse período ele morava com o pai, né? Uhum. Numa mansão em Alphaville. E depois que ele saiu do Big Brother, ele teve que arrumar um lugarzinho pra ele morar. Quer dizer, Fábio Júnior disse, ó, então pega tuas coisinhas, se eu não tô...
1: Uhum.
0: Não tá bom, então vai.
1: É, e ele daí, inclusive aí nas redes sociais, ele postou uns stories esses dias que ele vendeu realmente o carro, como eu falei, pra pagar imposto. Daí parece que esses dias ele quitou os impostos e tava... entre aspas, feliz que tinha quitado essa dívida, né? Mas vamos aguardar aí, espero que dê tudo certo.
0: Ele tá numa crise, o Fiuk,
1: mas
0: né?
1: Mas tá numa crise
0: faz
1: aí.
0: Faz parte, bem-vindo, né? Bem-vindo, o brasileiro tá vivendo assim, meu amigão.
1: Bem-vindo à crise. Ah, é isso então.
0: É isso aí, Tari. Show de bola, querida.
1: Valeu,
0: obrigado,
1: João,
0: pela tua participação. Amanhã a gente volta.
1: Com certeza. Tchau, tchau.
0: Tchau, tchau. Tá aí a Tariana. Hashtag Conta Tudo aqui na manhã da RBN. Bom dia pra você, gente.
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0: Agora, gente, 26 para as 10.
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0: Chegando por aqui, gente, boa, são 9:36. 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Nessa manhã maravilhosa, você curtindo a gente. Obrigado pelo seu carinho, hein? Olha só quem tá por aqui, a Gisela Marudim, né? Ô Gigi, conta pra gente a terceira edição de hoje.
7: Isso mesmo, João. Estou de volta com Libra, Escorpião e Sagitário. Começa com Libra, que é o seu signo, de 23 de setembro a 22 de outubro. Dizer o que realmente pensa com jeitinho e diplomacia deixa seus relacionamentos muito mais fáceis, viu, Libra? Acordos importantes ganham estabilidade e fluidez. A cor é o rosa e o número da sorte para Libra hoje é o 14. Escorpião, 23 de outubro a 21 de novembro. Quanto mais claro você for sobre o que deseja para o futuro profissional, Escorpião, mais rápido as peças começam a se encaixar. Evite posturas controladoras nas parcerias. A cor é o vinho, o número da sorte é o 9. Sagitário, 22 de novembro a 21 de dezembro. Com a lua no seu signo, a sensação de liberdade e o entusiasmo aumentam consideravelmente, viu, Sagitário? Uma decisão simples hoje abre portas para o bem-estar e novos aprendizados. A cor é o azul turquesa e o número da sorte é o 11. Daqui a pouquinho, João, os últimos dessa quinta-feira, Capricórnio, Aquário e Peixes.
0: Maravilha, obrigado, Gigi. Vamos junto então aqui na manhã da RBN, gente, 9:37. Luan Santana com Léo Foguete na RBN, faz parte da minha vida. Bom dia.
8: É.

0: faz parte da minha vida. Tá aí Despedida de Sofrimento, Felipe Araújo. Aqui na manhã da RBN, faz parte da minha vida.
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0: Seguindo com você, gente. Manhã maravilhosa de quinta-feira. 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
0: Seguindo por aqui, gente, na manhã da RBN, faz parte da minha vida. Bom dia, bom dia, bom dia. Pessoal que tá curtindo a gente aí, né, pelo trânsito, obrigado, viu? Alô, meu querido.

Osvaldo Kiss. Bom dia, Osvaldo. Um abraço pra você, meu irmão. Dele, bom dia, meu jovem. Pare e siga na 25 de julho, próxima ponte do Beira Rio. Sentido Figueira. Então, você que tá na 25 aí, tá lento o trânsito ali, tem siga e pare, né? Ali na região da 25 de julho, próximo ali à ponte do Beira Rio, tá bom, gente? Bastante calma, tranquilidade. Se puder evitar essa região, melhor ainda, né, Osvaldo? Um abraço, queridão. Bom dia pra você. Tamo junto aqui na RBN. Alô, minha querida Amanda. Tá curtindo a gente? Bom dia, Amanda. Beijo pra você. Excelente manhã. Pessoal curtindo a RBN em Três Rios do Norte. Bom demais estar com você. A Thailine também tá conosco. A Thailine Choquete no Água Verde. Thailine, um beijo grande. Bom dia. Excelente manhã. Tá participando do sorteio. Meu amigo João Carlos. Ou melhor, o Luiz Carlos, lá do Jaraguá 99. Bom dia, Luiz Carlos. Grande abraço pra você. Excelente manhã. A Regiane de Araquari tá curtindo a gente. Alô, Araquari. Bom dia. Obrigado pela sintonia. Valeu, Regiane. Tamo junto. Quem mais tá conosco aqui? Meu querido Leandro. Tá curtindo a RBN, Leandro? Bom dia pra você. Excelente manhã. Meu amigo Célio Linder tá curtindo a gente. Bom dia, Célio. A minha amiga Vera Lúcia do Raul. Bom dia, Vera Lúcia.

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0: Chegando por aqui, gente, na RBN, faz parte da minha vida, no oferecimento da Gringa Top 10/99, não esqueça, é na Gringa Top 10/99 que você encontra confecções, calçados, cama, mesa, banho, utilidades domésticas, material escolar e brinquedos também, é Gringa Top 10/99, tá bom, gente? 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
1: Seguindo com você, gente boa, 7 para as 10 da manhã.
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1: Vamos em frente, até as 10 da manhã, nosso de casa tá no ar, tá quase na hora, né? Da Gigi chegar por aqui com o Manhã Mais Que Demais, mas agora ela chega, claro que chega, para finalizar o horóscopo do dia. Gigi, conta pra gente aí, Capricórnio, Aquário e Peixes.
3: Alô, João, tô de volta com Capricórnio, Aquário e Peixes, os últimos de hoje. Atenção, Capricórnio, 22 de dezembro a 20 de janeiro. O dia pede revisão de velhos hábitos e planejamento financeiro realista. O momento interno é de transformação e descarte de expectativas que já não fazem sentido para você. A cor é o marrom e o número da sorte é o 4. Aquário, 21 de janeiro a 19 de fevereiro. Olha, Aquário, foco recai sobre as parcerias e a vida a dois. O diálogo aberto desfaz mal entendidos e renova a harmonia nos planos de longo prazo. Então, bora dialogar. Cor azul claro, número da sorte é o 7. E chegamos ao último de hoje, meu signo Peixes, 20 de fevereiro a 20 de março. Olha, pisciano, pisciana, cuide bem da sua energia física e mental, evitando desgaste com bagatelas, com coisinhas que não vale a pena. A intuição sua hoje aponta caminhos seguros no trabalho e também na saúde. A cor é o lilás e o número da sorte é o 12. E assim, vou ficando por aqui nessa quinta-feira, João, com as previsões astrais, mas a promessa de amanhã ter mais por aqui. Afinal de contas, a gente vai fechar a semana, sexta-feira, com a ajuda aí, o Guia dos Astros. Um abraço, João, até logo mais no Manhã Mais Que Demais.
1: Maravilha, obrigado, Gi. Daqui a pouquinho você chega com tudo, então, na manhã. Seguindo em frente, 5 minutos faltando para as 10. Bom dia, Zezé de Camargo e Luciano, Pão de Mel.

0: RBN faz parte da minha vida. Tá aí, gente. Zezé de Camargo e Luciano na manhã da 94 e o Pão de Mel.
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0: Que legal, gente. 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
0: Que legal, gente, aqui no Onde em Casa nós estamos botando um ponto final nessa manhã gostosa, gente. Claro, manhã de quinta-feira, véspera de sexta, né? Bom demais estar com você, viu? Obrigado sempre pelo seu carinho. É hora de sorteio aqui na manhã da RBN. Temos hoje uma pizza gostosa demais, presentaço aqui na manhã da 94,3 da Regis Pizza. 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Quem leva pra casa esse presente, vamos saber agora, porque tem sorteio.
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0: Maravilha, gente, quem leva pra casa apresentando a Regis Pizzas, tá aqui, ó. 9948 final 94. 9948 final 94. É Ana Cristina. Alô, minha querida Ana Cristina. Parabéns, minha flor. Ana, passa aqui na rádio pra você retirar o voucher, tá bom, querida? E depois você entra em contato com a Regis lá e recebe essa pizza deliciosa. Ana Cristina da Barra do Rio Cerro, 9948 final 94. Parabéns pra você. E ela tá chegando por aqui. Tem mais prêmios, com certeza, porque a programação da RBN é um show de prêmios.
3: Um show de amizade, de prêmios, de gente linda participando. É uma maravilha,
0: com
3: né,
0: certeza.
3: João?
0: Com certeza. E a Ana Cristina hoje deu sorte, que deu muita sorte, gente participa, né, da pizza aí, né?
3: Uou, vai trazer um pedacinho pra gente?
0: Ah, sem dúvida, não sei.
3: Não sei.
0: Isso não sei.
3: Ele já ia concordar, quem é que não gosta de uma
0: isso
3: pizza?
0: Isso não sei,
3: né?
0: Porque é bom demais.
3: É gostoso, é gostoso.
0: Exatamente, esses dias eu pedi uma pizza lá da Regis, né? Uma delícia.
3: Uma delícia.
0: Então, um abraço, pessoal, que tá sempre com a gente lá.
3: Abração.
0: Bom Beijo. Trabalho, minha flor.
3: Um abração pra você, bom descanso, João.
0: Obrigado. Bom trabalho pra você. Valeu. E depois do meio-dia, bom descanso pra você também.
3: Ah, valeu.
0: Valeu, Gigi.
3: Beijo.
0: Tá bom, a Gigi tá chegando, eu tô indo. Um abraço do João Carlos Júnior. Eu volto amanhã, gente, a partir das 8. Tchau, gente.
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3: A RBN faz parte da sua vida, já tô chegando por aqui, 10:03, e o Rony também com notícia.
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5: Uma reunião nesta semana serviu para alinhar as ações de implementação do Plano Municipal de Arborização Urbana. A empresa responsável pela elaboração do diagnóstico completo da arborização urbana do município já foi selecionada. O estudo vai ter como objetivo identificar a situação atual da arborização e estabelecer diretrizes técnicas para o plantio, o manejo e a expansão da arborização urbana. As mulheres de Guaramirim poderão acessar diferentes serviços e orientações gratuitamente neste sábado durante uma ação do Sábado Lilás. A programação será das 8:30 da manhã ao meio-dia no CRAS da Corticeira, com atividades sobre direitos, prevenção à violência, autonomia financeira, saúde e acesso aos serviços públicos. A ação faz parte da programação do Agosto Lilás e terá como tema Mulheres em Rede, Direitos, Autonomia e Fortalecimento de Vínculos.
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2: Opa, bom dia, meus amores, minhas queridas e meus queridos. Eu tô chegando pra fazer companhia depois do querido João Carlos Júnior, que tá dando uma descansadinha agora. Eu, Gisela Marodim, fico até o meio-dia. E aí, Gi, o que você conta pra mim? Olha, eu conto que o dia continua maravilhoso simplesmente por a gente existir. Por você existir, vale tudo a pena. O dia tá com um céuzinho assim, com aquela carinha meio nublado, mas a gente põe um sorriso no rosto e segue adiante. Hoje, temperatura aí neste momento, nos 23, 24 graus aqui em Jaraguá do Sul. E hoje é dia de você participar, mandar o seu cheiro, seu alô, seu recado, dizer quem tá de aniversário, mandar: ai, Gi, eu tô aqui, tô fazendo faxina, eu tô trabalhando, tô na empresa tal, manda o seu alô. E hoje a sua participação por aqui tá valendo. Você imagina, agora fecha os olhos, imagina você deliciando, se deliciando com um saborosíssimo, delicioso café colonial da panificadora e confeitaria Prestígio. Imaginou? Fechou o olho? Agora, que tal, de repente, isso se tornar realidade? Você pode, deve participar aqui pelo nosso WhatsApp, que é muito interativo, 8837-5377. Esse café colonial da Prestígio pode ser seu. Um abração pro Miro, pra Kátia, pra toda a turma da Prestígio. Ah, e também a sua participação aqui na Dinâmica da Toda Brilho, valendo um copo térmico maravilhoso. Então, fica prestando atenção que a gente vai também fazer a Dinâmica da Toda Brilho por aqui. A música também é bom demais ter música na vida da gente. Então, por aqui, informação, bate-papo e muita música. Começando com Gustavo Lima, Bala Alojada, 10:08. Bom dia.

0: Way, a música gostosa da manhã, aqui já trazendo alegria e descontração para você com Kelly Clarkson. Eu tô recebendo visita aqui no estúdio, tenho que registrar. Quando os ouvintes vêm aqui, a gente fica tão feliz que registra. Tem uma pessoinha muito tímida, que é a Maria, que tá lá. Ela veio junto com o esposo Luiz. Ela disse que participou nessa semana, a primeira vez, e foi sortuda. Ganhou óculos do Mercadão do Óculos. Já que a Maria tá tão tímida ali no cantinho, o Luiz, esposo dela, que veio com a gente, vai dar um oi pra gente. Oi, Luiz, bom dia.
1: Oi, bom dia.
0: Tudo bem com você?
1: Tudo bem, graças a Deus.
0: E a Maria não gosta de falar, então?
1: É, ela é um pouco tímida.
0: Vocês são do João Pessoa, né?
1: Isso.
0: E como é que tá o João Pessoa lá? Tudo certo?
1: Tá bem, graças a Deus.
0: E vocês estão felizes aqui. Ouvem então, sempre a RBN?
1: Direto, sempre.
0: Ah, coisa boa, notícia boa, gente. Pessoal que tá ouvindo a gente, quer mandar um abração pra alguém aí que tá ouvindo a gente, que é do João Pessoa, da família de vocês?
1: Mandar um abraço pro pessoal todo do João Pessoa, né? Do Garibaldo, que tem parente também pra lá. E é isso aí.
0: É Luiz do quê?
1: Luiz Rosas.
0: Luiz Rosa e a Maria Rosa por aqui. Um abração pra vocês, tá? Obrigada, viu?
1: Bom dia pra todos.
0: Bom dia. Um abraço caloroso que a gente dá pros nossos ouvintes aqui no Manhã Mais Que Demais. Se você tá afim de vir conhecer a gente, dá um abraço pra gente, vem pra cá você também. A gente abre as portas da rádio sempre pra você. 10h16.
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0: música que toca aqui, olhando ao volante. E agora aquele pensamento para você ser mais feliz, para refletir um pouquinho. Sempre no início do programa a gente traz para você. Lembra que tudo na vida começa com uma semente, né? Um sonho, uma atitude, uma palavra de carinho, tudo começa com uma semente. Então, quero que você plante coisas boas hoje, porque amanhã a vida vai devolver os frutos daquilo que você escolheu semear hoje. Semeie amor, semeie fé, semeie esperança e prepare-se para uma linda colheita do jeitinho que você merece. Boa quinta-feira, boa manhã para você, os nossos ouvintes, os mais queridos do mundo, estão por aqui já cedinho. Bom dia, bom dia, bom dia, Denise da Ilha da Figueira. Quero mandar um beijo para minha irmã Daisy e para minha prima Gina. Beijos para vocês aí da Figueira, já tá no sorteio aqui. A Yasmin Floriano também. A Luísa também tá ligadinha com a gente. Oi, Gi, eu quero esse café colonial da Prestígio, manda para mim. Gisele, aqui da Restauradins, um beijo pra galera da Restauradins, pra Gisele, a Gi, né? Também é a charada Gi aqui. Um beijo, minha linda, pra vocês. A Jaque de São Chico também tá participando do sorteio. Oi, Leomar, tudo bem? Que? Você tá no Beto Carreiro? Mandou foto pra mim, que é isso?
1: Bom dia, minha amiga Gi, tudo
0: bom
1: bem?
0: Bom dia, tudo?
1: Chamada Figueira, minha esposa e meu filho lá foram pro Beto Careiro lá, né? Que mandei a foto do Maninho de ontem. Chegaram lá, tudo bem lá? Né? Estão te divertindo, eu tô em casa, curtindo. Ah, Gi, bota um café aí, faz prestígio,
0: tá bom, né, Gi? Tu ficou triste, que
1: ganhar,
0: tô sozinho
1: já vou hoje
0: casa,
1: mesmo,
0: né?
1: Tomar sozinho lá.
0: É.
1: Valeu, Gi.
0: Tu quer um consolo, Leomar?
1: Figueira. Valeu, tchau.
0: Tu quer um consolo? Quer um café aí de consolo? Oiê, o Edson Schmidt da Figueira também tá por aqui. O Ademir de Schroeder, a Tere de... Ó, eu fiz isso. Quando vem comida pra mim aqui. Oi, bom dia, Tere de Schroeder. Tô com a mão na massa fazendo risoles e ouvindo vocês. Deus abençoe. Tô com uma cara boa, uns risoles grandes, né? Um beijo, Tere. Fique muito gostoso aí. O Marcos da Vila Lenze também quer o café colonial. Viu, São Marcos? A gente tá por aqui. Ai, ai, ai. Será que o ouvinte faz assim, Wilson? Será? O ouvinte xingando aqui, ó. O locutor, vê se sorteia eu aí, vem se coloca meu nome no sorteio. Não, os nossos ouvintes não fazem isso, né? Eles pedem, a gente coloca sempre no sorteio. Né, Dileto? Um bom dia. Oi, Vânia, tá tudo bem com você, minha flor?
2: Oi, Gi, tudo bem com você, minha linda? Tudo. Ótima quinta-feira pra ti, pra todo mundo. Hoje, eu lembro quando o Miro tinha a padaria ali no final da Marechal, acho que era. Pensa no bolo de prestígio que ele fazia.
0: Uau.
2: Beijos, manda esse cafezão pra mim,
0: é
2: Vânia da Figueira.
0: Delícia, obrigada, Vânia, é uma delícia. Ó, são uma delícia os produtos da Prestígio, a gente tá sorteando aqui pra você. Tem mais gente já chegando por aqui. Amanhã continua, mais que demais. Faz parte das nossas vidas. Agora 10h24.
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0: Amanhã continua sensacional. Aqui. 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
0: Com certeza, porque você tá aí do outro lado. Que dia que é hoje? Dia 20 de agosto. Hoje é o dia do maçom, dia de São Bernardo e hoje também é o dia mundial contra os mosquitos. Ó, que incomodo, né? É uma coisa séria. Vamos espantar os mosquitos aí? Vamos contar com alegria, com descontração, alto astral. Daqui a pouquinho tem mais gente participando aqui no 8837-5377. E aí, Maiara e Maraísa, hein?
7: O que você chama?
0: 90-10.

0: sofrência. Um modão atrás do outro pra você cantar junto. Cliente preferencial Jorge Henrique Rodrigo. Teve péssimo negócio com Dilcinho, 9010 Maiara e Maraíza. Amanhã é cheio de música pra você curtir por aqui. E também de notícia, claro.
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0: Você gosta de animalzinho de estimação? Tem a boa notícia que aqui em Jaraguá do Sul o pessoal tem adotado. Infelizmente tem gente que abandona, mas tem quem adota também. A Fujama tá dizendo que só no período de janeiro a agosto deste ano, 229 adoções de cães e gatos foram feitas. Tudo indica que esse número deve superar o registrado no ano passado. No ano passado foram adotados aqui 285 animais, né? E até agora já foram 229. Tem mais feiras de adoção pela frente, né? Mas se você quiser também adotar um animalzinho, pode entrar em contato lá com a Fujama. Notícia boa aí. Vamos cuidar mais dos nossos animaizinhos. E a notícia boa também é você participando comigo aqui. 8837-5377. Valendo a sua participação, um café colonial inteirinho na confeitaria panificadora Prestígio. Um abração aqui pra quem? Final 5188 mandou pra gente a Vera Lúcia. A Tiane Sereneta também tá com a gente aqui. A Tiane da Barra. Um abraço. A Laísa também tá chegando por aqui. Um abração. Tem mais gente grudadinha.
2: Bom dia, bom dia, Gi, sua querida.
0: Oi.
2: Oi, eu no sorteio aí desse cafezão da hora.
0: Ô, da hora mesmo.
2: Bom dia pra todo mundo aí e tudo de bom.
0: Abraço, Renan. Tudo de bom pra você. Oi,

0: Poxa, agora ele já foi, já veio. Então o Tatu veio me visitar. O Tatu e a esposa. Um abraço, Tonho. Bom trabalho aí na obra, tá? A Juliana de Andrade Lima também tá por aqui. Gi, cheguei. A mãe tá mandando beijo e eu também. Oh, seus. Ah, oh, onde é que a mamãe tá? Tá aqui em Jaraguá ou tá lá? Ou você foi pra lá? Eu quero saber. Um beijo pra ela também. Essa foto é de hoje? Hoje, curioso, né? Gi, tô querendo muito esse café. Abraço pra vocês. A Bruna tá dando carona no seu veículo aí, motorista de aplicativo. O Alexandre da Barra também tá por aqui. O Vinícius, Autoescola Cidade também, tá rodando por aí e tá ouvindo a gente. Que alegria ter você aqui. Faz parte das nossas vidas, grudadinho em você, 15 faltando para as 11.
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3: 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Bora lá, de mais música. Daqui a pouquinho tem Renato Santos circulando pelas ruas da cidade, tem mais gente participando por aqui e tem também a charadinha da Toda Brilha. Amanhã continua sensacional. Bom dia.

0: super exagerado, hein? Deixa de ser cimenta. César Benotti, Fabiano, na música da manhã. Teve também Cleiton e Romário, Zeneto Cristiano, Não Namora. Ah, que delícia a sua companhia por aqui. Manhã mais que demais, até o meio-dia, com informação, bate-papo, presente, muita música também.
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0: Eu não sei, né? Será que pior que tá não fica? Não sei. Bruno e Marrone, show de recaída, lembrou, curtiu com a gente aqui 94,3. 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E aqui no nosso WhatsApp tem gente com a gente aqui, um abração. Jimmy, coloca no sorteio o Ronei do São Luís, tá ligadinho com a gente hoje. Um café colonial daqueles, ó, de se engasgar comendo, da Confeitaria Panificadora Prestígio. E também você participa para ganhar aqui o copo personalizado, copo térmico da Toda Brilho. 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Gi, manda esse café colonial para mim. A Janilze do Jaraguá 99. Beijo no coração, Janilze. O Caleb chegou por aqui. A Mari Siqueira do João Pessoa também tá ligada comigo aqui. Todos os dias, os melhores ouvintes do mundo mandando recado pra gente.
1: Bom dia, bom gostaria dia. De participar do sorteio. Sim. A Maria da Figueira, estou trabalhando no centro.
0: Boa sorte, Maria, minha linda. O Jeremias, que esteve aqui mandando um bom dia, Deus abençoe vocês também. Jeremias e a Sonia, muito simpático, né? Veio conhecer a gente, dar um abraço. O Laudelino do Tifa Martins. A Rosângela, quero meu café, quero meu café. Calma. E aí, Marlene, tudo certo com você, minha flor? Fala aí. Oi.
2: Feliz bom aguardando dia, aqui bom dia, Marlene aqui do braço. Então, me coloca nesse cafezão chique aí.
0: É chique?
2: E uma ótima quarta-feira a todos mesmo. Deus abençoe cada vida, cada jaraguaense, cada visitante, cada trabalhador da nossa terra amada.
0: Amém.
2: É uma alegria estar falando com vocês aí da rádio.
0: É alegria nossa também ter você por aqui, minha querida. A Juliana de Andrade Lima mandou que é foto de agora. Eu cheguei aqui em Curitiba, mas sou danada, sou afogada. Então, a fofa mamãe por mim, tá? Manda um monte de beijinho, dá um abracinho que a Gi que tá mandando. Não são só os seus, os da Gi também, pra dona Maria Eugênia. Beijinho. Faz parte das nossas vidas. Boa manhã de quinta-feira, 11:02, ele tá de volta com notícia.
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4: E já está em andamento a ação de multivacinação 2026 para a atualização das cadernetas de vacinação de crianças e adolescentes menores de 15 anos. A iniciativa vai até o dia 1º de setembro e o dia D está marcado para sábado, dia 22, quando todos os postos de saúde com sala de vacinação e a central de vacinas em Jaraguá do Sul estarão abertas para o atendimento das 8 da manhã às 17 horas. O município de Jaraguá do Sul fez história na natação estadual. No último fim de semana, a Cecel Aginque Urbano conquistou pela primeira vez o título geral do Campeonato Catarinense Absoluto de Natação, o troféu Fernando Scherer, disputado em Florianópolis. Com 1.570 pontos, os jaraguaenses terminaram na liderança com 38 medalhas conquistadas, com 15 de ouro, 13 de prata e 10 de bronze. A Prefeitura de Jaraguá do Sul, através da Secretaria Municipal da Saúde, promove no dia 27 de agosto, das 18h30 às 9 da noite, no auditório do ICEM, o primeiro Fórum Municipal de Saúde Agosto Lilás. O evento marca os 20 anos da Lei Maria da Penha, com o tema 20 anos da Lei Maria da Penha, a vida começa quando a violência acaba.
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0: 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Sua manhã é super especial aqui.
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0: E a música não para não, especialmente pra você que tá aí dando carona pra gente no carro, você que tá na obra, em toda a nossa região aqui, tem gente ligadinha com a gente. Tá ouvindo pelo aplicativo? Que bom, hein? Todos os cantos do planeta.
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0: É que esquecer você não é fácil. Você cantou junto. Marca Evidente, Israel e Rodolfo, a duplinha aí com Jorge Mateus. Antes teve Saudade Proibida com Simone Mendes, Metade de Mim com o Guilherme. Como é que tá a sua manhã? Vai que vai? Vou dar um toque especial pra você por aqui. Eu sei que você gosta de ficar bem informado, bem informado. Por isso, ouve a RBN, tem informação a todo momento. Tem de manhã cedinho também o portal RBN desde as 6 até as 8. Manhã continua com informações. Durante o meio-dia, se almoça junto com o plantão do meio-dia. Tarde também as informações voltam. E nas nossas redes sociais você acompanha. 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Os últimos destaques aí. A Rede Feminina de Combate ao Câncer de Jaraguá do Sul lança Outubro Rosa 2026 com foco na saúde mental. Bancários fazem paralisação nacional hoje. E ainda, mulher é condenada por usar 4 atestados médicos falsificados em Guaramirim. Transporte coletivo terá mudanças nas linhas da Barra aos domingos aqui em Jaraguá do Sul. A conta de luz terá reajuste em Santa Catarina a partir de 22 de agosto. Justiça Eleitoral recebe 1.103 denúncias de irregularidades na propaganda eleitoral. Alguns dos destaques, mas tem muito mais para sua leitura ser interessante, você ficar bem informado, bem informado. 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Ligado em você, amanhã mais que demais, com os melhores ouvintes do mundo por aqui. Concorrendo hoje a um café colonial delicioso da padaria e confeitaria Prestígio. 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Muita delícia pra você. Vamos ver quem tá concorrendo aqui, tá participando, a Nercy Lenzi, quero participar do sorteio, um beijo. Oi, Antônio, tá tudo bem com você?
1: Bom dia, Gi.
0: Bom dia.
1: Eu, Antônio, também quero participar desse sorteio, desse cafezão aí.
0: Opa. Um
1: abraço, uma ótima quinta-feira.
0: Deu até fome, né, Antônio? Deu até fome.
2: Bom dia, Gi, Rafaela aqui do hall, da facção Formonte, me coloca nos sorteios.
0: Boa sorte, minha linda.
3: Bom dia, Gi. Tudo bem com você?
0: Ótimo.
3: Aqui é Marcelino Luiz, do bairro Rural. Coloca no sorteio, tá bom?
0: Tá bom. Abraço, Gi. Outro, se melhorar, estraga, né?
4: Oi. Bom dia, Gi.
0: Oi, Ney.
4: Bota no sorteio desse café colonial. Cheguei de viagem hoje.
0: Ah, onde é que você foi?
4: Quer tomar um cafezinho colonial gostoso.
0: Só se você me contar onde é que você foi.
5: Bom dia, Gi.
0: Sacanagem, né,
5: Gi? É a Sandra do Jaraguá 99.
0: Diga, Sandra.
5: Me coloca no sorteio. RBN faz parte da minha vida.
0: Certo.
6: Bom dia, Gi. Me coloca aí no sorteio.
0: Tá bom, boa sorte.
7: Oi, Gi. Oi. Quero participar do sorteio, minha querida, valeu.
0: Valeu, olha a voz do ouvinte,
5: bom
0: mano.
5: Dia, oi. Minha querida Gi, ótima quinta-feira pra você, amada.
0: Pra você também.
5: Me põe no sorteio.
0: Olha,
5: é
0: pedido.
5: Viúva do Amizade.
0: O jeitinho que ela pede, me põe no sorteio. Dilma, boa sorte. Aqui assim é uma festa amanhã. Agora 11:26.
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0: E aqui no Manhã Mais Que Demais da RBN, aquele toque especial pra você. 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
2: Um abraço carinhoso pra você que tá no Manhã Mais Que Demais aqui ouvindo a gente em Jaraguá do Sul. Alô, Guaramirim, bom dia pra vocês. Corupá, Xereder, alô, Massaranduba. Pessoal que tá ouvindo em Joinville, em Brusque, em Pomerode. Pessoal que tá no litoral, sempre ligadinho com a gente. Aqui a gente traz muita alegria, informação, o seu presente e muita música.
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1: Sério mesmo? Tipo São Tomé, assim, preciso ver pra quê? Trestão com o Ian. RBN 94,3 faz parte das nossas vidas. Quero mandar um beijo pro Osvaldo. Beijo, Osvaldo. Tudo bem? Nosso querido contato Osvaldo. Ele vem dar um cheiro aqui, visitar, dar um oi. Diz um oi aí pra mim, só um oi, pode? Pode, Osvaldo?
2: Pode, pode, bom dia.
1: Ó, o vozeirão do nosso querido Osvaldo. Osvaldo, como é que é o sobrenome que a gente pronuncia certinho?
2: Kister.
1: Kister.
2: Isso.
1: É, mas não se escreve assim, né?
2: Não,
1: se escreve
2: não,
1: com
2: se escreve
1: o.
2: Se escreve alemão,
1: com
2: o, né?
1: Kister.
2: É com aquela. Com os pontinhos.
1: Kister.
2: Aí. A trema, né? Que a gente fala. Tanto tempo que a gente não estuda, mas a gente esquece seu nome. Né?
1: É o tema. Tudo bem contigo?
2: Tudo bem, graças a Deus. Feliz demais de estar aqui na casa, trabalhando. A gente tá fazendo os contatos comerciais aí. Feliz demais estar aqui na RBN.
1: Você encontra o Osvaldo por aí, agarra ele e diz assim, ó, quero anunciar na RBN, né?
2: Com certeza. Ó, e olha, o retorno é garantido.
1: A gente
2: tá
1: garantido.
2: Conversando agora, né, gente?
1: Exatamente sobre isso,
2: nossos,
1: né?
2: Nossos clientes, né, tão felizes demais de estar anunciando aqui na casa. E você quer vir pra cá? Vem. Entra em contato com a gente vai fazer uma visita aí. Te traz pra tomar um café.
1: Conhecer a equipe aqui, a casa.
2: As portas estão sempre abertas.
1: Então tá bom. Boa correria por aí, meu querido Osvaldo. Dando um cheiro aqui pra gente. Aí, falando em participação aqui, tem centenas de pessoas aqui participando do nosso WhatsApp, que tá bombando aqui. Um abraço pra Miriam, tá sempre ligadinha com a gente. O Marcelino Luiz também tá dando um toque. Um abraço pro Renato Santos, que tá chegando por aqui. Você não vai dar um oi pra mim, tá? Osvaldo chegou e deu um oi, você não vai dar um oi pra mim aqui? Poxa vida, Renato. Oi.
3: O que que tu me pede chorando que eu não
1: eu
3: faço
1: sorrindo? Sorrindo. Gente, ele é assim todos os dias. Eu peço alguma coisa pra ele, ele responde isso. Mas o bom é que ele faz, ele acaba fazendo tudo que eu peço.
3: Você sabe que eu sou teu fã.
1: Ele faz um coraçãozinho, Gi, sou teu fã.
3: Tudo bem, Gi.
1: Tudo, também sou tua fã, tá? Só pra você saber, pra ficar registrado aqui nos anais da casa. Tá bom? Um beijo, Renato. Ele anda correndo pelas ruas da cidade, ele chega por aqui também. A Isabela tá por aqui, o Luiz também tá por aqui. Tem uma galera chegando aqui, já tem mais gente participando do sorteio também de hoje.
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1: Isso mesmo! A gente traz a sua mensagem para você fazer um excelente negócio. Classificado da RBN, chegou aqui o recadinho aqui, ó. Vendo uma porta de vidro de 2,13 por 8, por um preço simbólico de R$200. Informações pode ser no meu WhatsApp. O Célio tá mandando pra gente que essa porta de vidro, entra em contato já pra fazer esse negócio. É o 99263-3028. 99263-3028, tá? Tem um ar-condicionado sendo vendido, 9.000 BTUs, ar frio, de uma amiga, né? Ela tá vendendo, uma amiga, tá pedindo R$1.000, bairro Corticeira, Guaramirim. Fala com a Bruna lá, é o 479-8905-8536, 98905-8536, tá? Ar-condicionado aí com a Bruna. Quer comprar, vender, trocar? Classificado RBN, manda pra gente aqui no 8837-5377. Faz parte das nossas vidas. Excelente manhã para você. 11:43.
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1: Muito mais especial a sua manhã aqui. O Flávio Ribeiro tá dando um recado pra gente aqui, ó. Já mandou produtos aqui pro classificados. Já vou colocar lá pra você, tá? Um abração aqui, bom dia. Renita, do bairro Rural, tá ligadinha pra gente. Amanda, a resposta da pergunta da Toda Brilho é relógio. Isso mesmo, tá na promoção. Ah, vou te passar o contato da porta de vidro aqui pra você fazer um excelente negócio aí. Simone também tá com a gente. Um abração. Ai, todo mundo tá indo pro sorteador online. Agora tem Jorge Matheus da manhã. Muita música finalzinho da manhã aqui dessa quinta-feira.

0: estamos muito bem aí com Too Little Too Late, Jojo. Na comunicação especial, você tem a música também aqui na 94. E tem os nossos ouvintes que são ouvintes repórteres. Aqui o Fábio Gili tá trazendo informação, mandou foto aqui de um acidente. Xereder 1, né? Diz que bateu atrás do caminhão. O que que aconteceu por lá? Conta pra gente aí, hein, Fábio?
1: Muito bom dia. Bom dia. Olha, nesse momento, um acidente em Xereder 1, onde que esse motociclista acabou vindo a bater atrás de um caminhão aí, viu?
0: Nossa.
1: Pelo que parece pelas imagens ali, viu? O mesmo está ainda aguardando a chegada dos bombeiros para os primeiros socorros.
0: Então, recém aconteceu ali, tomara que não seja nada grave, né? Porque bater atrás de um caminhão, né? Depende tudo do impacto, da velocidade do caminhão e da velocidade da moto também, né? Tomara que não tenha sido nada grave. As últimas participações por aqui, eu sou a Dirce da Barra, resposta toda brilha e relógio, certíssima resposta. Ouviu o São Marcos também, tá aqui ligadinho com a gente, Flávio Ribeiro. Bom dia, Gi. A Renata, a Simone tá com a gente também por aqui. Nossa, quanta gente linda. A Daiane dos Santos também tá chegando por aqui. Um abraço pra Doraci do bairro Escolinha em Guaramirim, tá ouvindo a gente aqui. Obrigadão pela companhia, pelo carinho. Tem mais gente aqui. Oiê! Amanda também do bairro Escolinha. Um abração. A Valéria do Três Rios do Norte. Beijo pra Ellen. Gi, me coloca no sorteio da padaria Prestígio pro Café Colonel. Prometo dividir o prêmio. Olha só o que ela tá prometendo pra mim. Mas só se você me escolher. Beijo. É pra você e pra galera da rádio. Ô, minha flor, a gente pode conversar fora do ar aí, né? Nossa, né? Quem ouve? Obrigado pela simpatia, pela brincadeira. O que, que foi, Ney?
2: Tava lá pro Oeste, dona Gi.
0: Ah, você contou pra mim que tava lá no Oeste? Cruza o dedinho, obrigado. Ô, Gisela enxerida, né? O Cláudio, João, o Adão Cladir também tá por aqui. Bom dia, Gi, quero café. Resposta toda brilha é relógio. A Kailaine também tá com a gente aqui. Araquari, o que você tá fazendo ali em Araquari, Kailaine?
3: Tem presente pra você.
0: Bora!
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0: Vamos lá pro sorteador online, então. Vamos ver quem tá faturando aí esse café. Ah, mas antes de sortear, tem mais uma ouvinte querida aqui que mandou o áudio.
4: Bom dia.
0: Bom dia, Maria.
4: Eu mandei mensagem antes, mas tô curtindo você pelo aplicativo, minha menina.
0: Tá, já tava preocupada.
4: Faz parte da minha vida. Manda abraço pra Daiane, pra todos os meus amigos e amigas. E quinto hoje.
0: Quinto, né?
4: Não queria sair sol, mas tá sendo sol aqui, Grupa. Um abração pra você de sempre.
0: Beijo, minha linda. Os últimos que chegaram aqui também estão lá no sorteador online. Agora eu vou lá, agora eu vou, prometo que vou. Vamos lá, então. Esse café colonial é da Prestígio Panificadora e Confeitaria, ali da Reino do Raul, que tem muita delícia, né? Um abração, gratidão aí ao Miro, dando presente pra gente, toda a turma lá. Final do telefone 2374. Beleza. Vamos ver aqui. Márcia, nossa querida Márcia, nossa ouvinte, faturou. Já vou mandar mensagem pra você. Nossa, que delícia. Convida a Gi pra ir lá saborear o café juntinho com você. Tô brincando, sempre vou lá, porque eu adoro também os produtos e o Café Colonial da Prestígio. Gente, foi bom demais passar essa manhã de quinta-feira com vocês. Torço que o restante do dia seja maravilhoso aí. Continue com a gente por aqui, eu prometo estar de volta amanhã, tá? Agora tem o plantão do meio-dia com o Rony Oliveira, com o José, o Zezinho, José Renato e também com a Tayana. Aproveite bem por aqui, tá? Bom almoço pra você. Aquele abraço bem carinhoso. Até amanhã.
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como mãe e como vó, eu tive uma recuperação de 98%, 100%. 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

0: Muito bem, boa tarde, sejam bem-vindos ao Plantão do Meio-Dia. Já estamos no ar a partir de agora. Muito obrigado pela sua audiência e pela sua companhia. Tempo instável, passando a bom, a chuva praticamente nem caiu aqui na região, né? Teve uma chuvinha de madrugada, uma chuva que molhou o asfalto em alguns pontos, mas depois parou de chover e mais ou menos vai se confirmando aquilo que o Peter havia falado, né? A frente fria perderia força, chegando ao litoral norte, perdeu força, choveu muito pouco e a partir de agora o tempo já deve melhorar de novo. Vamos ter uma sexta-feira de tempo bom e um fim de semana também. A temperatura agora está em 21 graus e 5 décimos aqui na Vila Nova. Eu sou o Rony Oliveira e comigo aí a turma do plantão. Tudo bem, Tariana? Boa tarde.
1: Boa tarde, Rony. Boa tarde, ouvintes. Já estamos ao vivo no nosso canal do YouTube, RBN 94,3 FM, esperando sua participação no nosso WhatsApp aqui também, o 8837-5377. Não esqueça de se inscrever lá no canal do YouTube também, ativar o sininho, compartilhar a nossa live e deixar o seu like também na transmissão para que ela chegue a mais pessoas.
0: Muito bem, Renato Santos de casaco hoje, tá com frio, Renato? Tudo bem? Boa tarde.
2: Eu tava, mas eu subi as escadas correndo agora, ainda tô meio ofegante.
1: Enfim. Mas tá difícil de escolher o look aí nos últimos dias de Jaraguá do Sul.
0: Isso não é um casaco, louco? Essa é uma camisa.
2: Isso é uma camisa texana.
1: Texana.
0: É uma camisa muito fina. Veio do Texas.
2: Não, é que chamam ela.
0: Texana. Assim, achei que tinha vindo lá do Texas.
1: Nem eu sabia desse nome aí.
0: Nem pagou a taxa da blusinha, ou pagou?
2: Nem paguei. Não, vamos entrar nessa conversa que tu sabe que é polêmica.
0: Vamos lá, quais são os destaques para hoje?
2: O destaque de hoje, vamos falar sobre o transporte coletivo, que vai ter mudanças nas linhas da Barra aos domingos em Jaraguá do Sul, viu, Rony? Daqui a pouco a gente tem uma sonora do Gilmar Marieto sobre o assunto.
0: Muito bem. Vamos falar sobre esse assunto do trânsito. O transporte coletivo começa no fim de semana com essa mudança, com essa alteração. Nós vamos falar também sobre o plano de arborização, né? Aqui em Jaraguá do Sul, que teve uma reunião também na semana passada. Vamos falar sobre alguns acidentes que foram registrados também de madrugada e durante a manhã, além das notícias da Polícia e da Segurança Pública. E começa hoje também um seminário de aleitamento materno aqui em Jaraguá do Sul. E hoje à noite tem aquela reunião importante dos empresários da região para apresentar as propostas aos candidatos a deputado estadual, a deputado federal, ao Senado aqui em Jaraguá do Sul, na região. O evento vai ser lá em Guaramirim. Tudo isso e muito mais a partir de agora aqui no Plantão do Meio-Dia, em nome dos nossos patrocinadores.
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0: Peter Scheuer com a previsão do tempo. Céu nublado por aqui, céu encoberto, choveu um pouquinho de madrugada, a chuva não voltou mais. Já foi embora a chuva, Peter, já começa a melhorar o tempo a partir de agora. Como é que está a previsão para o restante do dia e também a tendência para o fim de semana? Tudo bem? Boa tarde.
5: Boa tarde para você, Rony. Boa tarde para todos. Sim, a gente está com a influência de uma frente fria, mas a frente fria ela ainda não chegou aí para vocês. E, na verdade, ela não vai ter efeito quase nenhum. Então, hoje, essa frente ela fica presente mais no oeste, até o Planalto Sul. E quando ela chegar aí para vocês, ela vai trazer só mudança na direção do vento e pronto. Então, só aquele aumento das nuvens, muda a direção do vento e, aos poucos, cai a temperatura mais à noite. Então, é um dia com tempo bom, tempo seco. Se tiver alguma chuva, é bem isolada. Amanhã... é tempo seco também, o sol acaba predominando, a temperatura ela se mantém mais agradável, 23, 24 graus à tarde, o amanhecer uns 18, 19 graus. Sábado e domingo, tempo firme, o sol acaba predominando também. Apesar disso, vai ter alguns momentos assim de muitas nuvens, alguma garoa bem isolada durante o final do dia à noite do sábado, amanhecer do domingo, mas é algo assim muito pontual. E a temperatura ela se mantém amena, faz frio, só que é um frio super de boa para os padrões aí para época do ano, lembrando que agosto é o mês mais frio do ano, e vai chegar a 8 graus, 9 graus no amanhecer aí do sábado e do domingo e também da segunda. E a temperatura ela se mantém mais agradável, sempre à tarde com temperaturas próximas ou acima dos 20 graus. O mar ele segue bem agitado durante o fim de semana, altura de ondas entre 2 a 4 metros, 4 metros e meio, principalmente em alto mar, por conta da atuação de um ciclone que vai estar bem afastado. E o vento ele vai ficar assim presente, sul, sudeste, aí durante o fim de semana todo.
0: Olha, essas temperaturas de 8 e 9 graus que você falou pela manhã, sábado e domingo, é para nós aqui na região, Peter?
5: Isso, para vocês. Temperatura que deve permanecer um pouco mais baixa, né? 8, 9. Na região do Alto Vale deve chegar a uns 7, 6 graus. No Baixo Vale, Blumenau, deve ficar também em torno dos 8, 9 graus. Floripa, uns 10, 12. Só que assim, a temperatura, ela realmente, assim, ela é... Não é uma temperatura tão baixa assim. O ano passado, por exemplo, chegou a zero nessa época do ano. Então, o primeiro frio do mês de agosto é um frio bem fraco.
0: Mas enfim, perto de zero para nós aqui é meio que anormal, né? A nossa região do litoral norte, ela não tem, digamos assim, essa característica de ter temperaturas perto de zero. Aquele frio de zero ano passado me pareceu meio anormal, né?
5: É zero grau é o auge de vocês, assim, é muito... É uma ou duas vezes por ano, só que essa uma ou duas vezes por ano é em agosto, geralmente, que ocorre. Então, já teve uma massa de ar frio ali que foi em maio para junho, mas depois não teve mais. Esse inverno aqui, ele tá fraco mesmo.
0: Eu acho que esses termômetros estão ficando muito sensíveis ultimamente, viu, Peter? Eu não lembro de temperatura perto de zero ou zero lá em Cruz Alta, hein? É, nos anos 70, nos anos 80, que é uma região muito fria. Ou não existiam os termômetros, ou os termômetros estão muito sensíveis. Essa nova geração de termômetros, deve ser isso.
5: É, só pode. Não, mas ali em Cruz Alto, ali é... Nossa, ali é frio mesmo.
0: É frio. E eu, assim, raramente me lembro de temperaturas zero, perto de zero. Aí, de repente, esses termômetros da nova geração, até em Jaraguá do Sul, estão marcando zero quase todos os anos.
5: Mas quantos anos faz? Eu acho que é...
0: Já existiam os termômetros.
5: Começou.
0: Já existiam os termômetros, né, Pedro?
2: É que esses termômetros hoje são feitos para e por meteorologistas que combinam uma camisa vermelha quadriculada com um chapéuzinho vermelho.
5: Ah, meu Deus do céu.
1: Texano.
0: Camisa texana.
5: Viu?
1: Um tal de Peter né?
5: É termômetro geração Z, pronto.
0: É isso aí. São os termômetros muito sensíveis. Não dá para falar nada que eles...
5: Esses termômetros aí são... Não, eles são tão sensíveis que nem tu.
0: Se soprar, ele já baixa a temperatura.
1: Ô, Peter. Viu? Não sou só eu que sofro aí, o pessoal. Eles aqui, ó, ficam reparando nos meus looks, nas roupas que eu venho. E daí, no teu Instagram lá, eles ficam todo dia. Vamos ver a roupa do Peter hoje, pra gente poder comentar. Daí eles viram aí que você tava combinandinho de boné vermelho, blusa vermelha. Daí ficam comentando aqui os teus looks no Insta, no, na rádio.
5: Combinandinho.
1: Você tava combinandinho.
5: Mas tu sabe por que que eles fazem isso? Por que o Runi faz isso?
0: Não,
5: é
0: não
5: porque
0: isso,
5: não. Amanhã é sexta.
0: É o Renato?
5: Não, amanhã é sexta.
1: Ah, é verdade.
5: É tu.
0: É só você e o Renato que usam essas camisas texanas.
2: O Peter sabe da minha seriedade, eu não vou estar olhando, fuscando, stalkeando a rede social alheia.
5: Não, mas o pior não foi isso. Eles fizeram meme.
0: Eu vi.
5: O Brad Pitt ia fazer um filme.
2: Eu vi ali
5: estrear o El Niño 2026. Não sei se vocês viram esse meme aí.
2: Não, eu vi ali que colocaram Harry Potter e colocaram Peter. Peter Potter.
5: Não, mas tu. Mas tem esse outro ali.
2: É, já fizeram outro?
1: Ah, agora com a roupa?
0: Do Brad Pitt.
5: Ué, mas vocês não viram?
2: É que
1: manda pra gente aí.
2: Falaram assim, ó. Existe o mago da Escola Corleone e existe o mago de Santa Catarina.
1: Que é o Peter, no caso.
0: É, esse negócio de associar você ao Brad Pitt pode dar ruim, né, Peter? Vai que alguma
5: mas
0: senhorinha
5: é sério,
0: lá do Rio Grande do Sul queira marcar algum encontro contigo.
5: Não, olha só. Não, mas eu tenho que mandar isso aqui pra você.
1: Manda, a gente vai colocar no YouTube pro pessoal ver o meme.
5: Não, é que eu achei que vocês tinham visto.
1: Não, manda aí.
5: Mas tem certeza?
1: Absoluta, manda!
0: Aquela do Brad Pitt...
5: Não, eu tô mandando aqui, ó. Vê se chegou aí.
1: Ainda não chegou. 3, 2, 1, 2, 3, 3, 2, 1, não chegou.
2: Eu tô olhando agora a rede social dele.
1: Não chegou, ainda não.
2: Eu tô olhando a rede social dele, eu não tô vendo também, enfim.
1: Acho que ele tá zoando a gente.
6: Esse aqui, ó.
0: Tá vendo?
6: Tá, não.
0: Tá chegando.
6: Eu acho que deve ter chego aqui, ó. Esse aqui, ó. O primeiro.
1: Agora
6: o
1: chegou. Primeiro. O primeiro? Ah, tá. Brad Pitt deixa o cabelo crescer para fazer o papel de meteorologista Peter no filme Super El Niño.
0: Ele vai te interpretar,
1: então. Vamos lá, galera do YouTube vai ver esse meme agora aqui.
5: Não, mas só que assim, por aí até tava tudo certo. Só que daí fizeram um outro agora que tá louco, meu. Os caras são ligeiros mesmo.
1: São ligeiros.
5: Eles falaram assim que tinha uma mulher que falou que ia se encontrar com o Brad Pitt ali em...
0: E agora quer se encontrar contigo.
5: Em Erechim.
0: Uhum.
5: Em Erechim. É, e que daí a mulher tava atrás de mim. Tá louco? Sai fora. Eu tinha... Ah, isso aí só pode ser coisa tua. Eu tenho certeza. Não. Agora que eu vi, né?
0: Teve uma senhorinha lá em Erechim que ficou esperando a noite inteira no aeroporto do Brad Pitt.
5: Nem conversa, né?
0: Agora
5: não.
0: Nós vamos avisar ela que você tá em Chapecó, que é pertinho de Erechim, inclusive.
5: Não. Tu vai ver... Agora que eu fui me tocar, que isso aí foi tudo culpa tua.
1: Valeu, Peter. Valeu, Peter.
5: Um abraço. Suma daqui.
0: Até mais.
5: Tchau, tchau.
0: Peter Sawyer.
1: Pessoal no YouTube tá vendo aí.
0: Super El Niño.
1: É, exatamente aí, ó.
0: Brad Pitt e outras grandes estrelas do cinema norte-americano.
1: Isso aí.
0: Vamos lá com os ouvintes do Plantão do Meio-Dia.
1: Vamos lá. Com os ouvintes. Vocês querem me fazer trabalhar mesmo, esses ouvintes aqui, né? Porque eles não estão mandando áudio, só estão mandando escrita, aí eu tenho que ficar trabalhando. Oh, o Joey...
0: Faz jus aí o teu salário.
1: Ao meu salário.
0: Né?
1: O Joey, cantos parabéns tuntum pro meu filho Gabriel, que Deus abençoe sua vida. Tá bom, vou colocar aqui na fila pra... No primeiro da fila pra gente cantar daqui a pouco parabéns tuntum. Também o final 30, o Giovanni, Harry Peter. O José, boa tarde, Tariana e Rony e Renato. A Márcia também tá por aqui participando. O Wilson falou termômetros woke. É da cultura woke.
0: Termômetros da geração Nutella. Qualquer coisinha já estão batendo no zero aí, né?
1: No zero, é.
0: Os termômetros lá de Cruz Alta nunca chegaram a 2 graus positivos. Aí agora, cada pouco, tem termômetro marcando 0 graus. Já viu isso, não?
2: É que agora, pra registrar, tem que balançar assim o termômetro, sabe?
1: Tem que farmar a aura,
2: que é pra poder medir a temperatura. Já tá fazendo dentro das igrejas, vocês viram?
1: Não.
2: Virou notícia ontem, aqui de Santa Catarina.
1: Né?
2: Uns jovens dentro da igreja farmando áurea dentro da igreja. Putz. Aqui em Santa Catarina, o G1 divulgou vários sites.
1: Meu Deus, contaminou até a igreja,
2: não,
1: gente.
2: Eu falei, tá, banalizou total.
1: Ô, Fernandes. Cara, que eu tô indo. Como é que é isso, meu Deus? O que eles estavam fazendo? 6-7, Jesus. 6-7, Jesus.
2: Não, eu não, nem vou falar com o que parece ficar balançando assim, né?
0: Como é que é? Não tinha música lá também. do padre...
1: 6-7. Hã?
0: Não, do padre, ah, erguei as mãos.
2: Não, cheguei. É que tu é novinha. É que tu é novinha, tu não entende. Ah. Eu já tenho mais de 35.
1: Não, então eu não quero entender.
2: Eu tenho 35.
1: Não quero entender.
2: Não, agora eu vou falar. Eu tenho 35 e na minha... Quando eu tinha ali meus 18, comecei ali no jornalismo, na televisão, a gente fazia muito esse gesto. Eu e um colega lá, do afiliado do SBT, dizia assim, ó... É o verdadeiro baba-ovo, sabe?
1: Ah, tá. Entendi.
0: Vamos com os ouvintes.
1: Vamos lá com os ouvintes agora. O Fernandes, bom dia, Rony, Tariana e Zezinho. Rony, não sabia que você era vira-casaca. É um colorado que tem o uniforme do Cruzeiro. Ou seja, era um cruzeirense. Vou ajudar você...
0: Ganhei de presente do meu filho
1: a fazer
0: a camisa do Cruzeiro.
1: A escolha certa. E olha o que ele mandou.
2: Qual o nome do teu filho?
1: Olha só. O Roninho usando a camisa do Flamengo.
2: E qual é o nome do teu filho?
1: Isso tem que ir pro YouTube. Uhum. Foi pro YouTube, gente.
0: Uhum.
1: Corre lá pro YouTube, que isso é inédito, tá?
2: Eu acho que tá inventando.
0: É meio esquelético esse aí, né?
1: Eu acho que essa IA não deu muito certo aí não, viu, Fernandes? Dá uma melhorada aí. Mas o pessoal do YouTube vai acompanhar. Falando no YouTube, o Raulinho tá por aqui. O Newton, o Wilson, o Juvenil do Boa Tarde Trio e um salve pra Nação Rubro-Negra, a Solange, a Helena, a Anísia, o Bolinha Santos, Boa Tarde Trio, meu Palmeiras passou, o José também, o Joel e a Cidália Voltolini, todo mundo lá no Instagram vendo o Rony com a camisa do Flamengo. Pronto.
0: Fernandes, né?
1: Fernandes, Fernandes.
0: Tinha que ser o Fernandes. Ele tinha que fazer o... Eu até gosto do Flamengo, né? Então, não tem graça. Tem que fazer uma brincadeira com quem não gosta.
1: Tem que fazer, não, não. Tem que fazer... Ele esqueceu. Tem que fazer com o Grêmio. Coloca uma camisa do Grêmio. Não, não. Aí acabou com ele.
0: Tem que botar a Tariana e o Renato com a camisa do Flamengo.
1: Eu já usei aí uma vez. Perdi a aposta.
0: Aí sim vai pegar, né? Como pegam os apelidos quando a pessoa não gosta. Eu até gosto do Flamengo, então tá tudo ok, né? Camisa do Flamengo.
1: Estraga prazeres.
0: Vamos falar do Flamengo, mas antes vamos falar da Exclusiva Móveis.
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0: O Rony com a camisa do Flamengo.
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0: E o Flamengo, hein, Renato Santos? Conseguiu se classificar, está na próxima fase da Copa Libertadores da América.
2: Uma vez Flamengo, sempre Flamengo.
0: Aí, ó, cantando.
2: Pronto, homenageei.
0: Desde a vida também, o Renato Santos. Agora, ele já, até os vascaínos vão pegar no pé dele agora, tá cantando aí no Flamengo.
1: Mas é que o Renato ultimamente está contra
0: o Vasco.
1: Né?
0: Outro Vasco. Bom, Flamengo ontem.
2: Sou capaz de vestir uma camisa do Flamengo, sabe?
1: Opa,
2: só para protestar.
1: Os ouvintes vão trazer.
0: O Flamengo ontem venceu o Cruzeiro por 2-1.
2: É que dizem... você não viu uma foto que me enviaram aqui agora.
0: Dizem que teve atuação do Varmengo nesse jogo aí. Parece que teve um gol do Cruzeiro que foi invalidado.
2: Vou te mandar.
0: Dizem as más línguas que o trio de arbitragem uruguaio estava torcendo pelo Arrascaeta, que é o camisa 10 do Flamengo. São fãs do Arrascaeta. E parece que teve um gol anulado claríssimo, que eu não vi, do Cruzeiro contra o Flamengo. Aí a decisão iria para os pênaltis, mas dizem as más línguas que o Flamengo foi favorecido mais uma vez, né? Eu não quero acreditar nisso, né? Não quero acreditar que o Flamengo tenha sido favorecido pela arbitragem, mas enfim, os torcedores do Vasco acreditam nisso piamente. O Flamengo venceu o Cruzeiro por 2-1, está classificado. Palmeiras venceu o Cerro Porteño por 1-0, também está classificado. E na Copa Sul-Americana, o Atlético Mineiro empatou em 2-2 com o Bragantino e garantiu classificação. Hoje tem mais um baita jogo, que é o jogo do Corinthians lá na Argentina contra o Rosário Central. Esse jogo aqui vai pegar fogo, né? Corinthians e Rosário Central empataram no primeiro jogo e agora nós temos o jogo da volta lá na Argentina. Se o Corinthians passar, teremos brasileiros nos 4 cruzamentos das quartas de final. E tem o Mirassol, que joga hoje também, que enfrenta a LDU do Quito. Se o Mirassol passar, vai enfrentar o Palmeiras na próxima fase. E hoje é dia ou é noite de ver o Vasco da Gama, Renato Santos. Vasco e Olímpia no Paraguai, lá em Assunção. Primeiro jogo deu empate no Rio e agora... Deve dar Vasco, né?
1: Ó, eu acho que, não sei. Eu acho que se você tá torcendo, vai dar boa. Porque eu fiquei sabendo que tu tá torcendo. Os ouvintes do YouTube também estão vendo que tu tá torcendo pro Vasco.
0: Torcendo pro Vasco hoje?
1: É.
2: Claro,
1: ele,
2: claro.
1: Ele nem olhou, Vasco. Ele nem olhou. Olha não, só, acho... gente. Aê, Rony, tamo junto, Rony. Tamo junto.
0: Ô, Fernandes, aí.
2: Olha só, cara, que legal.
0: Põe, põe o Renato Santos aí.
2: Não, mas isso é só vascaíno. Mas é só vascaíno.
0: Não, com a cabeça do Flamengo.
2: Não, né?
0: Não, eu acho que o Vasco vai se superar hoje, Renato. E vai passar pelo Olímpia, o jogo vai ser no Paraguai, Olímpia e Vasco às 19 horas. Estou torcendo pelo Vasco, assim como estou torcendo também pelo Botafogo do Rio contra o Cienciano. Hoje à noite o jogo vai ser no Rio de Janeiro. Torço pelo Santos também, contra o Macará, o jogo vai ser fora de casa. Tomara que os brasileiros todos passem de fase nessa Copa Sul-Americana, né? E que nós tenhamos também o Corinthians hoje à noite, vencendo lá o Rosário Central. Teremos muitos brasileiros e que o Mirassol passe também pelo LDU. Seria uma quarta de final do campeonato da Copa Libertadores com 5 times brasileiros, inclusive com um confronto de brasileiros que seria o Mirassol contra o Palmeiras. Tomara que tudo dê certo aí para os brasileiros hoje à noite. Destaque do nosso Giro do Placar.
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0: Vamos falar, meu caro Renato Santos, do transporte coletivo, que vai ter mudanças no fim de semana.
2: Vamos lá, a partir do dia 23 de agosto entra em vigor o novo modelo de operação aos domingos, com mudanças na forma de integração entre os terminais e ampliação da oferta de horários. A alteração, segundo a prefeitura, foi definida pela Diretoria de Trânsito e Transporte com o objetivo de melhorar a organização do sistema e oferecer mais opções de deslocamento para os passageiros de Jaraguá do Sul. E com a nova operação, as viagens serão realizadas em duas etapas. Primeiro, o passageiro embarca lá no Terminal Centro, em uma linha troncal com destino ao Terminal da Barra, e no Terminal da Barra faz a integração com a linha que atende o bairro desejado e segue até o destino final. Já no retorno, o procedimento será o mesmo com sentido inverso. O usuário embarca na linha do bairro até o Terminal Barra e em seguida realiza a integração para o Terminal Centro. A reestruturação também amplia a quantidade de viagens aos domingos. A linha 500, que é de Cruz Malta, mais 4 horários. Linha 510, Ouro Verde, Jaraguá 84, mais 6 horários. E a linha 550, Alto da Serra, serão mais 2 horários. Além disso, a linha troncal 50.1, que é o do Terminal Centro e Terminal Barra, contará com 21 horários, considerando os dois sentidos. Quem utiliza o cartão Jaraguá Tem, que é aquele comum, vale transporte, ou o estudante ou sênior, vai continuar tendo direito à integração tarifária lá no Terminal da Barra sem pagar uma segunda passagem. Já os passageiros que optarem pelo pagamento em dinheiro vão precisar pagar uma nova tarifa na integração. Aos domingos e feriados, o valor da passagem permanece R$1. Sobre o assunto, a gente conversou com o Gilmar Marieto e ele vai trazer mais detalhes.
7: O Terminal da Barra, ele entra em nova operação aos domingos a partir do dia 23, que é esse próximo domingo agora. Então, destacando, tá, que essa operação é somente aos domingos. Nos demais dias da semana, permanece como está. Então, na prática, como que vai funcionar, tá, essa integração aqui do Terminal da Barra? Então, hoje funciona da seguinte maneira: o usuário embarca no ônibus lá no Garibaldi e ele quer ir em destino ao centro. Ele vai até o terminal central, terminal urbano central, num ônibus só. Com essa nova configuração, ele vai embarcar no Garibaldi, mas ele vai fazer uma integração aqui no Terminal da Barra. Então, ele vai descer do ônibus, tá, integrar com o ônibus troncal, e esse ônibus troncal vai em direção ao terminal urbano central. Então, ele não vai ter prejuízo nenhum na sua viagem, tá? O que vai acontecer é que ele vai integrar. Com isso, nós vamos diminuir o número de ônibus circulando na área central. E o mesmo acontece com quem quer vir do terminal urbano central e quer ir, por exemplo, lá para o Cruz de Malta. Ele vai pegar um ônibus no terminal central, vai descer no terminal da Barra, fazer a integração, tá? E o ônibus vai sair do terminal da Barra, outro ônibus, e vai levar ele até o ponto final ali do Cruz de Malta. Então, basicamente, vai ser uma integração para diminuir o número de veículos circulando na área central. E com isso, nós vamos conseguir ofertar mais de 21 horários, tá, aos domingos. Então, não vai ter prejuízo nenhum, vai ter um ganho para toda a população. O detalhe é que tem que fazer a integração. E para fazer essa integração, né, gratuita, claro, o usuário precisa ter o cartão Jaraguá Tem. Então, essa integração, ela só é possível com o cartão. Quem não tiver o cartão, automaticamente vai precisar pagar uma passagem a mais. Então, vai ter que pagar mais R$1 para seguir o seu caminho. Então, basicamente, a gente pede, tá, para as pessoas que elas façam o seu cartão, até porque a primeira via do cartão, ela é emitida de graça, tá? Não tem custo nenhum. E o usuário com esse cartão tem os benefícios de pagar uma tarifa mais barata. Então, essa é a operação que vai entrar a partir de domingo, tá? Somente nos domingos. E destaco também que o nosso pessoal já vem fazendo os estudos para estar fazendo essa integração todos os dias da semana. Então, num curto espaço de tempo aí, o nosso pessoal vai concluir os estudos E possivelmente, muito em breve, nós vamos estar fazendo essa integração também de segunda a sábado. Ou seja, vai ser a semana toda com essas integrações, tendo um ônibus troncal circulando do terminal da Barra em direção ao centro.
2: É isso, eu acho que essa passagem de um real é muito barato, né? O que é que se compra hoje com um real? Acho que não dá pra comprar nada, né? Então tá muito barato.
0: Não, mas é uma ação especial que acontece só os domingos, né? Já faz algum tempo.
2: Eu falo do domingo porque assim, é aquele momento que você sai de casa com a família pra se divertir. Agora eu fiquei em dúvida em relação a duas coisas. Primeiro, eu não entendi o que é esse troncal. Tá? Eu não entendi. Vocês que são daqui.
0: Eu acho que eu também não conheço o linguajar aí. Mas é só o nome dado ao ônibus que vai vir ali daquele terminal da Barra em direção ao centro, né? Eu acho que é isso. Eu achei até que já estava acontecendo isso, mas o marido acabou de dizer que em breve vai acontecer também durante a semana. Eu achei que aquele terminal da Barra foi construído justamente para isso. Para que as pessoas lá do Cruz de Malta, lá do Garibaldi, viessem até o terminal da Barra e no terminal da Barra pegasse outro ônibus em direção ao centro. Eu achei que já estava acontecendo. Até me causou espanto, estranheza, que não tinha começado ainda esse sistema de interligação entre os dois terminais, né?
2: Outra dúvida em relação ao que eu quero perguntar para vocês, eu pergunto porque eu tô chegando tem pouco tempo, tem 4 meses que eu tô aqui na região. A gente passa no final de semana aqui na Via Verde, por exemplo, ou vai lá para aquele outro parque linear, e praticamente é um trânsito muito confuso de muitos carros que ficam ali e encontrar estacionamento é quase impossível. Joinville, por exemplo, a gente tem ônibus aos domingos e no sábado a cada meia hora e principalmente para quem vai subir o Mirante. Aqui me parece que não tem, né? Ou tem para subir ali o Morro das Antenas. Eu acho que deveria ter.
0: Não tem.
2: Porque são pontos turísticos, né? Então já fica ali uma sugestão para a prefeitura, porque Joinville tem um ônibus que sobe o Mirante. É um ônibus específico, eles chamam lá de Zarco do Mirante, então, e com a passagem bem mais barato também, até para impulsionar o turismo, eu acho que aqui a prefeitura deveria fazer o mesmo, tentar colocar um ônibus ali pro Morro das Antenas, que tem muita gente que tem essa vontade de subir o Morro das Antenas, subir o Pico Malve também, então eu acho que seria uma boa sugestão também, até para impulsionar o setor turístico aqui de Jaraguá do Sul.
0: No passado, há uns 20 anos atrás, teve uma empresa aí com vans, né? Com duas ou três vans, e que fazia, não sei se existe ainda, acho que não faz mais, mas que tinha umas 3 ou 4 vans que faziam um trajeto nos domingos, só os fins de semana eles trabalhavam, sábados e domingos especialmente, fazendo uma rota aí, turística, até gastronômica, pelo interior aqui de Jaraguá do Sul, alguns locais muito bonitos, né, de casas mais antigas, enfim, e também indo lá pro Morro das Antenas. Acho que parou depois, porque o Morro das Antenas era inacessível, né? Acho que não sei se concluíram o asfalto lá.
1: Ninguém nunca sabe.
2: Não, eu vi recentemente um vídeo e me parece que tem agora calçamento até chegar na pelo menos na igrejinha.
1: Isso tem, mas o problema era sempre depois.
0: Ali até a igreja lá, a Tia Zé Talpena, já faz algum tempo
2: não,
0: que já
2: tem. Não, mas ali já era o suficiente, né? Se tivesse um ônibus até ali, porque, por exemplo, o ônibus lá que vai, os arcos de Joinville, ele não vai até o pico total do Mirante. Ele chega até um certo local, para e aí o pessoal sobe nas escadas, enfim, e vai subindo o restante do Mirante. E já ajuda bastante, porque imagina você subir 400 metros a pé. E lá tem esse ônibus a cada meia hora. Eu acho que aqui deveria ter também ali pro Pico Malve.
0: Seria interessante. De repente, nos domingos, né? Eu lembro que essa empresa, não sei se existe ainda, fazia nos domingos, tipo assim, ó, sair das 8 da manhã. Era um roteiro, tipo assim, de 1h30, quase 2, né? Depois outra saída às 10 da manhã. Aí ao meio-dia paravam pra tomar um lanche, um café colonial em algum lugar. Depois outra saída às 2 da tarde. Outra saída às 4 da tarde. E assim por diante. Então você se programava pra isso. Não precisava usar o teu carro para subir no pico, nos morros. E o pessoal fazia uma visita rápida, né? Para você conhecer esses pontos. Então, seria interessante que nós tivéssemos isso.
2: É interessante. Como eu te falei, Joinville tem a cada meia hora, começa às 8 horas da manhã, vai até as 5h45 da tarde. É um bom horário, movimenta bastante. Tu vai no final de semana lá no Mirante de Joinville, é uma movimentação muito grande, porque as pessoas deixam o carro ali no ponto, no início do Mirante, e sobe de ônibus. Isso é bom para a empresa, para a economia do município, que vai arrecadar mais, e é bom para o setor turístico também.
0: Pode ser uma parceria com alguma empresa privada, né? Numa parceria público-privada, ou pode ser uma empresa privada, né? Com autorização da prefeitura fazendo esse serviço.
1: O Christian falou que está concretado uns 1000 metros para cima da igreja. O resto, a empresa abandonou a obra. 1000 metros pra cima da igreja? Mas isso é bastante,
0: não,
1: mas, né?
0: 1000 metros só dá a altura do pico.
1: Não, pois é, 1000 metros é o pico, não tem 900 e poucos metros o pico?
0: É que em linha, né, fazendo a curva, talvez seja isso aí mesmo, né?
1: Será?
0: O pico tem
1: 900 e pouco, 800 e pouco.
0: Não tem mil metros.
1: Meu Deus do céu.
2: Eu tenho muita vontade de subir o Morro das Antenas, mas eu não vou subir com o meu carro.
0: Nem é recomendável, né? Agora, esse pessoal aí do asfalto do Morro das Antenas, por favor, né? A prefeitura já deveria ter resolvido isso aí, porque essa empresa parou, abandonou, acho que essa obra aí já faz uns 2 anos, mais ou menos. E já contrataram outra empresa. Sim. A não ser que a segunda empresa já abandonou de novo.
1: O Pico Jaraguá tem 926 metros e o Morro do Meio lá, 824 metros.
2: Aí, ó, eu subi o Pico Malvi aqui a última vez, tem o quê? Quase um ano. Meu Deus, mas minha esposa quase morre do coração, tava com 8 meses de grávida, quase morre do coração.
1: Imagina o Pico Jaraguá ali, não dá?
0: Mas fica uma sugestão, pessoal da Secretaria de Turismo aí da Prefeitura, né? Que não sei se envolve junto à CECEL, não é a CECEL, né? Acho que é o Desenvolvimento Econômico que trabalha com isso também, para que criem alguma alternativa nesse sentido, né? Já que vão construir aí a ponte estaiada com esse objetivo de turismo, a ponte da contemplação, da ostentação, como muita gente está chamando, por que não investe bem menos numa linha de transporte coletivo, que seja de ônibus, ou numa parceria com alguma empresa aí privada, para fazer justamente esse deslocamento das pessoas para os pontos turísticos.
2: Mas não precisa muito ônibus, Rony, porque lá em Joinville só é um ônibus durante o sábado e durante o domingo o dia inteiro. Um único ônibus já resolve.
0: Vai e volta.
2: É, porque a cada meia hora, então já resolve.
1: Geralmente,
2: a situação.
1: Assim, em locais turísticos é assim, não tem.
2: Sim.
1: Claro, dependendo do local, né? Mas geralmente não tem muitos transportes. Geralmente acontece isso, assim, em escala, né?
2: E detalhe, não é um ônibus grande, tá? É um ônibus pequeno, de pequeno porte, um ônibus que faz a subida. E como o pessoal sabe que tem a cada meia hora, então não dá tanto acúmulo de pessoas também no ônibus.
1: Uhum.
0: Fica essa sugestão do Renato Santos. Vai ganhar uma medalhinha hoje, o Renato, ou não?
1: Vai, medalhinha do
0: qual? De prata ou de bronze?
1: Medalhinha do quê?
0: Pela sugestão?
1: Eu acho que prata ou bronze, viu? Ele não é, não. O ouro não, né?
0: Medalhinha de ouro.
1: Não, então pode ser.
0: Bons ouvintes.
1: Ouvintes nada, tem que ir pro intervalo. Ouvintes, desculpa, não é com nada contra vocês, é contra o Rony mesmo, tá?
0: Ouvintes,
1: tem que intervalo.
0: Vamos falar hoje, então.
1: Vamos falar depois do intervalo.
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0: 12:37, 12:37. Vamos começar com os ouvintes.
1: Vamos lá, as participações aqui dos ouvintes. Alexandra.
2: Bom dia, pessoal. Pois é, seria algo a se estudar no futuro, né? Tem muitas empresas de van aqui em Jaraguá e tem muitos pontos turísticos, né? Então, assim, muitas vezes as famílias não saem justamente por isso, porque os ônibus, elas não aderem ao horário da manhã e da tarde para as famílias, né? Pode ser um real, mas muitas vezes tem, tipo, Ribeirão Grande da Luz lá. Não tem ônibus, né? Eles falam que tem, mas tem locais lá que o ônibus não passa, que tem que andar um quilômetro, dois. Então, assim, é algo a se estudar, né? Esses pontos turísticos. E é uma boa ideia.
3: Amigo. Ô, Rony, você é Tariana, você vai ir na nossa festa, hein? O Reginaldo quer você lá e eu também quero. Vamos nós todos lá, tá bom, Rony? Você, Tariana e a Gi. O Emerson é pra ir todo mundo, tá bom? Um beijo.
4: É, Rony, e eu também, a Dona Maria, né? Podia fazer uma excursão, ter o ônibus até lá em cima, né? Eu também tenho vontade de ir lá no Morro do Pique, mas as pernas não aguentam, né? Mas ia ter um ônibus mesmo até lá.
5: Tarde, trio. Eu quero que cante os parabéns pro Gabriel, meu neto Gabriel, que tá de aniversário hoje. Quero que cante os parabéns, tum-tum, pra ele.
6: Boa tarde, Rony. Boa tarde, Rayane. Boa tarde, nosso amigo Vascaína. Aqui é o Pirulito, novamente, falando aí, tudo certo com vocês? E hoje vamos torcer pro nosso Vascão, né, hoje, né? E manda um abraço aqui pra todo o pessoal aqui do Posto Grid, beleza? Pra toda a galerinha do posto aqui. Valeu, Rony. E você me deixou novar a conta da Coca, né? Olha, olha, rapazinho, tu tá na minha lista negra, hein, Rony? Cuidado, senão quer deixar novar a conta e não falou nada que vinha pagar a Coca pra nós hoje. Valeu, forte abraço aqui pra todos os vascaínos. E só isso, valeu. Boa tarde.
1: Responda.
0: Abraço pro Pirulito. Pirulito e toda a turma do Posto Grid aqui da Marechal. O pessoal, a gente passa lá, o pessoal tá no rádio, no volume 10, né?
1: Porque tu acha que ele não te respondeu, o Pirulito? Porque ele não vai pagar.
0: Próximo vez que eu passar, eu vou deixar uma coca aí, paga. Pros frentistas do Posto Grid.
7: Tu não vai comprar lá? Na conveniência deles?
0: Não, vou deixar pago lá.
1: Ah, vai deixar pago? Vai pagar lá?
7: Ah, eu achei que ele ia comprar em outro lugar. Ia levar, né?
1: Ia dar problema pra eles ainda.
0: Um abraço a toda a turma aí do Posto Grid, pessoal que tá sempre nos ouvindo aí, o Jacinto, toda aquela turma lá, né? Uma turma grande lá do Posto Grid, sempre nos dão um privilégio e uma audiência maciça todos os dias.
1: Aqui também, deixa eu ver aqui, mais um áudio aqui
3: eu
1: da Maria.
3: Eu esqueci de falar também, a Tariana pode levar o marido dela. E daí agora vocês vão responder pra nós do nosso grupo ou não?
8: Fala, Rony. Fala, Tariana. Pirulito, joga no meu time, parceiro. Nossa goleiraça aí, ó, mil graus aí. Abraço da Biribira a todos os 20 aí. Vamos pra cima, mil graus aí. Amanhã tem jogo, hein, Pirulito? Às 8 horas, hein? Não vai me deixar na mão, você tá doido, mano. Fala comigo, que descuido.
9: Bom dia, Rony. Bom dia, Tariana. Tudo bem? Abraço pra vocês. Boa quinta-feira. Rony, a gente queria saber aqui por que o caminhão do reciclável não passou ontem aqui na rua Agostinho Fabiano, todas as ruas aqui, Jaraguá Esquerdo. O que aconteceu? Deu algum problema no caminhão? O que aconteceu? A gente espera uma resposta aí da pessoal da reciclagem, tá bom? Abraço, obrigado.
10: Boa tarde, Rony. Boa tarde, Tariana. Boa tarde, Renato Santos. Ô, Tariana, só respondendo a sua pergunta ali. Sim, o Deva é flamenguista, sim, com muito orgulho. Beleza?
11: Boa tarde, Rony. Tariana. Renato. Falando da Libertadores, né? Teve jogo na terça, teve jogo ontem, vai ter jogo hoje. Só deixar no ar uma pergunta. Aquele pênalti que deram contra o Fluminense lá na Argentina, se fosse contra o Flamengo, o juiz marcava? E aquele gol de ontem, se fosse a favor do Flamengo, se o gol era anulado? Só essa pergunta que quero deixar no ar aí.
12: Olá, muito boa tarde, Rony, Renato, Tariana e ouvintes aí do plantão do Meio-Dia. Olha, nesse momento, os bombeiros já foram acionados para uma ocorrência de acidente entre caminhão e uma motocicleta. O fato aconteceu agora há pouco aqui em Xerenderum, onde que esse motociclista, segundo informações, acabou acertando em cheio a traseira deste caminhão.
13: Boa tarde, trio. O Rony comentou sobre colocar uma empresa privada para puxar o pessoal, sobe e desce ali no pico da Malve e Morro da Antena. Mas desde que seja um micro-ônibus bem revisado, em ótimo estado de conservação, porque para não correr o risco de futuramente acontecer uma tragédia aí, né? Porque o morro é bem forte. Então, essa é a nossa preocupação com as pessoas que vai estar utilizando esse transporte.
1: Também agora aqui o Daniel. Bom dia, atropelamento agora no Água Verde, próximo à igreja São Judas Tadeu. Mandou aqui pra gente, né? O Vanderlei também tá por aqui. Mudança no transporte não resolve nada. Seria importante que o terminal fosse fechado e quem viesse dos bairros pagaria uma passagem. Quem entrasse no terminal usaria uma catraca, tanto para pagar com dinheiro como com cartão. Também o Leomar tá por aqui. O Renato, não coloque a camisa do Flamengo e nem canta o hino do Flamengo. Tu é Vasco. Também por aqui no nosso YouTube, o nosso ouvinte Fabiano. A Cidália, essa camisa combinou super com o Rony. Foi quando ele apareceu com a camisa do Vasco que ela mandou isso.
0: Vasco?
1: É, exatamente. Claro, né, do Flamengo que não ia ser. 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
0: 12:44. Veja como eu sou democrático lá em casa, né? Democracia é meu nome, Renato Santos. Quando os meus meninos eram pequenos, eu passei numa lojinha dessas aí e comprei acho umas 10 camisetas de time. Comprei do Flamengo, comprei do Vasco, comprei do Corinthians, comprei do Santos, comprei do São Paulo e dei pra eles usar. Eles usavam a camisa por dia. E eu sou colorado, né? E os dois são colorados. Quer dizer, depois eles optaram, digamos, de livre, espontânea vontade,
1: uh-huh,
0: de torcer pelo Internacional, né? Mas eles tiveram opção, inclusive tiveram a camisa do São Paulo, do Corinthians, do Vasco, do Santos, principais, menos do Grêmio. Do Grêmio não dei.
1: Ah, do Grêmio não. Então, foi uma

0: caindo, pronto.
1: Quando a minha filha nasceu, eu comprei um body do Vasco. Pergunta se a minha esposa botou esse body alguma vez nela.
0: Não.
1: Deu de presente ainda pra filha da prima.
2: Eu lembro que eu comprei uma lojinha, acho que bem baratinha as camisetas estavam, né? Porque as crianças tinham 4, 5 aninhos, enfim, camisetas pequenas, né? Claro que todas... nenhuma original.
0: É isso que eu ia falar.
2: Mas enfim. Mas ficaram com várias camisas. Né?
1: Então você influenciava a pirataria.
2: Não, eu tava ajudando um empreendedor.
1: Se você comprou o produto falsificado, você tava influenciando a pirataria?
2: Não, eu estava ajudando um empreendedor.
1: Que vende produto pirata.
0: Isso aí, Renato. O Rony faria a mesma coisa com você. Vai,
2: vamos lá, Renato. Vamos falar do Procon.
1: Não, mas não,
2: já que você falou de pirataria, eu sou um cara que defende a fiscalização do Procon. Fale aí do Procon.
1: Não, eu queria que você explicasse direitinho.
0: Não, mas não necessariamente era uma cópia. Podia ser só o emblema, né? Uma camisa básica, daí não é cópia,
1: no
0: eu
1: que
0: acho,
1: é,
0: né?
1: Caracterizado pelo Código de Defesa do Consumidor.
2: Não, não é pirataria. Pirataria se eu coloco lá... a marca da Nike, da Adidas, né?
0: Sim.
2: Aí eu tô...
1: Mas o Vasco é uma marca. O Flamengo
2: não,
1: é uma marca.
2: Essas outras camisas não tinham nenhuma falsidade, digamos assim. O cara que me vendeu... O cara que me vendeu não tá me dizendo, ó, tá comprando uma camisa da Nike, da Adidas, da... sei lá, da onde.
1: Mas era uma loja que tinha a...
2: Era uma loja que pagava seus impostos.
0: A autorização... pagava seus impostos.
1: Vender uma camisa licenciada.
2: Não era licenciada.
1: Então.
2: Era uma...
0: Mas
2: loja
0: não era
1: Não era licenciada, não é?
0: Mas não era oficial.
1: Quando não é licenciada, isso caracteriza o quê?
2: E o Procon. E o Procon.
0: E o Procon. Foco no Procon.
2: Procon. Que o Procon diga aí.
0: Foco no
2: diga
0: Procon.
2: Olha o Procon aí, ó.
1: Calma, eu preciso me recompor agora, né? Meu Deus do céu. É que você me deixou em maus lençóis agora, enfim.
0: Não, ele.
1: Deixa
0: que
1: eu
0: tá.
1: voltar ao raciocínio.
0: É ele que tá em maus
2: o Procon tá alertando aí sobre golpe com falsas camisas, quer dizer, com falsas cobranças em nome do Procon Brasil.
1: É isso. É que diversos empresários e estabelecimentos aqui do Brasil têm recebido mensagens informando a existência de uma suposta multa ou processo administrativo. No entanto, o Procon aqui do estado esclarece que o órgão citado nessas notificações não existe. É que eles estão usando o nome Procon Brasil. E só existe Procon Municipal ou Procon Estadual. Não existe um Procon Federal. E nas mensagens, esses criminosos informam uma multa de R$23 mil, orientam a vítima a acessar um link, consultar o processo e depois fazer o pagamento indicado desse valor de R$23 mil. Sobre o assunto, nós conversamos com a doutora Michele Alves, que é diretora do Procon aqui do estado.
3: Então, esse e-mail, ele traz uma marca diferenciada, que é em amarelo e verde, que já é o indicativo de que não é a nossa marca do estado. Tem informações ali pedindo dinheiro, enfim, e principalmente um link pedindo para que você possa consultar a reclamação. Então, a gente alerta para não clicar, porque daí pode haver aí algumas situações financeiras, enfim. E nós sempre encaminhamos documentos oficiais. Então, na dúvida, o fornecedor pode nos procurar pelo 151, pelo e-mail fornecedor@procon.sc.gov ou entrar em contato conosco para ter a certeza de que não se trata de um golpe.
1: Tá aí. Em caso de dúvida, o contato deve ser feito diretamente com o Procon do estado pelos canais oficiais. O atendimento é disponível no telefone 151 ou pelo Zap Denúncia 48-3665-9057. 48-3665-9057 ou pelo e-mail fornecedor@procon.sc.gov.br.
2: E depois, no intervalo, nós vamos ouvir o Odilon, que é o presidente do Sindicato dos Bancários aqui de Jaraguá do Sul, explicando essa paralisação dos bancários. Você sabe que os bancos hoje não estão funcionando. No Brasil inteiro é um protesto, né? Uma paralisação de 24 horas. E o Odilon, do Sindicato de Jaraguá do Sul, vai explicar isso daqui a pouco pra gente, os motivos dessa manifestação.
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6: Doze com 51, faltam 9 para as 7. Vamos começar esse bloco já ouvindo o Odilon, que é o representante, presidente do Sindicato dos Bancários, né? Ele é bancário, e fala um pouco sobre essa mobilização, essa manifestação que está acontecendo em todo o Brasil e que tem essa manifestação que é de 24 horas. Muita gente preocupada com os bancos que estão fechados hoje, né? Mas amanhã, a princípio, os bancos já retomam o seu atendimento normal. Vamos ouvir aí o que diz o Odilon sobre a motivação dessa mobilização.
7: Bom dia, Rony Oliveira, Odilon Fernandes, presidente do SEB Bancário Jaraguá do Sul e região. Exclusivamente nesse dia 28, a categoria bancária está fazendo protesto de paralisação, cobrando aí da Federação dos Bancos, a FENABAN, para que venha trazer uma contraproposta em mesa de negociação diante da nossa minuta de reivindicação que já entregamos para eles em início de maio e até agora a FENABAN não se manifestou. Estamos cobrando aí também dos bancos privados mais contratações de funcionários para melhor atender clientes e usuário, cobrando para que não tenha tanto fechamento de agências a nível de Brasil. Cobramos também aí do Banco do Brasil e Caixa Econômica a abertura de concurso público também para estar melhor atendendo cliente e usuários. Para efeito de protesto desse dia 28, Jaraguá do Sul aqui está sem atendimento Bradesco, Itaú, Santander, Mercantil, Caixa Econômica e Banco do Brasil parcial. Nas demais regiões aqui de Jaraguá do Sul, existe aí a participação dos bancários no centro de Jaraguá do Sul. Informando também que o atendimento nas agências a nível de Brasil estará funcionando normalmente a partir de amanhã.
6: 12:53, atualizando aí quais são as últimas informações dessa mobilização aí pelo Brasil afora, Renato.
8: Pois é, a Federação Brasileira de Bancos, a FEBRABRAM, informou que as negociações com os bancários seguem o cronograma estabelecido e que espera alcançar um entendimento satisfatório para ambas as partes após a paralisação de 24 horas realizada pela categoria. Já temos também aqui uma nota que foi divulgada também pela FENABAN, que é a Federação Nacional dos Bancos, que representa 34 anos os bancos nas negociações trabalhistas, que disse que recebeu essa pauta de reivindicação referente à campanha salarial desse ano e que as negociações seguem o cronograma também estabelecido e espera que ao longo do processo alcance um entendimento satisfatório para ambas as partes.
6: Essa questão que o Gilão falou do fechamento de agências é algo que vem acontecendo mesmo, né? Com os bancos privados, o próprio Bradesco que andou fechando algumas agências, a Caixa aqui em Jaraguá do Sul fechou aquela agência na Marechal e todo mundo está reclamando do acúmulo de pessoas na região central, naquela agência do centro, quer dizer, muita gente ainda, apesar do avanço tecnológico dos aplicativos, enfim, né? Muita gente, eu faz muito tempo que não entro numa agência bancária, né? Mas tem muita gente, principalmente as pessoas idosas, e às vezes para resolver alguns problemas, a questão, acho que os empresários, especialmente com a questão de contratos, financiamento, a questão, também, né? Às vezes precisam ir no banco, então, se tem pouca gente, complica, tumultua o atendimento.
8: Isso é complicado para o cidadão, né? Porque precisa desse serviço.
6: O ouvinte perguntou aí dos bancos cooperativos, esses estão atendendo normalmente hoje, né?
8: Estão atendendo normalmente.
6: Até porque o Odilon falou que é mais alguns bancos privados, maiores, bancos comerciais mesmo, não cooperativos, né? Além da própria Caixa e uma parte do Banco do Brasil. Parte dos funcionários estão paralisados, outra parte não.
9: Sabe que em relação a essa questão de bancos e cooperativas, tem algumas cooperativas, principalmente banco não, né? Mas cooperativas que têm ido contra um pouco essa Não contra, tá se adaptando à parte digital, mas tá indo mais pros bairros, abrindo, principalmente ali em Guaramirim, inclusive, abrindo caixas eletrônicos ali, enfim, pontos ali, para atender essas pessoas mais de bairros mais interiorizados, vamos dizer assim, porque essa necessidade existe e ela é gigante ainda, na verdade, né? E ainda tem algumas cooperativas que têm pensado por esse lado aqui na região de Jaraguá do Sul, Guaramirim e tudo mais.
6: Que é um relacionamento mais humanizado.
9: Mais humanizado,
6: né?
9: Mais que é o que as pessoas sentem falta, né? Apesar da digitalização, hoje em dia isso faz falta, né? Principalmente quando é esses assuntos bancários e tudo mais, né?
6: Exatamente. Que é o caso também de alguns operadores, às vezes, de celular, que abandonam, né, os seus clientes, uhum, e que você fica ali a ver navios em ligações lá intermináveis para tentar resolver um problema com a sua telefonia, com a sua empresa de telefonia, né? Ou seja, de internet. Então, o atendimento humanizado com um ponto de atendimento é sempre importante e fundamental. Mas, enfim, a tecnologia vai tomando conta de tudo aí. 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
6: 12:57, faltam 3 minutos para 13:00, mais ouvintes aqui no plantão do meio-dia.
9: O Jonas mandou aqui, família Lima lá de família Lima, né? De Guaramirim, Tarre, fala que já prescreveu a compra do Rony, tá tudo certo, Rony, não precisa ficar se defendendo aí, não. A Luísa, boa tarde, se tem uma camisa que eu não coloco, é a do Palmeiras, não tenho nada verde. O Fábio também tá por aqui participando, mandou um áudio aqui pra gente, Fábio.
10: Olha, se eu não me engano aí, dona Maria das Dores, acho que já foi feita a conclusão também da pavimentação asfáltica, né? Ou seja, com aquele concreto usinado, até o final do Morro Boa Vista, no lugar mais conhecido como Morro das Antenas. Então, assim vai ficar mais fácil até mesmo para quem não tem aqueles veículos que são 4x4, para poderem subir até o final do Morro também.
11: Eu, Bonito, só comprou lá. Tô quase um ano com meu brechó aqui, tu não veio comprar uma camisa aqui comigo, tá? Ariane também, não veio comprar uma bermuda comigo aqui. Tá doido? Eu te vendo do Flamengo aqui pra ti.
12: Boa tarde, Rony. Boa tarde, Tariana. Boa tarde, Renato, Reginaldo do Barra Escolinha. Ô, Rony, eu tô com um documento aqui de identidade que eu achei, cara. No nome de Natanael da Silva Cavaleiro. Tá bom? Se alguém quiser, se for o dono aí, quiser entrar em contato comigo no 47 98478-5328, valeu!
13: Otário, meu piá manda as fotos, agora ele tá descendo aqueles negócios grandes lá no Beto Careiro, ele manda pra mim ali, tchau.
9: Big Tower lá, né? Acho que é isso.
6: Foi pro Beto Carreiro hoje, o Luiz Fernando.
9: Foi, né? Valeu! É isso aí, o Wilson também falando aqui que pro Rony se cuidar com a polícia aí.
14: É, Polícia Federal.
6: É o Renato
14: Federal
6: que fica...
14: Polícia Federal.
6: Plantando intriga
14: não,
6: entre eu e a Polícia Federal.
14: É que quando você compra produtos que são falsificados, querendo ou não...
6: Não são falsificados.
14: A origem muitas vezes não é brasileira, vem de desse caminho, que é caracterizado como crime aqui no nosso Brasil, fere a Constituição, fere os comerciantes que deixam de arrecadar, o governo deixa de arrecadar, deixa de aumentar o salário do presidente da república, dos nossos deputados, do vereador, do prefeito, por causa disso.
6: Como é que nós somos pagar?
14: Os patrões, temos que pagar um salário gordo.
6: Como é que nós vamos pagar o auxílio creche dos nossos juízes?
9: Resumindo, a crise que a gente passa durante anos aqui no Brasil é culpa do Rony.
14: É culpa do Rony.
6: Tem a nota dessa.
14: Os penduricalhos que vão deixar de ser pago pro judiciário agora é culpa dele.
6: Tu tens a nota dessa camisa texana?
14: Tenho. Comprei da Shein, tá?
9: Tá digitalizada a nota. Tá digitalizada. Então ele tem.
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6: Vamos encerrar o programa então, né? Já que o Renato não trouxe a nota fiscal da camisa texana dele, eu lembrei aqui, encontrei aqui...
14: Mas tem eletrônica, tem eletrônica, filho.
6: É, eu lembrei aqui, encontrei aqui futebol raiz, né? É, o Fred do Fluminense, lá em 2011, acusaram ele de ter tomado 60 drinks antes de um jogo de futebol.
9: Meu Deus!
6: 60 drinks. Aí ele, na coletiva de imprensa, apresentou a nota para desmentir o pessoal... Não foram 60, foram só 27 drinks.
14: Meu Jesus do céu.
9: Sério
14: na
9: isso?
6: Coletivo de imprensa. Olha a parte do que ele diz aqui,
15: ó. E meu advogado buscaram a conta lá no bar, no restaurante que eu estava. E como foi divulgado que tinha 60 drinks, eu busquei lá agora, tinha 27. Isso aqui não é pra dar satisfação pra vocês.
6: Olha, dá essa nota ainda na coletiva de imprensa.
15: Não dá satisfação pra ninguém. Família... E o meu advogado buscaram...
6: Já foi, mandou o advogado ele buscar nota no bar.
9: Meu Deus do céu, não se ajudou nada.
6: Eram outros tempos. Né? Fizeram uma fake news que ele tinha jogado mal porque tinha tomado 60 drinks antes do jogo.
14: Agora vamos
6: ele
14: falar...
6: provou que não eram 60 drinks. Foram só
9: 27.
14: Vamos falar da era tecnológica. Vamos falar da era tecnológica. Olha, o The New York Times divulgou os emojis mais usados ao longo de 2025. Qual é que você usa mais?
9: Eu acho que aquele assim de carinha, sabe aquela carinha pra cima, assim, tipo, ai, saco.
14: Cara de deboche.
6: Eu dificilmente uso emoji.
14: Eu uso muito aquele sorridente, emoji. Sabe?
9: O Rony é uma carinha brava, assim, emoji. O tempo todo.
14: Ó, tem emoji. A lista aqui dos 10 a mais. Décimo lugar, o sorridente. Nono, o apaixonado ou apaixonada. O oitavo, polegar, de vai positivo.
6: Fazer, vai fazendo as carinhas.
9: Tô fazendo todos no YouTube.
14: O sétimo, sorridente com coração. O sexto, mandando beijo. O quinto, em oração ou obrigado. Isso.
9: Arigato.
14: O quarto, coraçãozinho. Isso. Terceiro, chorando de rir. Segundo, rolando de rir. Esse é o que eu uso mais.
9: Rolando de rir? É. Eu não sei qual é esse rolando de rir.
14: Tá vendo?
9: Como é que é? Qual que é esse? Sexto, não?
14: Não, esse é o segundo.
9: É
14: aqui,
9: o segundo?
14: Ó.
9: Ah, tá.
14: E o primeiro, rosto chorando.
9: Eu não consigo, não sei fazer isso. Sei lá, isso não foi legal.
14: Esses foram os emojis mais usados ao longo de 2025.
9: Não é pra tirar.
14: Segundo o The New York Times.
9: Não é pra fazer corte disso, tá?
6: O Lavinho já vai fazer o corte no YouTube.
9: Não.
14: É isso.
9: Com os emojis do lado ainda.
6: Os emojis mais...
14: Emojis.
6: Os emojis.
9: Os emojis, é.
14: Emojis.
9: Emojis? Lembra outra palavra que eu não sei qual que é.
6: Mas... Eu tinha ouvido falar de emojis.
9: Emojis.
14: Agora, cuidado na hora de botar um foguinho, tá?
9: Ah, é o Neymar quem diga, né? Neymar,
14: Vinícius.
9: Fica mandando
14: foguinho pras pessoas.
6: O que que é o foguinho?
14: Olha, ano passado... ano passado, eu vi uma matéria e eu fiquei assim, gente, eu não sabia pra quem é que isso servia. Aí, eu vi uma matéria que diz que quem manda foguinho pra outra pessoa tá dizendo que tá dando em cima da outra pessoa, tá? Sim. Paquerando mesmo ali, sabe? Na cara dura.
9: É isso aí.
6: É o foguinho.
14: Aí... E se mandar um foguinho e um coração, é porque tá muito afim.
6: Ponto final no plantão do meio-dia.
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14: Falando sério aqui, eu não sei por quê. Que foguinho, o que tem a ver foguinho? Foguinho é um incêndio, né?
6: Ela fez todos os outros.
9: Não, não vou fazer isso.
6: Faz o foguinho. Você, Renato, faz o foguinho.
9: Faz o foguinho, não. É. Isso, melhor.
6: Aqui no plantão do meio-dia. Voltamos amanhã ao meio-dia aqui no plantão.
9: Com a explicação do porquê é o foguinho com Renato Santos. Tchau, tchau, pessoal. Vai dizer tchau?
14: Tchau, até amanhã. Oh, até daqui a pouco, até amanhã.
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0: ótima quinta-feira pra você hoje, dia 20 de agosto, ano 2026. Tudo bem por aí? Tudo certo? Muito prazer, eu sou Renato Santos. Já chego pra te fazer companhia com muita música, interação, bate-papo e prêmios também, tá bom? Hoje, dia 20, é o dia do maçom, data nacional que homenageia a maçonaria e a importância histórica ligada à independência do país. Hoje também é o dia do vizinho. Já dá um bom dia, uma boa tarde. Já disse pro teu vizinho que o nosso programa tá no ar, tá bom? Uma celebração popular que promove a boa convivência, a amizade e também a solidariedade entre vizinhos. Hoje também é o Dia Mundial do Mosquito. Atenção você de Guaramirim, tem muito mosquito por aí, viu? Meu Deus do céu. Dia do mosquito, dia do vizinho hoje. Sabe aquele vizinho que você troca aquele bolinho, fez um bolinho bem gostoso, aí chama o vizinho: ó, vizinho, fiz um bolinho aqui, experimenta que aí dá uma fatia do bolo pro vizinho. É mais ou menos isso. Sabe quando você faz o churrasquinho, aí manda um pratinho feito ali pra casa do vizinho? Ou quando você faz uma comida bem gostosa, aí bate na janela, bate na porta do vizinho e fala: olha, tô trazendo aqui uma guloseima pra você. É bem isso, tá bom? Dia do vizinho. Ótima tarde pra você, meu amigo, vizinho, que nos ouve em 94.3. No programa de hoje, tem aquele combo maravilhoso da Pastelaria do Italiano. São dois pastéis mais caldo de cana, viu? E no programa de hoje, tem uma anchova da Peixaria Seu Manuel. Portanto, tem combo da Pastelaria do Italiano e também uma anchova da Peixaria Seu Manuel. Ah, Renato, mas tem uma regra, viu? 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Eu vou sortear aqui, mas quando você for pegar o prêmio lá na Peixaria, eles vão verificar se você é seguidor ou não, tá bom? Já vai participando. 8837-5377.
1: Oi, boa tarde!
0: O sucesso de Eduardo Costa. Imagina eu, pra começar muito bem essa tarde. 1:11.

0: sucesso do Dilsinho. O que que eu faço agora, hein? 1:18, ótima tarde pra você, boa quinta-feira.
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0: abraço do Guilherme Benuto com a boiadeira Ana Castela. 1:22. Mesma língua. E aí? Você é daquele tipo que é muito pegador ou muito pegadora? Sai beijando várias bocas por aí? Experimentando várias línguas? Ou é daquele jeito de uma mesma língua? Eu estou há 16 anos com a mesma boca, mesma língua. Mesma esposa, que coisa boa, né? 1:22, ótima tarde pra você ligado com a gente. Nessa quinta-feira, dia 20 de agosto, ano 2026, hoje dia do vizinho. Dia do bom vizinho, já conta pra nós, vai. Tem um vizinho agradável aí do teu lado? Ou tem aquele vizinho chato que incomoda com o som bem alto no final de semana, já às 7 horas da manhã? Ou ainda à noite, incomodando o tempo todo? Conta pra gente, vai. 8837-5377. Hoje tem aquele combo maravilhoso da Pastelaria do Italiano. Tem 2 pastéis mais caldo de cana, gente. São 2 pastéis tamanho família. E tem também uma anchova da Peixaria Seu Manuel. Agora, você que quer ganhar a anchova da Peixaria Seu Manuel, tem que seguir a regra. Tem que seguir a página do Instagram da Peixaria Seu Manuel, @oSeuManuel. E aí você vai ganhar esse peixe, tá bom? Daqui a pouco tem sorteio aqui no nosso programa. 8837-5377. 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Vamos falando com o melhor ouvinte do mundo. Deixa eu ver quem é que tá por aqui participando com a gente. Oi, Renato, boa tarde. Denise, da Ilha da Figueira. Quero participar do sorteio. Valeu, Denise. Ótima tarde pra você, viu? Quem mais tá por aqui? Meu amigo Wilson Margot. Tá mandando um desenho aqui da página Loucos por Rádio. Olha, eu já ri muito com isso aqui, viu? É que antigamente era meio que assim. O ouvinte mandava cartinha pra gente ou batia na porta da rádio e falava o seguinte. Olha, vê se me sorteia, hein? E apontando o dedo. Se você não sorteava, meu Deus do céu. Já viu, né? Dava um problemão daqueles. Maria do Baipendi, tudo bem contigo, querida?
1: Boa tarde, Emerson. É Maria do Baipendi.
0: Renato.
1: Tu toca uma música pra nós todos os ouvintes da...
0: Toco.
1: Raio da RBN. Duas camisas, mas é pra tocar agora no comecinho, tá?
0: Ah.
1: Beijo e vai na nossa festa, né, meu querido?
0: Valeu, Maria. Ótima tarde pra você, viu? Que festa é essa? Não tô sabendo ainda dessa festa. Conta pra mim, vai. 8837-5377. A Luísa. Oi, Renato, boa tarde. Eu vou ganhar, viu? Beijos. Valeu, menina. Ótima tarde pra você, viu? Quem mais tá por aqui? Renato, boa tarde. Quero participar do sorteio de hoje. É Elaine. Tudo bem contigo, Elaine? Boa tarde pra você, viu, menina? 8837-5377. Valendo. Combo pastel mais caldo de cana da peixaria, da pastelaria do italiano e uma anchova da peixaria Seu Manuel. 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
0: 1:27, ótima tarde pra você ligado na 94.3, a rádio da minha vida. 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
1: 1:28, 1:28. Ótima tarde pra você ligado na 94.3, a rádio da minha vida, a rádio da sua vida. E aí, já mandou mensagem? Tá esperando o quê, hein? 8837-5377. Hoje valendo uma anchova da Peixaria Seu Manuel, mas tem que seguir a página lá da Peixaria, arroba o Seu Manuel. E aí você vai concorrer a esse peixe maravilhoso, tá bom? Tem também um combo de 2 pastéis mais caldo de cana lá da Pastelaria do Italiano. 2 ouvintes hoje serão premiados. 8837-5377. Agora eu vou dar um pulinho lá no nosso portal rbnfm.com.br, é o portal de notícia mais acessado do estado. Rede Feminina de Jaraguá do Sul lança Outubro Rosa 2026 com foco na saúde mental. Bancários fazem paralisação nacional nesta quinta-feira. Mulher é condenada por usar 4 atestados médicos falsificados em Guaramirim. Tem mais, viu? Transporte coletivo terá mudanças nas linhas da Barra aos domingos em Jaraguá do Sul. E conta de luz terá reajuste em Santa Catarina a partir do dia 22 de agosto. Essas e outras informações lá no portal rbnfm.com.br.
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1: Zé Neto e Cristiano, música muito bonita rolando na programação 94.3. Bebi minha bicicleta. Esse bebia demais, hein? Esse daí bebia mais que Opala, porque, meu Deus, você beber bicicleta, beber tudo só pra matar a saudade de um grande amor. Ai, ai, ai, tava com um problemão, né? Tava com um problemão esse meu amigo aí. 1h42, hoje tem presente, tem prêmios em dobro. Dois ouvintes serão premiados aqui no Show da Tarde. Hoje tem combo da Pastelaria do Italiano. São dois pastéis tamanho família, mais um caldo de cana maravilhoso. E tem mais, viu, gente? Hoje tem também uma anchova da Peixaria Seu Manuel. Mas com uma regra: você que vai ganhar tem que seguir a página arroba Seu Manuel. Tem que seguir a página da Peixaria Seu Manuel, tá bom? E aí você vai faturar esse mega presentão. Vamos falar com o ouvinte.
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1: 8837-5377, deixa eu ver quem é que tá chegando por aqui. Fala, meu amigo Leomar, boa tarde.
3: Boa tarde, meu amigo Renato Santos, tudo bem?
1: Tudo ótimo.
3: Joana Figueira. Pô, oh, tu disse que é dia do mosquito hoje, né? Dia Pernilongo, Maruim, Bora, tudo que tiver aí. Pô, oh, que tu falou que é dia do vizinho, né?
1: Uh-huh.
3: Eu não gosto do meu vizinho, que ele é muito chupim. Meu vizinho é muito chupim. Muito chupim, chupim. E bota pra ganhar esses prêmios hoje aí, meu amigo Renato Santos. Valeu. Eu vou buscar ainda hoje mesmo, tá?
1: Tu é reclamão.
3: Hoje
1: dá
3: Vasco. Tchau.
1: Você é reclamão, tá reclamando do vizinho, Leomar. Que coisa feia. Eu sei como é. Tem um vizinho do meu lado, ô Leomar, que incomoda uma beça também. Você não tem ideia. Meu bebê tá dormindo, aí de repente o cara chega com o som do carro alto. O bebê acorda. Aí já viu, né? A esposa, que é bem calminha, fica daquele jeito. Que situação. Fala comigo, Vânia. Boa tarde.
4: Oi, Renato. Tudo bem contigo?
1: Tudo ótimo.
4: Manda esse peixe do seu Manuel pra mim. Beijão, Vânia da Figueira.
1: Valeu, Vânia. Ótima tarde pra ti, viu? Ademir e Luiz Lenz, boa tarde. Tudo bem contigo? Tá em Xereder 1 acompanhando o programa. Oi, Renato, boa tarde. Me coloca no sorteio de Vanildo, do Chico de Paulo. Tô ouvindo vocês. Valeu, queridão. Ótima tarde pra ti. Fala, Tiagão. Boa tarde.
5: Bom dia, Renato. Boa tarde, Renato.
1: Oi.
5: Eu chego aqui do Jaraguá 99. Eu quero participar do sorteio.
1: Tá bom, querido. Ótima tarde pra ti, viu? Rosimeire. Oi, Renato. Boa tarde. Rose de Guaramirim. Me coloca no sorteio. Quero ganhar esse caldo de cana e o pastel da Pastelaria do Italiano. Tá bom, então. Já tá concorrendo, tá? 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

0: 1:52, 1:52, informação chegando agora pra gente no nosso departamento de jornalismo, uma perseguição na Barra do Rio Seco. Segundo informações que me chegam agora do nosso departamento de jornalismo, uma pessoa foi detida, um suspeito detido. As informações é que o rapaz teria saído em fuga em alta velocidade pelas ruas lá da Barra do Rio Seco. A polícia conseguiu chegar até esse rapaz, que acabou colidindo contra um ônibus. Ele sofreu algumas escoriações e já está sendo atendido pelos bombeiros voluntários de Jaraguá do Sul. A gente tá apurando mais informações. Daqui a pouco eu trago outros detalhes aqui no jornalismo da RBN.
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0: sucesso de Marília Mendonça, Infiel, pra fechar a primeira hora do show da tarde. Essa menina que canta demais, hein? Marília Mendonça, a eterna estrelinha, a eterna rainha da sofrência também. Ainda rolou por aqui sucesso de David Guetta com Ena, a Ava Max, Forever On, Cheiro de Culpado, Júnior e César e Michel Teló, Exagerado. Uma música melhor que a outra na programação 94.3. E hoje tá valendo aquele combo maravilhoso da Pastelaria do Italiano. 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E tem também uma anchova da Peixaria Seu Manuel. 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
0: Hoje dicas para quem gosta de séries e eu vou começar com American Horror Story. 13ª temporada, viu? É uma série de drama, fantasia e muito terror também. Essa série que vai estrear no dia 24 de setembro deste ano, viu, gente? Promete muito. América Horror Story é uma série antológica de terror. A cada temporada, o público é levado por universos aterrorizantes, cheios de casos sobrenaturais e vilões macabros também. Outra série muito bacana pra você que vai estrear ano que vem é House of the Dragon, temporada 4, viu? Esse daqui é drama e fantasia. A série se passa 200 anos antes dos eventos de Game of Thrones e apresenta como o Império Targaryen chegou ao fim. Em meio a uma luta por poder, os irmãos Aegon II e também Rhaenyra almejam chegar ao Trono de Ferro, custe o que custar. Bom, ainda tem mais séries bem bacanas por aqui pra vocês que acompanham a 94.3. Vou falar pra você, claro, de uma série muito bacana que já, na verdade, já muita gente já assistiu, mas algumas pessoas ainda não. Eu estou falando dos Donos do Jogo, é a segunda temporada. Gente, muito bacana, viu? Já tá lá na Netflix, inclusive. Os Donos do Jogo são quatro famílias poderosas que estão dispostas, na verdade, a tudo para assumir o controle do jogo do bicho lá no Rio de Janeiro. Essa daqui, eu garanto, é muito, mas muito bacana mesmo. Bom, ainda tem pra vocês que gostam de um bom filme ou de uma boa série, mais uma dica super legal. Essa eu terminei de assistir tem mais ou menos ali umas 2 semanas. Eu estou falando de Avatar, O Último Mestre do Ar. É a temporada 3, viu? O Último Mestre do Ar é uma adaptação em live action da série de animação premiada da Nickelodeon. Um menino de apenas 12 anos é o Aang. Se ele descobre ser a nova encarnação do Avatar. Você sabia disso? Não sei se você já assistiu, tá? E grande mestre também responsável por garantir o equilíbrio entre os quatro elementos, água, terra, fogo e ar. E as suas respectivas nações representam ou precisam muito dele. Afinal de contas, ele tem que salvar essas nações. Muito bacana, eu indico pra vocês, tá bom? E vai estrear ano que vem Paradise, 3ª temporada. Em Paradise, o segurança responsável pelo presidente se envolve na investigação de um assassinato que surpreende uma tranquila comunidade. Esse daqui também é muito, mas muito legal, tá? São dicas de hoje do nosso Cine Pipoca RBN. RBN, 2:01.
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2: Ocorre no dia de hoje, quinta-feira e amanhã, também sexta-feira, o primeiro seminário multiprofissional em aleitamento e saúde materno-infantil. O evento tem o apoio do Hospital Maternidade de Araguai e será realizado no auditório da Unisociesc. O encontro é voltado para profissionais da saúde, médicos, médicos residentes e acadêmicos da área da saúde para atualização, integração e fortalecimento da assistência materno-infantil. As inscrições são gratuitas por meio do formulário eletrônico disponibilizado no site da Prefeitura de Jaraguá do Sul. A partir do dia 23 desse mês, o transporte coletivo terá uma nova forma de operação aos domingos nas linhas que atendem a região da Barra. Aos domingos, os ônibus que atualmente fazem o trajeto direto entre o Terminal Centro e o ponto final de cada linha passarão a operar em 2 etapas. Terminal Centro Terminal Barra, primeiro passageiro embarca em um ônibus da linha troncal com destino ao Terminal Barra. Terminal Barra, seu destino final, no Terminal da Barra, o usuário faz a integração com o ônibus da linha que atende o seu horário, seguindo até o ponto final da linha. Já no retorno, o funcionamento será no sentido inverso. O passageiro embarca no ônibus da sua linha, no ponto inicial até o Terminal Barra. Faz a integração com a linha troncal com destino ao Terminal do Centro. Eu sou Gisela Marodim e este é o F5 na Notícia. 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
5: Agora 2:07, 2:07, seguindo por aqui com o show da tarde, desejando uma ótima tarde pra vocês, boa quinta-feira, viu? Hoje, dia 20 de agosto, ano 2026, que coisa boa, ter a tua companhia, ter a tua audiência, em casa, no trabalho, no seu carro, onde quer que você esteja, obrigado mesmo pelo carinho da audiência e também pelo carinho da sintonia. É sempre bom ter vocês com a gente todo dia, toda hora, em qualquer lugar. Afinal de contas, a gente fica muito feliz tendo a audiência de vocês, tá bom? Deixa eu fazer o seguinte, deixa eu correr aqui. Afinal de contas, a gente, claro, que tem que falar com o ouvinte que tá mandando mensagem, tá interagindo. 8837-5377. Regiane. Oi, Renato, boa tarde, me coloca no sorteio. Ela tá em Araquari, acompanhando a programação. Valeu. Ótima tarde pra vocês de Araquari. Hoje tem 2 pastéis tamanho família, mais caldo de cana da Pastelaria do Italiano. E tem uma anchova da Peixaria Seu Manuel. Uma anchova lindíssima, viu? Coisa bem fina mesmo, viu, gente? Mas claro que pra ganhar, tem que seguir a página da Peixaria lá no Instagram. Helena, do Chaneves, que acompanhando o nosso programa. Valeu, ótima tarde pra você. Obrigado pelo carinho. Marcos Rogério Cristofolini. Oi, Renato, boa tarde. O Seu Manuel, tenho de um lado vizinho roqueiro, do outro nostálgico. E tá tudo certo, gosto de rock nostálgico. Abraço, o Marcos tá na Vila Lenze. Valeu, queridão. Ótima tarde pra você. Bom é quando é uma música de qualidade, né? Eu, por exemplo, adoro rock. Então me daria muito bem. Vinícius Adão dos Santos. Oi, Renato, tudo bem? Eu, Vini, da Autoescola Cidade, me coloca nesse sorteio. Valeu. Abraço pra você, viu? Renato, boa tarde. Nayara de Massaranduba, manda esse prêmio pra mim. RBN faz parte da minha vida. Valeu, minha querida. Ótima tarde pra você, viu, Nayara? Cauane Mendes também tá passando por aqui. Renato, manda esses pastéis pra mim. Tá, vou mandar, tá bom? Quem mais tá passando por aqui, hein? Boa tarde.
7: Ô, Renato, eles não falou pra ti?
5: Ah.
7: É o grupo do ouvinte da RBN.
5: Ah, tá.
7: E o Reginaldo que punhou. Mas que pecador, gente malvado, né?
5: Não me falaram nada, né?
7: Mas não esqueça, agora eu falei pra ti que, o que era, agora toca 2 camisas.
5: Tá bom, querida, ótima tarde.
8: Boa tarde!
5: O sucesso de Jades e Jadson com Guilherme Benuto. Aquela página.
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1: Valeu demais, Guilherme.
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0: sucesso de Danilo e Davi, apaga, paga, paga, 2:24 agora, RBN faz parte da minha vida. Ótima tarde pra você, viu? Que tá na nossa companhia nesta quinta-feira, hoje bem diferente do dia de ontem, né? Ontem tinha muito sol, temperatura acima de 29 graus, hoje fazendo 22 graus, em Jaraguá do Sul, precipitação de 73%. Portanto, temperatura meio que abafada. 8837-5377. Hoje tem combo 2 pastéis e caldo de cana da Pastelaria do Italiano. E tem ainda uma anchova da Peixaria Seu Manuel. Mas claro que eu vou lembrar pra você que tem que seguir a página do Seu Manuel, @oSeuManuel, pra poder ganhar essa linda anchova lá da Peixaria Seu Manuel, tá bom? 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
0: 8837-5377. Deixa eu correr pra falar com o meu ouvinte. Oi, Renato, boa tarde. Quero muito participar do sorteio Serlei da Ilha da Figueira. Minha amiga Mari também tá passando por aqui, inclusive já comprovando que segue a Peixaria Seu Manuel e falando: Renato, quero essa anchova. E a Mari Siqueira Campelo, do João Pessoa, também quero participar do combo da Pastelaria do Italiano. Não tasca a mão. Tá bom. Tá bom, então. Samara, tudo bem contigo, menina? Ótima tarde pra você. Boa tarde.
2: E aí, Renato, Samara da Figueira, tudo bem?
0: Tudo ótimo.
2: No sorteio aí, beleza?
0: Beleza.
2: Boa tarde pra você aí, tudo bom? Hoje estou escutando você, hein? Hoje estou de folga. Valeu? Tchau.
0: Valeu, querida. Aproveita a folga, tá? Na companhia da RBN. Cailane de Araquari também passando por aqui. Tudo bem contigo, Cailane? Gente, eu acho que já é a segunda ou terceira pessoa de Araquari me ouvindo hoje. Ótima tarde pra vocês, tá bom? O Irineu Pereira também tá no Chanevsk, acompanhando o nosso programa. Adão, tudo bem contigo, Adão? Ótima tarde pra você. Obrigado pelo carinho da Vila Lenze. Quem mais tá por aqui? Quem mais tá por aqui? Meu amigo Osvaldo. Osvaldo Kisten, parceirão aqui da RBN, inclusive mandando informação aqui pra nós. Marli, o que que você tá colocando aqui, Marli? Ah, oi, já te conheci. Você é bonito. Ah, meu Deus do céu. Tá tudo bem, querida? Ótima tarde, né, pra você. Obrigado pelo carinho, pela preferência. Sim, bem, muito casado, tá? Muito casado. 12:28.
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sucesso de Zezé de Camargo e Luciano, o que que eu faço, hein? 2:45, 15 minutos para as 3. Essa música é muito bonita, viu, gente? É aquele tipo de canção pra você voltar lá no passado, na adolescência, tempo de estudante, aquele namoro de escola, aquele tempo de pegação, eita, coisa boa. O pessoal volta no passado aqui, aí fica recordando momentos inesquecíveis. 2:45, a gente segue até as 4 horas com muita música boa, muito bate-papo, aquela prosa. Aí lembrei da minha época de criança, aquela prosa boa, né? Pra gente fazer aqui no programa. 2:46, o ponteiro já virou. Hoje quero ouvir você, viu? 8837-5377. Temos um combo com 2 pastéis mais caldo de cana lá da pastelaria do Italiano. E tem também uma anchova da peixaria Seu Manuel. 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

0: meu amigo João Antônio Munhoz. Valeu, querido. Ótima tarde pra você. Fala, Reginaldo. Tudo bem? Boa tarde.
1: Boa tarde, Renato, meu querido.
0: Fala, querido.
1: Vai, escolinha. Quero prêmios RBN. Valeu.
0: Valeu, ótima tarde. Oi, boa tarde, quero participar do sorteio, a Andresa. Tudo bem contigo, Andresa? Ótima tarde pra você, menina. Boa quinta-feira. 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
0: 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Agora abrindo o nosso round musical pra você votar na música campeã de hoje. Música 1, Aí Eu Chorei, Cleito e Romário. Música 2, Vida Cigana com Maravilha. E Maravilha, Menos é Mais com Raça Negra. E a música 3, Te Amar é o Meu Talento, Fred e Fabrício. Já vai votando, viu? 8837-5377 e claro, concorrer a prêmios.
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0: sucesso de Fred e Fabrício, te amar é meu talento. Agora 1:59 para as 3 da tarde. Temperatura aumentando, tá? E eu falei que agora há pouco, quando comecei o programa, que faltavam, que na verdade faltavam não, né, Renato? O que que tá acontecendo contigo aqui? Que tinha 20, tava fazendo 22 graus, agora aumentou 23,5 na nossa região. Temperatura tá elevando aos poucos. Talvez daqui a pouco caia um pouquinho depois das 5 horas da tarde, como já é perceptível nesses últimos dias. 1:03, deixa eu falar com o ouvinte que tá por aqui mandando mensagem, querendo faturar prêmios. Hoje tem uma anchova da Peixaria Seu Manuel, hoje tem 2 pastéis e também caldo de cana lá da Pastelaria do Italiano. E Renato, como é que eu faço pra concorrer a tudo isso? Manda mensagem agora, 8837-5377. Repito, que é pra você não passar à vontade, 8837-5377 é o zap da RBN pra você mandar a tua mensagem, interagir com a gente e, claro, concorrer a esses prêmios de hoje, tá bom? Mas agora vamos para o nosso Classificados RBN.
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0: Olha, tem uma pessoa vendendo uma cadeira de rodas elétrica Freedom, compacto para até 120 quilos. Funciona perfeitamente e tem carregador e manual por R$3.000. Interessados, chama no zap 99195-6958, 479-9195-6958. Também estão vendendo, Flávio Ribeiro tá vendendo uma Moto Biz ES 2004. Ótimo estado, viu? Partida elétrica, segundo dono de Jaraguá do Sul. Documentação em dia, pneus novos, super econômica, por apenas R$6.000. Os interessados devem chamar o Flávio no telefone 99274-4444. 99274-4444. Bom, quem mais tá por aqui? Tem uma pessoa vendendo uma porta de vidro de 2,13 por 84, a um preço bem simbólico, R$200. Maiores informações, chama no zap 9263-3028. Falar com o Célio. Olha, quem também tá por aqui, deixa eu ver aqui, minha amiga Bruna, tá vendendo um ar-condicionado, 9 UBTUs, ar frio. É uma amiga dela que tá vendendo, viu, gente? Pedindo apenas R$1.000 lá no bairro Corticeira, Guaramirim. Interessadas, fala com a Bruna. 8905-8536. 8905-8536. Pra você que tá interessado em comprar, portanto, um ar-condicionado. Esse foi o Classificados RBN. 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
2: Nos próximos dias terão início as obras de ampliação da rede de drenagem pluvial na Avenida Getúlio Vargas, no centro da cidade. Em função dos trabalhos, desde ontem, as vagas de estacionamento do lado direito da via não poderão ser usadas em um trecho de aproximadamente 200 metros na rua Felipe Schmidt, lateral da loja 1001, até o 350 em mediações do estacionamento do shopping. Haverá sinalização com cones no local e o fluxo de veículos ali na Getúlio Vargas estará normal nas 3 pistas. A Agência Nacional de Energia Elétrica, ANEEL, aprovou um reajuste nas tarifas de energia elétrica da Celesc, que passa a valer a partir de 22 de agosto aqui em Santa Catarina. O aumento médio será de 10,82%, mas o índice varia conforme o perfil do consumidor. Para a maioria dos clientes da distribuidora, enquadrados no grupo B, que inclui residências, pequenos comércios e propriedades rurais e representa cerca de 99,5% dos consumidores, o reajuste será de 9,26%. Já para os consumidores do grupo A, formado por indústrias e grandes estabelecimentos comerciais atendidos com alta tensão, o aumento será de 14,16%. Eu sou Gisela Marodim e este é o F5 na Notícia. 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
0: 3:08 e vamos seguindo por aqui, falando agora dessa pastelaria que eu adoro. 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
0: Seguindo com a tarde mais alegre do rádio jaraguaense, deixa eu mandar um beijo aqui pra você de Jaraguá do Sul. Beijo do Renato, um abraço e um beijo pra você de Guaramirim, meu amigo de Xerede, que cidade linda Xerede, né? Praticamente tô indo aí toda semana. Abraço também para os amigos de Corupá, a capital nacional da banana, um dos lugares mais bonitos do Brasil, cachoeiras lindíssimas. Abraçando também os nossos amigos de Massaranduba, a região produtora de arroz, de banana, lugar muito bonito também. E deixa eu mandar um abraço aqui para os meus amigos lá do Planalto Norte, São Bento do Sul, Campo Alegre, Rio Negrinho, o pessoal que nos acompanha em Mafra também, a minha amiga Dani, lá da UNC, o Reitor, também nos ouvindo, Clebson, um abraço pra você, viu, Reitor? Obrigado pelo carinho, pela preferência, o pessoal todo que nos acompanha lá no Planalto Norte, obrigado pelo carinho e pela preferência de vocês. Agora, a gente vai saber qual é a música campeã de hoje. Música de número 1, Aí Eu Chorei, Cleiton e Romário. Música 2, Vida Cigana e Maravilha. Menos é Mais com Raça Negra. Música 3, Fred e Fabrício, Chamar é o Meu Talento. Vamos saber então qual é a música campeã?
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0: Esse grupo maravilhoso, Menos é Mais e Raça Negra. Vida Cigana, Maravilha. 3:12.
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1: Na RBN 3:16, boa tarde.
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3: Mas e lá em cima, segunda-feira,

0: sucesso de Gigantes do Samba, Cheia de Manias. 3:24 na RBN, a rádio da minha vida, a rádio da sua vida. Ótima tarde pra você, viu? Já no clima no final de semana, amanhã, afinal de contas, já é sexta-feira. Enquanto isso, a gente já vai entrando nesse clima gostoso de festa, de emoção, de alegria, de alto astral. E nessa temperatura nas alturas também, 25 graus agora em Jaraguá do Sul. Vamos aquecer ainda mais essa tarde? Vamos lá? Já manda mensagem então, 8837-5377, e fala pra mim, Renato, eu quero ganhar prêmios. Vai lá, vai mandando mensagem. Hoje tem uma anchova lá da Peixaria Seu Manuel, mas tem que seguir a página @ o Seu Manuel. E tem também 2 pastéis e caldo de cana da Pastelaria do Italiano. Queridão, queridona, já vai mandando mensagem. É prêmio em dose dupla. 2 ouvintes serão premiados hoje. 8837-5377.
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0: Vamos lá então, falando com o nosso ouvinte que já tá por aqui, interagindo com a gente. Oi, Renato, boa tarde. Quero muito participar do sorteio. Tá bom, já tá participando, Marli. Ótima tarde, tá? Oi, boa tarde, tudo bem?
2: Fala, meu querido, tudo bom?
0: Tudo ótimo.
2: Uma ótima tarde pra todos nós
0: pra
2: aí.
0: Ti também.
2: Me coloca no sorteio aí.
0: Tá bom, já tá concorrendo. Obrigado pelo teu carinho, pela audiência. Fico muito feliz, tá, gente? Muito feliz mesmo quando vocês que estão em casa mandam mensagem pra nós e a gente vai interagindo assim até as 4 horas, tá bom? Jaci, oi Renato, boa tarde. Estou ligadinha no programa 94.3. Quero muito participar do sorteio. Valeu, então. Fala comigo, vai, boa tarde.
3: Alô, moçada ligada na RBN. Tá chegando sexta-feira, vamos! Essa. Põe aí eu no sorteio aí.
0: Já entrou no clima, né? Já tá no clima, Renan Baldo, tudo bem contigo, querido? Olha, já tá no clima, meu Deus. Fala, Marcelino.
4: Boa tarde, Renato Santos.
0: Boa tarde.
4: Tudo bem com você?
0: Tudo ótimo.
4: E quem fala é Marcelino Luiz, aqui do bairro Hall, da facção Formonte. É, me coloca no sorteio aí, tá bom? Um abraço pra você aí.
0: Valeu, ótima tarde pra você também, tá bom? Gente, vamos falar de coisa boa, vamos falar de prêmios. Mais prêmios pra vocês. Afinal de contas, eu quero dar junto com a RBN esse presentão pra você. 8837-5377. Hoje tá valendo o combo da Pastelaria do Italiano e mais enxova da Peixaria Seu Manuel.
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0: RBN 3:28. Boa tarde.
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0: RBN 3:40, boa tarde.
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0: Chicken, sucesso de Jorge Mateus, 3h44. Pra fechar mais esse bloquinho do show da tarde, nessa tarde maravilhosa de quinta-feira, dia de festa, dia de emoção, dia de música boa. Ainda rolou por aqui o sucesso de Daniel com a Glória Groove, Te Amo Cada Vez Mais. E com o Rádio Alexandro, Põe no 120. A gente vai seguindo assim, né? Nessa energia positiva, alto astral e muita coisa boa. E entre elas, prêmios bons também. Hoje tem aquele combo da Pastelaria do Italiano e tem também uma anchova da Peixaria Seu Manuel.
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0: Correndo pro nosso zap, afinal de contas, o programa já tá quase chegando ao fim, né, Renato? E tem muita gente por aqui ainda querendo ganhar presente. Oi, Renato, boa tarde, me coloca no sorteio do pastel. É a Lenite da Vila Lalau, minha amiga Cleusa, tudo bem contigo? Tá no hall ouvindo o programa. Fala, Rafa.
2: Boa tarde, Renato Santos, Rafaela aqui do Raul, me coloca nos sorteios, abraço.
0: Valeu, abraço pra ti também, tá bom? Quem é que tá falando comigo agora, hein? Boa tarde.
3: Oi, boa tarde, amigo, é o Valdir de Santa Luzia.
0: Fala, Valdir.
3: Concorreu ao sorteio dos prêmios ali também, meu amigo. Um abraço e uma boa tarde a todos aí.
0: Valeu, ótima tarde pra você também, tá bom? Oi, Renato, boa tarde, sou Ana Cristina, da Barra do Rio Cerro, quero participar do sorteio, já tá participando. Quem mais por aqui? Valéria, de Três Rios do Norte. A Diana também tá nos ouvindo, né? Diana, tudo bem contigo, menina? Boa quinta-feira, viu? O Sérgio do Estrada Nova também tá passando por aqui. Ótima tarde, boa quinta. Na RBN 3h45.
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3: Quando alguém procura justiça, o que mais deseja é uma resposta.

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0: sucesso de Fernanda e Sorocaba, e Murilo Huff já vai sabendo, viu? Já vai sabendo que o programa tá chegando ao fim, mas que agora tem muitos prêmios pra vocês. Chegou aquele momento da gente fazer o sorteio. Hoje tem uma anchova lá da Peixaria Seu Manuel, a gente já vai fazer o sorteio aqui no programa, mas já vou adiantando, tá? Na hora de pegar o pescado, a minha amiga Carol vai verificar se você é seguidor ou seguidora lá da Peixaria Seu Manuel. Se não tiver seguindo, aí já foi, tá? Aí já foi, não ganha. Tem que estar seguindo a página da Peixaria Seu Manuel, arroba o Seu Manuel, tá bom? E vamos também fazer o sorteio daquele combo maravilhoso lá da Pastelaria do Italiano.
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0: Vamos então para o primeiro sorteio de hoje. Quem será que vai ser o ganhador ou a ganhadora, hein? Muita gente na expectativa, né, Renato? Final do telefone 3596. Final do telefone 3596. Parabéns, minha amiga. Elaine tá faturando o combo Pastelaria do Italiano. Dois pastéis mais caldo de cana, viu? Tem 3 dias úteis pra passar aqui na rádio e pegar o voucher. Quem mais vai tá ganhando agora, hein? Vamos então para o segundo sorteio de hoje. Ai, ai, ai, que expectativa, hein, Renato? Final do telefone 2373. Final do telefone 2373. A ganhadora da anchova da Peixaria Seu Manuel é a minha amiga Mari Siqueira. Parabéns, Mari. Tá faturando peixe da Peixaria Seu Manuel, viu? Aproveita, 3 dias úteis também pra pegar o voucher aqui na 94.3. Gente, vou ficando por aqui, agradecendo o carinho de vocês, a audiência.
2: Já acabou.
0: Prometo voltar amanhã, se Deus assim permitir. Beijo no coração, tá chegando ele, João Carlos Júnior e o Vai de Carona.
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4: O Hospital Jaraguá recebeu uma nova sala de apoio à obstetrícia, que será utilizada como suporte às atividades acadêmicas e à formação dos estudantes da Faculdade de Medicina, do IDOMED, Instituto de Educação Média de Jaraguá do Sul, além de fortalecer a conexão entre a educação médica e assistência à população. De acordo com a diretora do IDOMED de Jaraguá do Sul, Gisele Domingos, a cooperação vai além da oferta de um espaço físico. A parceria aproxima o ensino, a assistência e a comunidade, permitindo que a formação médica esteja conectada das necessidades reais da população de Jaraguá do Sul e da região. E a Prefeitura de Corupá, em parceria com o governo de Santa Catarina, está com inscrições abertas para o programa Casa Catarina, que prevê a construção e entrega gratuita de 20 moradias para famílias que atendem aos critérios do edital. Pelo convênio, coube a Prefeitura ceder o terreno, enquanto o Executivo Estadual pagará pela construção. As obras já começaram em terreno da Prefeitura, em frente ao Centro de Educação Infantil, no bairro Bonplante. Das unidades, 18 serão destinadas à demanda geral, uma para pessoa idosa e uma para pessoa com deficiência. As inscrições podem ser feitas até 30 de outubro no CRAS, na Rua Otto Hilbert, no 370, no bairro Bonplante, das 8 às 11:30 e das 13:30 às 16:00. Eu sou Gisela Marodim e este é o F5 na Notícia. Mais conteúdo no seu rádio, no aplicativo e nas redes sociais.
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0: Alô, minha gente, estamos chegando. Boa tarde, boa tarde, boa tarde. Aqui na RBN faz parte da minha vida. Estamos começando por aqui mais um Vai de Carona. Hoje, minha gente boa, é quinta-feira. E nessa quinta-feira.

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0: Vai de Carona aqui na RBN, a rádio que faz parte da minha vida. Boa tarde pra você.
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1: 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Boa tarde pra você, uma excelente tarde. Com certeza, bom demais ter você na audiência. Alô, todos os bairros da cidade, aquele abraço, hein? 8837-5377, chega junto com a gente.

0: Ótima tarde, gente. Vai de carona aqui na RBN, faz parte da minha vida.
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0: Não escolheu a roupa, tá sempre indecisa. Com qualquer uma delas vai ser a mais linda.
1: Sim, ó.

0: demais estar contigo nessa tarde maravilhosa aqui na RBN, faz parte da minha vida. Mais um Vai de Carona te fazendo com Bahia uma excelente tarde.
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2: Está em andamento a ação de multivacinação 2026. Estratégia para atualização das cadernetas de vacinação de crianças e adolescentes menores de 15 anos. A iniciativa vai até o dia 1º de setembro. E o dia D está marcado para este sábado, dia 22, quando todas as unidades básicas de saúde com sala de vacinação e a central de vacinas aqui de Jaraguá do Sul estarão abertas para atendimento das 8 às 17 horas. E isso também vai acontecer na região. Guaramirim também fará o dia D neste sábado. 4 unidades de saúde de Guaramirim estarão abertas das 8 às 16 horas para o dia D de atualização da caderneta de vacinação, com atendimento durante todo o período sem fechar para o almoço. Unidades de saúde da Corticeira, Havaí, Centro e Caixa d'Água. Vacinas disponíveis, todas as previstas no calendário nacional de vacinação. E a Fundação Jaraguaense do Meio Ambiente, a Fujama, registrou somente no período de janeiro a agosto de 2026, 229 adoções de cães e gatos. Ao que tudo indica, esse número deve superar o registrado em 2025, quando foram contabilizadas 285 adoções ao longo de todo o ano. Esta é a avaliação do presidente da autarquia, o Anderson Kastner. Eu sou Gisela Marodim e este é o F5 na Notícia. 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
0: Alô, meus amigos e amigas, você que tá curtindo a gente, obrigado pelo seu carinho aqui na RBN, faz parte da minha vida, uma ótima tarde curtindo Vai de Carona.

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1: Seguindo por aqui, gente, no nosso Vai de Carona. Nesse momento nós vamos até o Queri. Gente boa, gente nossa. Quem tá conosco lá? Alô, meu querido Renato Santos. Linha aberta pra você.
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4: É isso, vem pra cá você também, RBN faz parte da minha vida.

São RBN, faz parte da minha vida por aqui, mais um Vai de Carona, eu João Carlos Júnior, com você, desejando uma tarde linda para todos nós e vamos em frente, que porque aqui a música não para.

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2: Estar contigo, minhas amigas, meus amigos, um bom trabalho, você que tá trabalhando, tá curtindo a RBN, aquele abraço pra você, faz parte da minha vida, RBN, tamo junto, tem mais música.

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0: Vai de Carona aqui na RBN. Boa tarde pra você, uma excelente tarde. Com certeza, tudo de bom pra você, pra família, né? Você que tá trabalhando, bom trabalho. Você que tá em casa, tá de boa. Aquele abraço. Bom demais estar contigo aqui na RBN. Vai de Carona. Eu sou o João Carlos Júnior. Boa tarde, bom demais estar contigo.
1: Ouvintes das 6 horas. Errar é próprio do homem. Não se sabe de um só que não tenha errado, mesmo porque a raiz primeira do erro foi o pecado original. O procedimento de cada qual diante do erro é que o difere e caracteriza. O hipócrita dissimula o erro, finge que não conhece, nega sua existência. O viciado persiste no erro, faz dele o seu patrão, é seu escravo, deitou-se e não tem coragem para se levantar e reagir, entregou-se, capitulou. O honesto, esse se esforça por não cair outra vez, reage e vai adiante, consciente de que, se errar é humano, perseverar no erro é diabólico. Ave Maria, cheia de graça, o Senhor é convosco. Bendita sois vós entre as mulheres, e bendito é o fruto do vosso ventre, Jesus. Santa Maria, Mãe de Deus, rogai por nós, os pecadores, agora e na hora de nossa morte. Amém.
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0: 104,3 RBN, faz parte da minha vida, vai de carona, boa tarde.
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0: É bom demais estar de carona contigo nessa tarde maravilhosa. Obrigado pelo seu carinho. Muito bem-vindo, hein? RBN faz parte da minha vida.

0: Legal, gente, fechando mais um Vai de Carona aqui na RBN, faz parte da minha vida. Amanhã a gente volta. Até lá, tchau, tchau.
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